0: Pois é, rapá. A dona Natécia colocou agora uma música que fez o neguinho lavar os olhos, mas já tá seco. Parabéns para todos os papais. Encerramos nosso programa assim, prometendo voltar no próximo domingo, se for a permissão do grande arquiteto do universo, ou a qualquer momento, se for preciso ou justificar uma substituição aqui por algum colega, não é? Isso mesmo. Obrigado para quem ficou ligado até agora. Espero que fique ligado direto na nossa programação. Isso mesmo. Quem não teve a oportunidade de mandar alguma mensagem, sinta-se abraçado também pelo nosso programa. E aquele que eu não consegui ler as mensagens, me perdoe. Fique para o próximo domingo. A gente tem muitos ouvintes, graças a Deus. Fica alguns sem a gente ver a mensagem, mas isso é normal. Um abraço. Tudo de bom, felicidades. Até domingo! Obrigado, dona Tessa, pela colaboração e tal e coisas.
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2: 8:58.
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3: Natanzinho, vem com a quadra.

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1: O Mário Fernandes, depois que acaba, é só oi e tchau.
2: Arrocha, Felipe, arrocha. Forró daquele jeito.

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1: Aí, Júnior, o que será que tinha naquele áudio, hein, meu irmão?
2: César, eu também quero saber, velho.

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1: Alô, meu São João, estamos chegando.

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2: Essa moça é pra casar.
3: Vocês estão falando besteira.

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1: Dale! Bom, Rosão.

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2: 10h25.
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1: Segura aí.

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0: Confia.
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4: 11:23.
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2: Você tá nos

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1: Simone Mendes!

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0: Essa é pra ela.
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0: Essa é pesada, hein?

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1: 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Matheus Fernandes.
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1: Jefferson Moraes, Cleide Romário.
2: Quem não chora faz bico, meu irmão.
1: No churrasco.

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1: Sabadeiro, Sabadão. 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
0: Só aviso, sobe.

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0: Essa machuca, machuca ou não machuca?
1: Demais, irmão. Eu tô apaixonado, irmão.
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1: Isso é Vic Fernandes, falando de amor.

0: É desse modelo, viu?
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1: Léo
2: Foguete.
3: Henry Freitas.
2: Conta essa história pra galera, Léo.
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0: Eu não teria chegado a lugar nenhum se não fosse vocês. Muito obrigado.
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1: João Gustavo e Moreno.
2: Rafa Júnior.
3: Os maloqueiros.
4: Tem saído.
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2: e Marília Tavares.

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0: Olá, com licença, posso entrar em sua residência? Muito bom dia a você que com certeza já estava aguardando a chegada de Jaizinha aqui na 100.3 FM, Rádio das Pessoas que Amam Roraima. Bom dia, amigos e amigas de Alto Alegre, Majari, Bonfim, Caracaraí, Cantá, Carol Ibiracema, Normandia, Mucajaí, São João da Baliza, São Luís, Donauá, Rorainópolis, Pacaraima, Uiramutã e Capital Boa Vista. Amigos e amigas do estado vizinho no Amazonas, Presidente Figueiredo. Aos amigos dos países vizinhos, República Bolivariana da Venezuela, República Cooperativa da Guiana. Você que nos ouve também através dos nossos aplicativos, Rádio Folha BV, Rádios Net, no nosso site radiofolha.fm. Estados Unidos, Japão, Portugal, França, Cuba, Argentina. Bom dia, Brasil. Bom dia, mundo. Você está sintonizado na 100.3, na retransmissão do Manhã Sertaneja, na 94.7 Folha FM em Bonfim. A nossa co-irmã, já estamos conectados em rede. Na direção, produção e recuperação do Manhã Sertaneja, sua amiga Geisa Matos, muito prazer. A partir de agora, vamos juntos até às 7 horas da matina, com muita música sertaneja raiz no seu rádio, dados históricos da previsão do tempo, a hora do trovador, as manchetes direto do portal folhabv.com.br, dia de hoje na história, momento pronto, falei claro. A hora do bolo e o momento da seresta para você, aniversariante desta segunda-feira, 10 de agosto de 2026. 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Bom dia, Maicon Ernesto. 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Bom dia, Sulamires, doutor Robério. 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Bom dia, nossa queridíssima amiga Giovana Mendes, aqui no Distrito Industrial, em Boa Vista. 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Bom dia, nosso amigo Eduardo Cabral e toda a sua família aqui no bairro Buritis. Já estamos no ar. Participe. 91-15-21-55 para você mandar sua mensagem, texto de áudio, como for de sua preferência. Claro, ajudar a fazer o nosso Manhã Sertaneja. Parabeniza aquela pessoa tão querida que hoje está de nível. Aproveita, pede aquele modão gostoso e ajuda a fazer o nosso Manhã Sertaneja. Já temos mensagem, é? 91-15-21-55, bom dia, Geizinha, na paquera desse programa gostoso. Já aguardando a previsão do tempo, sua amiga Lúcia. É mesmo, né? Ela disse que quer ouvir Filho Pródigo com Júnior e Júlio. Inclusive, mandou até o link pra gente, né? Amigo Dialdi, já nos dando carona. Toca pra gente. Não Preciso de Você, com Eduardo Costa, Na Estrada Sentido Pacaraima. O nome da música, viu, Geizinha? De boa, meu bem, obrigada pelo carinho, por sua carona, tá? Paulo Sérgio Soares, já esperando Manhã Sertaneja começar. De Malicuia, com Flávio José. Ofereço para todos aqui da Vicinal 5, Campos Novos, Iracema. Um abraço. Linda, bom programa. Beijo, meu lindo. Obrigada pelo seu carinho, por sua audiência conosco aqui no nosso Manhã Sertaneja, tá bom? Venha sempre para cá, pro nosso programa. Agora 5h06 na capital. Já, já vamos trazer para você a previsão do tempo.
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0: 100.3 FM, a Rádio das Pessoas, que é Roraima, 5 horas e 16 minutos na capital. A previsão do tempo.
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0: 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Vamos saber como vai estar nossa capital do Extremo Norte, Boa Vista. Hoje, nesta segunda-feira, 10 de agosto de 2026. Gente, vai ser quente hoje. Acertei na roupa, né? Vim de camiseta. Olha, o pessoal que tá aí, né? Já utilizou o teu protetor solar? Com certeza, né? Não deixa nem amanhecer o dia, já pega logo o teu protetor solar, aquele que você gosta, da sua preferência, a marca que você gosta. Importante você estar aí protegido, né? Proteja a sua pele, cuidar da saúde é importante. Nós estamos aí na estação de lua nova, tá?

A mínima de 25, a máxima de 34 para a capital Boa Vista. O vento está a 10 km por hora. Umidade relativa do ar 51 para 88. O sol brilha às 6:01. Bom dia. Sul do estado, São João da Baliza, sol com muitas nuvens, durante o dia período de céu nublado, noite com poucas nuvens, a mínima de 23, a máxima de 34, o vento está a 5 km por hora aqui no sul do estado, a umidade relativa do ar 47 para 91, tá difícil respirar por aí, hein? O sol brilha às 6 em ponto. Alto Alegre, cidade oeste do estado, sol e muitas nuvens à tarde. À noite o céu ainda fica com muitas nebulosidades, mas não chove. A mínima de 24, a máxima de 33. O vento está a 6 km por hora. Umidade relativa do ar 52 para 87. O sol brilha às 6:04 aqui em Alto Alegre. Vamos saber como vai estar em Pacaraima. Região norte do estado, sol com muitas nuvens durante o dia, período de céu nublado, noite com muitas nuvens. A mínima de 20, a máxima de 30. O vento está a 7 km por hora, umidade relativa do ar 52 para 88. O sol brilha às 6:01 aqui em Pacaraima. Finalizando na cidade leste, Bonfim. A mínima de 25, a máxima de 35. Gente, vai ser quente aqui em Bonfim hoje, né? Ainda bem que até o vento atenuou. O vento está a 14 km por hora. Umidade relativa do ar 44 para 78. Está difícil de respirar. O sol brilha às 5:57. 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Agora 5 horas 18 minutos na capital. Alô, Carlinho de São Bento. Bom dia.

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2: 5:29.
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18: Muito bem, estamos de volta aqui na 100.3 FM, a Rádio das Pessoas que amam Roraima. 5 horas 38 minutos na capital. Temos participação aqui, muita gente bonita participando aqui no nosso Manhã Sertaneja. Mandar um abraço aqui pro nosso amigo Paulo Sérgio. Minha amiga Ivone mandou áudio pra gente. Oiê!
19: Bom dia, gente. Bom dia,
18: bom dia,
19: amiga,
18: querida.
19: Minha amiga, tô aqui ouvindo seu programa. Minha amiga, tá com a minha música. Ofereço pra todo mundo que tá ouvindo seu programa, pra dar no seu livro. O povo pro neném que fez aniversário, Fiqueira, para todo mundo que tá ouvindo o seu programa. Um abração, minha princesa.
18: Abração, minha querida. Já já toco aí o sucesso que você pediu. Estender o nosso abraço aí à nossa amiga Sueli, meu amigo Ney, Dona Francisca e, claro, o tio Bill, que tá por aí, hein? Beijo, beijo. 5h39, Moisés. Muito obrigada, viu, Moisés? Pela carona, pelo carinho. Moisés que está nos dando carona. Tá indo para a comunidade Nova Esperança. E você não pode perder no dia 28 e 29, festejo de Nova Esperança, aniversário de 29 anos da Nova Esperança. Comunidade linda, maravilhosa. Tá todo mundo convidado, hein, gente? É, agora nesse mês, viu? Um abraço aí pro Carlos Charles, Reginaldo, Nelson, Ademir, Wanda, Joyce, Edvânia, Verônica, Beth, Gabriela, Rosilene, todos que estão ligados no Manhã Sertaneja. Pessoal aí, ó, todo mundo convidado, vai ser uma grande festa. 2 dias de festa lá na Comunidade Nova Esperança, 28 e 29 deste mês. Bom dia, Geizinha, gostaria de ouvir As Avenidas com a Thaíde Alexandre. Um abraço. Bom dia, Geis. Ótima segunda-feira para todos, para você e para toda a sua produção. Quero ouvir Bailanta de Fronteira, Os Serranos. Já já a gente toca, viu? O Carlinhos está de folga hoje. Opa! Mandar um beijo aqui para minha amiga Mundica na sintonia. Beijo, Mundica. A Mundica tá mandando um abraço pro Totô. E o Totô tá mandando um abraço para Mundica. Opa! Deu praia? Foi, produção? Eita, mano! 5h40, a hora do trovador.
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18: No oferecimento de panificadora Pandelli comercial para você, hoje nós vamos trazer esse poeta maravilhoso. Com certeza, há dias não canta aqui, né? Zé Viola, recordações do passado. Vamos conferir?

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1: Olha, o Trovador volta amanhã aqui dentro do nosso programa Amanhã Sertaneja, hoje com Zé Viola, recordações do passado, no oferecimento de panificadora Pandelli Comercial. Mandar um abraço pro Michael Ernesto e toda a equipe da Pandelli. Opa, olha só quem está por cá. 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Um abraço, pessoal, aí do Manaíra, Equatorial, Alvorada. 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
2: Me dê, babai!
1: Um abraço, nosso amigo Roberto Bonfim, na sintonia. Beijão. Bom dia, Sérgio na Mota. Meu amigo Aníbal de Mucajaí, curtindo a gente. Oi, Jaizinha, na paquera do programa. Ótima segunda-feira. Quero ouvir a Thaíde Alexandra, As Avenidas. Já toco, meu bem. 5:47 na capital. Alô, dona Iná, bom dia. Manda um abraço, nosso amigo Zé Gaúcho. Nosso amigo Duda, na sintonia do Manhã Sertaneja. Mas barbaridade, tchê. Bora trabalhar, bora acordar, que você nasceu foi lindo, não foi rico não, hein?

0: Opa, luz da minha vida, com o trio Parada Dura pra você que pediu aí, hein? Que maravilha! 6:01 na capital, nós vamos sair para um breve intervalo comercial e na volta você já sabe, dia de hoje na história, as informações do portal folhabv.com.br. Já, já!
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3: 6:01.
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0: Muito bem, estamos de volta. 6:11 na capital, acorda. E é segunda-feira, o pessoal ainda lá, né? Tem gente que tá amanhecendo o dia, tá de férias. Hã? Você vai fazer o que da sua vida hoje? Eu vou te contar. Cadê o Paulo Henrique, hein, gente? Será que tá no gancho hoje? Paulo Henrique, eu vou te contar uma coisa, hein? Hoje já embiocou, ele disse que a pessoa vai embiocar. Rumo a Pacaraima, rumo a Bonfim. Eu vou te contar uma coisa, esse Paulo Henrique é uma figura, hein? Cadê o Raimundo? Já acordou, rapaz? Raimundo, rapaz. Você nasceu, foi lindo. Bora trabalhar, tá vendo aí, Lidiane? Lidiane já tá indo pra escola dar aula e o Raimundo ainda tá dormindo, seu cinésio.

0: cristã, também Dia Internacional do Biodiesel e Dia Mundial do Leão. A religião, para você que é católico, hoje é dia de São Lourenço. São Lourenço é diácono e mártir, conforme destaca aí, né, o Vatican News. Também aí, olha, é lembrado por muitos fiéis o dia de Santa Filomena. Tem uma amiga que fala assim, ai, minha Santa Filomena, hein? Ei, Alice, hoje é o dia da tua santinha, hein? Agora 6 horas e 13 minutos na capital, nós vamos direto ao portal folhabv.com.br, que temos notícias para você.
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0: 6 horas e 13 minutos na capital. Atualize aqui com as manchetes no portal folhabv.com.br. Polícia, caseiro é encontrado morto dentro de residência em Cantar. Corpo de homem de 45 anos foi localizado com ferimento no pescoço. Suspeito ainda não foi identificado. No trânsito, motociclista morre após colisão em caminhonete na RR-452 em Alto Alegre. Os nossos sentimentos aos familiares. Oportunidade, concurso do Corpo de Bombeiros, inscrições encerram hoje. Salários chegam a R$ 13.800. Método de economia, método das 24 horas, como evitar compras por impulso e gastar melhor. Você pode acessar o nosso portal folhabv.com.br. Ficar por dentro das notícias? Conectividade Infovia Norte deve começar a operar em 45 dias, segundo o deputado. Leilão para exploração do petróleo e gás em Roraima está previsto para outubro. O que repercute hoje aqui no portal folhabv.com.br, a agenda da semana, a dívida de governo com precatórios chega a 885 milhões, diz economista. Agenda da semana, candidatos podem gastar de 1 milhão e 200 a 3,5 milhões em campanhas eleitorais, afirma especialista. Agora 6 horas e 15 minutos na capital. Não deixe de dar uma passada na parabólica de hoje, que está imperdível.

100.3 FM, Rádio das Pessoas, que é um Roraima, pra toda a vaquerama aí do nosso estado, 6h21 na capital. Eita, pá, que maravilha, hein? Boi da minha estimação, Aldo Teles e Louro Branco, especialmente aí pro nosso amigo Charlinho na sintonia. Valeu, Charlinho! Bom dia, Geisa Matos, tô aqui na sintonia. Bom dia, acabei de acordar. É, né? Olha, dia de segunda-feira não é dia de preguiça não, viu? Não vou nem dizer o nome da pessoa. Pessoal, é o seguinte, a gente tá sorrindo aqui, mas ó, aconteceu uma situação ontem. É, nós recebemos um pedido de socorro. É, não sei quem foi, mas alguém tocou fogo ali, né, nas mediações da RR-205. Mais precisamente no Urubuzinho. E aí nós recebemos ligações, pedido de socorro de lá. Acionamos o Corpo de Bombeiro. Alô, comandante Corpo de Bombeiro do nosso estado. Não sei como é que está a agenda de vocês, mas olha, as pessoas estão tocando fogo e a gente chama o Corpo de Bombeiro, porque o Corpo de Bombeiro não vai, viu, gente? Não está atendendo. Então, pessoas ali tocaram fogo no Urubuzinho, nós temos imagens, tá? Fotos, pedido de socorro das pessoas lá. Não toquem fogo, evitem tocar fogo, gente. Nós estamos aí no período, já no final do inverno, já próximo ao verão. E ali, as pessoas estão tocando fogo, tá? Então fica aí registrado que o Corpo de Bombeiro não foi lá no Urubuzinho ontem para fazer aí o atendimento. As pessoas estavam aflitas lá ontem, e as labaredas estavam muito altas, tocaram fogo lá desde a tardinha até mais tarde da noite. Então, dá um abraço pessoal lá do Urubuzinho, na nossa audiência. Não foram atendidos pelo Corpo de Bombeiros, ainda tem resquícios de fogos por lá, né? Foi assim uma noite, sabe aquela noite? Madrugada adentro, de muito fogo no campo. Complicado demais, viu? Fica aqui o registro. 6h24 na capital. Bom dia, Geizinha. Estou na sintonia, quero ouvir. Será que foi saudade? Saudade de quem? Ah, é o nome da música? Zezé de Camargo e Luciano. Rapaz, eu vou te falar, viu? Acho que a pessoa tá achonada, hein? Geisa, somente para curtir. Um abraço, adoro você, ô. 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Bom dia, Lourão, tô na paquera do manhã, hein? Laiane Pinheiro, seus pais, Laédio Mesquita e sua esposa Graciene Pereira, lá no Paredão. Meu amigo Vitor Alves e sua amada nos dando carona, beijo, beijo. Meu príncipe Sargento Araújo já está acordado juntamente com a sua amada Joaquina. Bom dia, Geizinha, ótima segunda-feira para você, Maurício, valeu, Maurício. Então, um beijão aqui para minha amiga linda, maravilhosa. Um beijo no seu coração, minha querida Dona Leonice Mota, meu ouvinte. Todos os dias aqui, coladinha conosco, hein? 6h25 na capital.

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2: 6h29.
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21: Muito bem, estamos de volta aqui na 100.3 FM, Rádio das Pessoas que Amam Roraima. 6 horas 39 minutos já, gente? Nossa, como passa rápido, hein? Vamos direto aqui às notícias jurídicas do nosso país.
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21: 6 horas 39 minutos na capital. STF invalida exigências de licenciamento ambiental para infraestrutura de telecomunicações no Pará. O Supremo na semana destaca fim de restrição à alíquota zero para compra de veículos por pessoas autistas e PCDs. Agora 6 horas e 40 minutos na capital. Forte abraço para você que liga e se liga aqui na nossa emissora.

0: Felicidades mil para minha cunhada Lirete Pereira, que hoje está ficando mais linda. Parabéns para você, vida longa. Um beijo no coração, receba o nosso abraço, toda a equipe aqui do programa Manhã Sertaneja, seu irmão Edilberto, toda essa turma bonita aqui, tá bom?
1: Você está fazendo aniversário.
0: Em nome da Lirete, eu quero abraçar você, meu amigo, minha amiga, que está do outro lado do rádio. Sinta-se abraçado, beijado por todos nós, porque hoje não é um dia qualquer. Hoje é o dia do seu aniversário. Parabéns!

0: 104.3 FM, Rádio das Pessoas, que é Roraima. 6 horas 48 minutos na capital, atendendo o pedido da nossa queridíssima amiga Ivone. Obrigada, querida, por seu carinho, por sua audiência aqui conosco, tá bom? Oi, Zezinha, toca aí pra gente. Grupo Cordiona, com Matias Saudades. Somente para curtir é o Paulo. Valeu, Paulinho. Qual é o seu bairro? Fala pra gente, tá bom? Se der tempo, tô te mandando um link. Momento da Seresta. Vou falar em Momento da Seresta. Chegou o Momento da Seresta aqui no nosso Manhã Sertaneja.
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0: 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Eita, que maravilha, hein? É mesmo, é? Olha só quem está conosco. Clotilde está dizendo bom dia, Geisa. Que programa gostoso de ouvir. Só o teu programa que toca seresta pela manhã. 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
0: Opa. É mesmo, é, Clô? Ela disse, Geisa, toca Lama pra gente, só se for agora, minha querida. Agora 6 horas e 52 minutos na capital.

0: 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Acabou o milho, acabou a pipoca, produção. O que foi, produção? Ah, é?
1: Tava tão bom.
0: Aqui do grupo, Armando, bom dia, Geisa. Ótima segunda-feira pra você também, meu querido Gerson Maciel. Meu amigo Vitor Alves, um beijo no coração. Paulo Tadeu, bom dia. Lino Carvalho, bom dia, Lino. Deixa eu ver quem mais. O Pena, Sargento Lopes, Doutora Maria do Socorro, Araújo. Paulo Sérgio já tá aí com cuscuz daquele jeito, hein, Paulinho? Um beijo no coração, meu querido. Ah, quem mais aqui? Nossa amiga Bispo Bruno, né? Nossa amiga Claudinha e Bispo Bruno estão por cá. João Eudes Nogueira, Almir, Regina Todescato, Valde Matheus no Samaúma. Muito obrigada. Nossa amiga linda e maravilhosa aqui, Carmen Oliveira, as moças, né, das Oliveiras. Dialdi, bom dia. Meu amigo Totô, o amor, mandou um beijo. Adélia, Lisandro e seu Luiz. Quem foi que pegou falta hoje? Foi o Chiquinho Carioca, é?
2: Eita, mano!
0: 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Um abraço para Giovana Mendes, nossa parceira aqui no Manhã Sertaneja. 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Um abraço pro Maico Ernesto e toda a equipe. Na sequência da nossa programação, você vai ficar com o Jornal Primeira Hora, direto em cadeia com a Rádio Bandeirantes. Excelente segunda-feira pra você. Hoje é segunda, hein, gente? Pessoal que tá aí, ai, hoje é segunda-feira. Ah, você nasceu, foi lindo, não foi rico não, hein, risca a faca. Um abraço pro Natanael Vieira, que está nos dando carona nesse horário. Um beijo pra minha mãe, que está nos dando audiência, pra minha irmã Leninha. Um beijo grande, até amanhã, se Deus quiser. Tchau, tchau.
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4: Hora Oficial do Brasil, 7 horas.
5: Segunda-feira, 10 de agosto de 2026.
4: Debates promovidos pelo Grupo Bandeirantes aprofundam discussão de propostas para ajudar o eleitor a definir o voto.
5: Candidatos estiveram frente a frente em 12 estados e no Distrito Federal.
4: Em São Paulo, Tarcísio de Freitas e Fernando Haddad detalharam projetos e abordaram temas nacionais.
5: Enquanto em Brasília, teve críticas à governadora Celina Leão por crise no BRB.
4: No Rio de Janeiro, ausente do debate, Eduardo Paes foi alvo de ataques dos adversários.
5: Na crise diplomática entre Brasil e Argentina, Mauro Vieira diz que o país vizinho precisa parar com as agressões contra o governo brasileiro.
4: Flamengo bate o Vitória e reduz diferença para o líder Palmeiras, que empatou em 0-0 com o Inter no Brasileirão.
5: No tênis, João Fonseca perde para o número 10 do mundo e é eliminado do Masters 1000 de Montreal.
4: Tempo.
6: A segunda-feira será marcada pelo contraste no país. Na região sul, o ar polar mantém a sensação de frio. Em Porto Alegre, o tempo permanece firme e a máxima alcança os 14 graus. Já em São Paulo, os ventos úmidos do oceano mantêm a nebulosidade. A máxima alcança os 17 graus e com possibilidade de garoas ao longo do dia. E em Brasília, o tempo permanece quente e seco e a máxima alcança os 31 graus.
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5: O primeiro debate entre os candidatos ao governo de São Paulo na Band é marcado por uma ampla abordagem de propostas de interesse do eleitor do estado.
4: Mas Tarcísio de Freitas, do Republicanos, e Fernando Haddad, do PT, não deixaram passar a oportunidade de nacionalizar algumas situações.
5: Luiz Felipe Nunes, bom dia.
2: Muito bom dia, Ana Paula, Nelson, bom dia para você que nos acompanha na Bandeirantes. Um encontro de pouco mais de duas horas com um formato que já se tornou clássico no Grupo Bandeirantes de Comunicação, com os candidatos tendo a possibilidade de andar livremente pelo estúdio, controlar o próprio tempo, mas também tendo de responder aos questionamentos dos jornalistas do Grupo Bandeirantes de Comunicação. Um encontro em que houve uma série de temas nacionais, economias, privatizações, transporte público e outros temas que também permearam este primeiro encontro. Novamente, Grupo Bandeirantes de Comunicação realizando o primeiro debate para o governo do Estado de São Paulo. É assim desde 1982. Em um primeiro momento, o governador do Estado de São Paulo, Tarcísio de Freitas, candidato à reeleição pelo Republicanos, fez questionamentos e atacou o candidato do Partido dos Trabalhadores, Fernando Haddad, sobre a gestão petista das estatais, citando a crise financeira dos Correios e chegando a comparar o Partido dos Trabalhadores com cupins.
7: O Correios está quebrado, né? O balanço do primeiro tri do Correios foi horroroso. E não é porque as pessoas não estão mandando mais carta. Não é este o problema dos Correios, sinceramente. Tem um problema de gestão. PT, é igual cupim, onde passa, destrói tudo.
8: Sobre o Correios, Tarcísio, faz a conta do lucro das estatais como um todo. As estatais como um todo tiveram 400 bilhões de reais de lucro contra 300 do governo Bolsonaro. Você vem falar isso pra gente? Pega os três primeiros anos do governo Bolsonaro e os três primeiros anos do governo Lula e compara quanto foi o lucro das estatais consolidadas. O problema, o Correio está sofrendo uma concorrência muito grande de empresas chinesas que estão vindo para cá, sobretudo de encomendas.
7: Sabe o que está destruindo o polo de Cubatão e qualquer polo industrial que está destruindo as empresas? É taxa de juros. É o desmantelo da economia, é isso que está acabando com o setor industrial brasileiro. É o empresário que não aguenta mais pagar tanto juro, esse juro abusivo, esse juro que vem da gastância desenfreada, dessa sanha de ganhar a eleição a todo custo.
2: Entre as temáticas nacionais, Tarcísio de Freitas cita a economia porque Fernando Haddad foi ministro da Fazenda do governo Luiz Inácio Lula da Silva. E já neste primeiro trecho que separamos, existe a citação ao ex-presidente Jair Messias Bolsonaro, que foi muito relembrado neste debate. Fernando Haddad, inclusive, chegou a questionar Tarcísio de Freitas se ele tinha vergonha de Jair Messias Bolsonaro. Tarcísio responde que, pelo contrário, tem orgulho de ter participado do governo de Jair Messias Bolsonaro na última gestão presidencial. Um tema que também envolveu as figuras nacionais de Lula e Bolsonaro foi o tarifaço, as tarifas impostas pelo governo norte-americano ao Brasil. Fernando Haddad e Tarcísio de Freitas comentaram essa questão.
8: O que que se espera do povo brasileiro e dos políticos brasileiros? Uma união nacional em torno da tese de defender os interesses locais, os interesses domésticos. Infelizmente, o que se viu no nosso país é um grupo político que resolveu apoiar o agressor, o que é uma coisa inadmissível, seja numa guerra militar, seja numa guerra comercial. O que nós fizemos no Plano Federal foi histórico, o Plano Brasil Soberano, para dar sustentação às empresas e abrir mercados para além dos Estados Unidos.
7: É claro que nós temos 2/3 dos produtos que figuram entre as exceções, mas esse 1/3 que fica faz falta. No plano estadual, a gente fez a calendarização dos créditos acumulados de ICMS. As empresas exportadoras têm créditos e a gente procurou antecipar essa devolução para garantir previsibilidade e fluxo de caixa. E a segunda medida é a liberação de linhas de crédito com mais prazo de carência e com taxas de juros competitivas para que a gente pudesse dar o fôlego financeiro e se somar um pacote de outras medidas que estavam sendo tomadas para dar o alívio financeiro nesse momento de crise.
2: O momento mais quente do debate ocorreu após um questionamento feito pelo jornalista da Bandeirantes, Pedro Campos, sobre o domínio territorial dos traficantes no estado de São Paulo. Tarcísio de Freitas, inclusive, acusou Haddad de ter dividido o palanque com uma mulher que seria traficante.
7: Bom, para resolver esse problema do domínio territorial, Pedro, primeiro tem que ter coragem. Esse é o principal atributo e nós tivemos ao longo desse mandato. Além de ter aumentado o efetivo, além de ter investido em operações de inteligência, de asfixia financeira, além da gente ter topado enfrentar o crime no setor de combustíveis, no setor de motéis, nas revendas de carro importado, no setor de transportes, operações que nunca ninguém teve coragem de fazer. Tivemos a coragem, por exemplo, de desmobilizar o moinho. Ninguém queria entrar no moinho. E nós fomos lá, tiramos, prendemos o traficante do moinho. Por sinal, nós temos uma cena ruim, que é a cena de membros do poder, inclusive o doutor Fernando Haddad, no palco com a traficante que comandava o tráfico na favela do Moinho, depois da operação. Nós temos coragem para resolver o problema.
8: Que deselegância, rapaz. Acho que eu vou saber quem é do tráfico. Você acha que eu conheço o tráfico como você conhece? Se você sabia que ela era uma traficante, por que você não foi lá prender? Eu não sabia. Se eu soubesse, eu teria dado voz de prisão para ela. Eu não tenho esse tipo de proximidade com nada do que você está falando. Então, você respeita, baixa essa bola. Eu não acho que nós estamos bem na segurança pública porque está faltando comando. O governador não organiza as forças de segurança no seu gabinete. É sempre uma coisa terceirizada. É sempre para responsabilizar alguém e nunca para chamar a si a necessidade de organizar a inteligência para combater o crime organizado. Só a truculência não vai resolver.
2: Segurança pública foi outro tópico muito abordado neste debate, incluindo também o combate ao feminicídio. Os dois candidatos tiveram oportunidade de comentar sobre esse assunto.
8: O feminicídio de São Paulo, feminicídio só no primeiro semestre desse ano, que é o último ano do seu governo, cresceu 10%, contra uma queda de 2,5% no país. Então, o país está funcionando, São Paulo não está.
7: Nós ampliamos a nossa rede de proteção. Lançamos um grande arranjo de proteção contra as mulheres, proteção à violência contra a mulher. Nós temos 144 delegacias da mulher. Nós temos 235 salas DDM que funcionam 24 horas.
2: Mesmo com alfinetadas típicas de debates, este foi também um debate com muitas propostas. Ao final do encontro, os dois candidatos elogiaram o debate realizado pelo Grupo Bandeirantes de Comunicação, que foi mediado em São Paulo pelo diretor nacional de jornalismo, Rodolfo Schneider. Nelson e Ana Paula.
4: Obrigado, Luiz. 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
5: O debate entre os candidatos ao governo de São Paulo pode ser um prenúncio da corrida pela presidência em 2030.
4: A avaliação é do cientista político Fernando Schiller, que participou do Canal Livre especial sobre o confronto deste domingo.
5: Para o colunista da Bandeirantes, Tarcísio de Freitas e Fernando Haddad são os herdeiros da direita e da esquerda, respectivamente, para o futuro.
9: Nós podemos estar vendo nesse debate de São Paulo uma van premier do debate nacional.
10: Daqui é isso a quatro que eu ia perguntar para vocês.
9: Daqui a quatro anos, o debate presidencial pode ser exatamente esse. Porque, de um lado, o Lula já disse que o Haddad é um, não sei se o seu sucessor...
10: Falou, mas, na convenção agora.
11: Né? Mas ele praticamente
9: é o herdeiro. Haddad, né? E Tarcísio é um herdeiro natural deste campo político. Então, vamos lá. Né? Nós podemos estar vendo aqui um prefácio de um novo momento da política brasileira.
11: Não há dúvida.
4: O modelo do debate em que os candidatos podem administrar o tempo de fala como quiserem foi o destaque para Fernando Mitre.
5: No Canal Livre, o diretor nacional de jornalismo do Grupo Bandeirantes afirmou que as regras do confronto ajudam na discussão de propostas.
11: Os dois candidatos, o Rodolfo, se comportaram bem, na minha opinião.
10: Mais uma vez.
11: Eles atenderam muito bem a expectativa do modelo de regras. Tanto que dificilmente se vê um debate com tanto conteúdo.
12: Foi.
11: E nós estamos vivendo um déficit de conteúdo nas campanhas eleitorais.
10: Exatamente.
11: Que talvez seja o maior problema das nossas campanhas.
10: É verdade.
11: E hoje tivemos uma lição nisso aí. Eu achei que mais um motivo para esse debate ser um debate histórico. Eu acho que foi.
4: Três candidatos desistiram de participar dos debates da Band neste domingo.
5: No Rio de Janeiro, Eduardo Paes, do PSD, não compareceu. No Paraná, Sérgio Moro, do PL, faltou ao confronto. E no Ceará, foi Pedro Brito, do Novo, quem não esteve no debate.
4: Para o diretor nacional de jornalismo do Grupo Bandeirantes, Fernando Mitre, as ausências têm um custo na corrida eleitoral e acendem um alerta para os candidatos à presidência.
11: Eu não tenho dúvida nenhuma de que hoje, com o sistema de comunicação que mudou inteiramente, A ausência no debate é péssima ideia. Não ajuda mais candidato nenhum. Ele pode estar bem na pesquisa, pode estar onde for. Se ele não vier ao debate, ele vai pagar por isso. E paga não só durante o programa em si, mas depois. Quando esse debate começa a ser reproduzido nas redes sociais, editado aqui, fragmentado ali, etc., expressando e explicitando o fujão, é evidente que qualquer vantagem que ele possa considerar de não estar presente vira uma desvantagem enorme, não tem dúvida nenhuma sobre isso.
4: O debate do Grupo Bandeirantes entre os candidatos à presidência da República está marcado para dia 23 deste mês.
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5: 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O que, que isso tem a ver com a nossa vida financeira, hein, Renata?
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1: 7h19.
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4: Bom dia, ouvinte do Primeira Hora. Trânsito em São Paulo na manhã da segunda-feira. Destaque inicial do trânsito para a rodovia Anhanguera com acidente grave. Uma colisão entre caminhão e carro que resultou no capotamento do carro ali na altura do quilômetro 22 no sentido do interior. E infelizmente duas pessoas acabaram perdendo a vida. Tudo travado do quilômetro 16 até o local. 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
6: Vamos a Porto Alegre. Informações sobre o debate entre os candidatos ao governo do Rio Grande do Sul com o repórter Juan Romero. Juan, muito bom dia.
7: Bom dia, Nelson e Ana Paula. O debate aqui no Rio Grande do Sul colocou frente a frente Gabriel Souza, do MDB, Juliana Brizola, do PDT, Luciano Zucco, do PL e Marcelo Maranata, do PSDB. Encontro marcado por algumas trocas de acusações entre eles, entre todos os candidatos, na verdade, não sobrou ninguém ali livre dessas trocas de acusações. E a profundidade técnica maior ficou para o segundo bloco, no bloco esse, com perguntas elaboradas pelo jornalismo aqui do Grupo Bandeirantes de Comunicação no Rio Grande do Sul. Houve cobranças bem efusivas por metas concretas sobre assuntos como enchente, segurança e saúde. Isso deu o tom da disputa. Juliana Brizola, do PDT, foi questionada sobre qual seria o plano dela para tirar famílias de áreas de risco e criticou os sistemas estaduais de alerta. Vamos ouvir.
8: Nós precisamos de um sistema de monitoramento e alerta que realmente seja seguro para que as pessoas saibam o que vão fazer naquela hora. Agora, o que não dá mais é para a gente conviver com essa insegurança que todos os dias faz a gente pensar como será o dia de amanhã.
7: Gabriel Souza, do MDB, respondeu sobre segurança pública, com temas, por exemplo, como a questão dos presídios no Rio Grande do Sul. Vamos ouvir.
9: A gente tem aumentado o número de servidores. Hoje, por sinal, Dia dos Pais, teve mais um concurso da Polícia Penal. E, além disso, construção de 12 mil novas vagas no sistema prisional. Presos trabalhando, inclusive, alguém falou aqui que preso no Rio Grande do Sul não trabalha, é um dos estados brasileiros onde mais há presos trabalhando. Exatamente porque isso também faz progressão da sua pena.
7: Na área da saúde, Luciano Zucco, do PL, respondeu sobre a aplicação do limite constitucional de 12% em recursos da questão da saúde e defendeu outras questões. Vamos ouvir.
10: O governador de estado tem que ser responsável, inclusive, na sua agenda fiscal. Nós entendemos ser muito importante chegarmos ao mínimo constitucional na saúde. A saúde do Rio Grande do Sul está na UTI. São exames, consultas, cirurgias atrasadas. E, logicamente, que com o aquecimento da economia, a primeira área a ser priorizada será a nossa área da saúde.
7: Ao responder sobre qualificação profissional de jovens, Marcelo Maranata, do PSDB, falou sobre escolas que ele chama de empreendedoras que ele pretende criar. Vamos ouvir.
11: A escola de empreendedor nós vamos abrir lá dentro do CTG, dentro da igreja, do centro espírita, onde tiver alguém querendo capacitar um jovem para que ele possa saber um centro de custo, identificar o ponto de equilíbrio, que o dinheiro dele é dele, o da empresa é da empresa, que precisa saber fazer um centro de custos e ensinar isso para os nossos empreendedores gaúchos para que ninguém vá embora.
7: A mediação do debate foi do jornalista Osiris Marins e esse confronto marca o início de uma série de embates que agora os candidatos vão enfrentar até o dia da eleição para ver quem em o Palácio Piratini. Volto ao estúdio.
6: Obrigado, Juan Bandeirante, 728.
5: Bom, vamos agora para Brasília. O Rodrigo Vilela tem as informações sobre o confronto entre os candidatos ao governo do Distrito Federal. Vilela, bom dia.
1: Oi, Ana, bom dia a você, bom dia, Nelson.
6: Bom dia.
1: Aqui no Distrito Federal participaram do debate os pré-candidatos Celina Leão, do PP, José Roberto Arruda, do PSD, Kiko Caputo, do Novo, Leandro Graz, do PT, Paula Belmonte, do PSDB e Ricardo Capelli, do PSB. Em quase 2 horas de debate, os pré-candidatos falaram de temas como saúde, investimentos em infraestrutura, mobilidade, educação, saúde e segurança pública. A crise do BRB, por conta do escândalo do Banco Master, também foi um dos principais temas entre os debatedores. Atual governador e candidata à reeleição, Celina Leão, se defendeu das acusações de ser parte do problema. Ela disse que foi contra a negociação do BRB e afirmou que não está atrelada às políticas de Ibanez Rocha. Além disso, a candidata que vem despontando em primeiro lugar nas pesquisas de opinião afirmou que vem resolvendo a situação. Vamos ouvir.
2: Saímos de um déficit de 5 bilhões, um superávit de normalidade das contas e há uma previsibilidade de 3 bi até o final do ano. Herdamos também uma grave crise do BRB. Eu não participei, né, fui contrária à época. Mas como responsável agora, como governadora, tenho que realmente resolver o problema do banco.
1: O ex-governador José Roberto Arruda, que vem como o segundo colocado nas principais pesquisas feitas até agora, citou o problema do BRB e falou em austeridade financeira. Vamos acompanhar.
12: Que a marca que Brasília precisa neste momento de dificuldade é, primeiro, cortar gastos e botar as contas em dia. Segundo, salvar o BRB. Terceiro, botar ordem na saúde, mudar a gestão do IGES, contratar 1.000 médicos, tirando 1.000 cabos eleitorais da folha de pagamento do governo.
1: Leandro Graz, ex-deputado distrital e ex-presidente do IFAM, aparece geralmente como terceiro colocado nas pesquisas. O professor não poupou palavras para criticar a gestão atual do Distrito Federal.
13: Este governo foi o pior governo da história de Brasília. O governo que colocou o povo na fila da creche, na fila do exame, da cirurgia, colocou o povo na fila do trânsito, com transporte horroroso. Vamos tirar o povo da fila e fazer Brasília de novo ser exemplo do Brasil. A capital tem que dar o bom exemplo, ela não pode ser motivo de vergonha. E é essa a nossa grande missão.
1: Ao final do debate, todos os candidatos participantes se comprometeram a participar também em um novo confronto de ideias em caso de segundo turno. Volto com vocês.
5: Obrigada, Vilela, pelas informações. 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
6: Hora Oficial do Brasil, 7:31.
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0: 7h40. Bom dia. Bom dia, Boa Vista. Bom dia, Roraima. 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Bom dia, mundo.
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0: Começando o Bom Dia da 100.3 aqui pela sua Folha FM. Nós estamos em rede também com a 94.7 de Bonfim. Seja bem-vinda, bem-vindo. Você ligando o rádio agora, você já acompanhando a nossa programação desde cedo, acompanhou Manhã Sertaneja com a Geisa Matos, acompanhou há pouco a primeira hora da Rádio Bandeirantes e para ficar a par das notícias locais, está aqui conectado conosco para acompanhar o Bom Dia até às 9h30 nesta segunda-feira, hoje dia 10 de agosto de 2026. Eu sou Natanael Vieira e estou aqui aguardando a tua participação, a tua audiência nesta manhã para se informar aqui conosco. Vamos aos nossos principais destaques desta edição.
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0: Saiba quais políticos de Roraima estão no relatório do TCU enviado à Polícia Federal por ordem do STF. Decisão do ministro Flávio Dino manda a Polícia Federal investigar indícios de crimes na aplicação de R$ 55.400.000 em emendas PIX. A auditoria apontou fraude, ausência de transparência e obras não executadas. 3 anos após compromisso, reforma da escola Oswaldo Cruz acumula atrasos e ganha novo prazo. Prefeitura de Caroebe é investigada por não cobrar taxa de lixo e alegar falta de cadastro de imóveis. Quanta desorganização, hein? Em Alto Alegre, prefeitura abre mais de 100 vagas para a saúde com salários de R$ 3.000. Declaração do imposto sobre imóveis rurais pode ser feita por internet. ProUni, selecionados na segunda chamada, tem até sexta para confirmar dados. Documentação deve ser apresentada na instituição de ensino. Eleitores que moram no exterior podem solicitar voto em trânsito. Anvisa proíbe venda de 6 tipos de sal anunciados pela internet. E hoje é o último dia de inscrições no concurso do Corpo de Bombeiros. Falando em concurso público do Corpo de Bombeiros, golpe usa site falso de inscrição para enganar candidatos ao concurso do Corpo de Bombeiros. Vamos esclarecer aqui para os nossos ouvintes, para aqueles que ainda pretendem se inscrever, não cair em golpe. Tudo isso e muito mais a partir de agora, aqui no meu, no seu, no nosso Bom Dia 100.3.
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0: Sim, aqui você tem voz. Então participe aqui conosco. 991152155 é o canal da denúncia, o canal da opinião do ouvinte. Manda pra cá a tua denúncia, a tua reclamação, a tua reivindicação. Vamos cobrar juntos aqui das autoridades competentes a solução para os problemas da cidade, a solução para os problemas do estado. Seja o repórter aí da sua rua, do seu bairro, da sua comunidade e manda para cá a tua sugestão. A gente vai falar também já já, viu? E temos imagens aí, não é, Oreira? De um motociclista que morreu após perder o controle do veículo na Avenida Carlos Pereira de Melo. Viu, gente? Um acidente grave, um acidente fatal registrado na Avenida Carlos Pereira de Melo na madrugada. Vamos trazer já já as informações que a gente tem aqui a respeito desse acidente para você que está sintonizado aqui conosco. Infelizmente, né? Mais uma morte aí no trânsito da nossa capital. Você pode manifestar a sua opinião aqui sobre o assunto que você quiser, sobre os assuntos que vamos levar até você também nesta manhã de segunda-feira. Pelo mesmo WhatsApp aqui da denúncia, tá? 991152155. Vamos trazer a previsão do tempo já já também. Previsão que terá semana de calor de até 40 graus e possibilidade de chuva isolada. Olha o que, meu amigo, que tá quente aqui na nossa cidade. Não é brincadeira não, viu? Então prepare o boné, o protetor solar, a sombrinha, meu amigo, porque a quentura tá demais, olha. Tá demais, não está brincando não o sol. É um sol para cada um aqui em Boa Vista, tem sido nesses últimos dias. Um sol para cada um. Vamos trazer as informações de polícia. Também tivemos aí um caseiro encontrado morto dentro de uma residência no município do Cantar. Motociclista que morreu após uma colisão com caminhonete na RR-452 em Alto Alegre. Então tivemos aí acidente fatal no interior, acidente fatal também aqui na nossa capital. Mas a gente começa esta edição aqui do Bom Dia 100.3 falando de oportunidade. Vamos lá para o município de Alto Alegre, que está com processo seletivo na área da saúde com salário de R$3.000. Então atenção, olha, a Prefeitura de Alto Alegre, por meio da Secretaria Municipal de Saúde, publicou edital para a realização de um processo seletivo simplificado. Essa seleção destina-se à contratação temporária e à formação de cadastro de reserva para os cargos de agente comunitário de saúde, ACS, agente de combate às endemias ACE e microscopista, com remuneração de R$ 3.036 e jornada de 40 horas semanais. No total, o certame oferece 34 vagas para convocação imediata e 69 vagas para cadastro de reserva, distribuídas entre a sede do município, vilas e vicinais rurais. Para concorrer ao cargo de ACS, é obrigatório comprovar residência na localidade de atuação, desde a data da publicação do edital. A seleção será realizada por meio de análise curricular e avaliação de títulos. Atenção para as inscrições, viu? São gratuitas e serão recebidas presencialmente entre os dias 12 e 19 de agosto. As inscrições de 12 a 19 de agosto, então, começam quarta-feira agora e vão até o dia 19, das 8 da manhã a 1 hora da tarde. Essas inscrições, elas acontecem lá no prédio da Senza, da Secretaria Municipal de Saúde de Alto Alegre. O prédio da Senza fica localizado na Avenida Belo Horizonte, número 1416, no centro lá de Alto Alegre. Os candidatos deverão entregar a documentação exigida em envelope lacrado e o resultado final está previsto para ser publicado no dia 4 de setembro. Então atenção para as datas, desse processo seletivo na área da saúde lá do município de Alto Alegre. As inscrições começam quarta-feira, agora dia 12, vão até o dia 19, das 8 da manhã a 1 hora da tarde. Inscrições que você deve fazer lá mesmo no prédio da Secretaria Municipal de Saúde, localizado na Avenida Belo Horizonte, em Alto Alegre. Endereço onde você deve entregar toda a documentação exigida em envelope lacrado, a documentação que está no edital publicado na edição de hoje do Diário Oficial dos Municípios aí de Roraima. Então, uma oportunidade na área da saúde para o município de Alto Alegre, contratação de agente de combate às endemias, né? Agente comunitário de saúde, agente de combate às endemias e microscopista. São mais de 100 vagas, sendo 34 para convocação imediata e 69 para cadastro de reserva. Aí lá é a opção, né, de quem vai trabalhar na sede do município, fazer para trabalhar na sede, para quem vai trabalhar nas vilas, né, nas vicinais, enfim. Lembrando que a pessoa que for se inscrever para concorrer a esse cargo, por exemplo, de agente comunitário de saúde, ele tem que ser morador ali daquela localidade, daquela região onde ele vai atuar, naquela comunidade onde ele vai atuar. Tá? Você vai, por exemplo, tem lá para o Raimundão, lá em Alto Alegre, você tem que ser morador ali do Raimundão, pelo menos desde o momento ali da publicação do edital, que já está aí publicado. Agora 7h49. Vamos à previsão do tempo para... Vamos trazer a previsão do tempo da semana e já já a temperatura aqui da nossa capital. Muito calor, muito sol. Roraima deve enfrentar aí uma semana de temperaturas elevadas, com máxima que podem chegar a 40 graus em alguns municípios, segundo a previsão do Instituto Nacional de Meteorologia, o IMET. 40 graus. O boletim divulgado nesse domingo, dia 9, também aponta períodos aí de muitas nuvens e possibilidade de chuva isolada em diferentes regiões do estado. Aqui na nossa capital Boa Vista, a temperatura máxima prevista para esta segunda-feira, a máxima deve chegar a 33 graus com possibilidade de chuva isolada hoje. Amanhã, na terça-feira, a capital deve registrar máxima de 33 e mínima de 26 graus. Na quarta e quinta, os termômetros podem alcançar 36 graus. Também há previsão de chuva isolada ao longo do período. Entre os municípios com as maiores temperaturas previstas está o Iramutã, no norte de Roraima. Tá? A cidade pode registrar 40 graus nesta terça-feira, dia 11, amanhã, com mínima de 16. Em Rorainópolis, no sul do estado, a previsão também indica máximas de 39 graus entre segunda e quinta-feira. O município deve ter aí períodos de muitas nuvens e possibilidade de pancadas de chuva isoladas durante a semana. Caracaraí, Caroebe, Normandia e São João da Baliza também devem enfrentar temperaturas elevadas. As máximas previstas chegam a 39 graus nesses municípios ao longo da semana, com variações nos dias de maior calor. Chuva pode aparecer em diferentes regiões também, segundo a previsão, né, da semana. Apesar do calor, a previsão não é de tempo completamente seco durante os próximos dias. O IMET aponta a possibilidade de chuva isolada em vários municípios aqui do nosso estado, principalmente, né, nesta semana. Em algumas localidades, a previsão também indica pancadas aí de chuvas isoladas com possibilidade de trovoadas. É o caso de áreas como Alto Alegre, Amajari, Iracema, Pacaraima e São Luís, onde o boletim prevê aumento de instabilidade ao longo da semana. A previsão do IMET considera o período de 9 a 13 de agosto e pode ser atualizada conforme a evolução das condições meteorológicas. Neste momento aqui na nossa capital, deixa eu verificar aqui, neste momento os termômetros estão marcando 28 graus, está predominantemente ensolarado, sensação térmica de 32 graus. Está nublado também, né? Um pouco nublado. Tem uma probabilidade aqui de 10% de chuva, vento 5 km por hora, umidade 73%, a qualidade do ar está boa. Então, é a temperatura de momento, a previsão aqui para a nossa capital nesta segunda-feira. Ontem, o domingo foi de calor, né, rapaz? Muito calor. Não era nem 5 horas, era próximo de 5 horas. Mais de 30 graus, sensação de 37, 38 graus, já quase 5 horas da tarde. Imagina como estava o tempo ontem, abafado, viu? 7 horas e 53 minutos. Agora a gente vai falar de um acidente de trânsito, viu, gente? Infelizmente, mais um acidente fatal aqui na nossa capital. Temos imagens, inclusive, que vamos passar agora na tela para quem nos acompanha pelo YouTube, para quem está acompanhando o Bom Dia 100.3 no YouTube. Tá aí imagens, foi na Carlos Pereira de Melo esse acidente durante a madrugada. Tá? Um acidente fatal foi registrado na Avenida Carlos Pereira de Melo. De acordo com informações preliminares, um motociclista trafegava pela via quando perdeu o controle do veículo em suspeita de alta velocidade, pelas informações colhidas ali no local do acidente, tá? Imagens feitas aí pelo nosso colega de trabalho, Ranisson Braga, que colheu também ali as informações, né? Corpo de Bombeiros esteve ali, também uma viatura do Corpo de Bombeiros, realizando os primeiros atendimentos do SAMU e a Polícia Militar, além de curiosos também que estavam ali nas proximidades, tá? Equipes do SAMU, do Corpo de Bombeiros, foram acionadas ali a comparecerem ao local para prestar os primeiros socorros. Os socorristas realizaram procedimentos de reanimação, mas o condutor, infelizmente, não resistiu à gravidade dos ferimentos e teve o óbito constatado ali mesmo no local do acidente, ali na Carlos Pereira de Melo. O trecho foi isolado para os trabalhos ali da perícia e remoção também do corpo. As causas e as circunstâncias exatas desse acidente ocorrido ali na Carlos Pereira de Melo serão investigadas pelas autoridades competentes, tá? infelizmente, mais um acidente fatal. Esse motociclista morreu na Avenida Carlos Pereira de Melo, teria, repito, segundo as informações preliminares colhidas ali no local, perdido o controle da moto em que ele estava ali no trecho da via. E acabou batendo, né? Talvez ali, pelo que a gente observa aqui na imagem, bateu ali no poste do semáforo que tem ali, bem num cruzamento, tá? Bem num cruzamento. Então, esse motociclista morreu após esse acidente de trânsito na Carlos Pereira de Melo, que teria perdido o controle aí, o motociclista, enquanto trafegava ali pela via, possivelmente com alta velocidade. Então, é mais um acidente fatal que é registrado aqui na nossa capital, infelizmente. Então, as imagens aí e as informações colhidas no local pelo colega de trabalho, Hanisson Braga. Falando em acidentes de trânsito, além desse aqui na nossa capital, na madrugada, tivemos também um acidente na RR-452, no município de Alto Alegre. Mais um motociclista perdeu a vida também no trânsito aqui do nosso estado. Um homem de 58 anos, desse aqui nós não temos a identidade dele, né, do que morreu aqui em Boa Vista, na Carlos Pereira de Melo. E nós tivemos também um acidente no final de semana, foi nesse domingo, de manhã, um homem de 58 anos, que morreu após um grave acidente também de trânsito na rodovia 452, zona rural do município de Alto Alegre. Essa colisão envolveu uma motocicleta e uma caminhonete, nas proximidades lá do Igarapé Água Boa, na região da Vila São Silvestre. De acordo com as informações da Polícia Militar, esse acidente ocorreu ali por volta das 10 horas da manhã. A vítima, identificada como João Gomes dos Santos Filho, conduzia uma motocicleta quando, ao se aproximar de uma curva no quilômetro 24 ali dessa rodovia, teria perdido o controle da direção, invadido a pista contrária e colidido frontalmente com uma caminhonete. O outro veículo envolvido era uma Ford Ranger, conduzida por ARF, de 55 anos. Segundo o relato do motorista à polícia, ele trafegava no sentido Boa Vista-Vila Recrear quando foi surpreendido pela motocicleta, que entrou ali na contramão. Aí aconteceu a fatalidade, aconteceu um acidente, infelizmente. Equipes da Polícia Militar foram acionadas para atender a ocorrência. Ao chegarem ao local, os agentes encontraram o SAMU já ali no local e confirmou o óbito da vítima lá mesmo no local desse acidente na 452 em Alto Alegre. O condutor da caminhonete permaneceu ali no local, foi submetido ao teste do etilômetro, né, do bafômetro, que apontou o resultado de 0,27 miligramas litro de álcool por litro de ar expelido. Diante do resultado, foi lavrado multa de infração de trânsito, um auto de infração de trânsito, aliás, contra o motorista da caminhonete. A perícia também foi acionada, realizou os procedimentos técnicos no local, como de praxe, e após a conclusão dos trabalhos, o corpo da vítima foi removido ao IML para os exames periciais. Ainda conforme a polícia, os veículos envolvidos estavam devidamente licenciados e ambos os condutores possuíam habilitação. O caso foi registrado como homicídio culposo na direção de veículo automotor e encaminhado à delegacia de Alto Alegre, que ficará responsável pela investigação. As circunstâncias do acidente serão apuradas pelas autoridades competentes. Dois acidentes fatais, né? Um aqui na capital, pelo menos dos que a gente tem conhecimento, um aqui na capital e o outro no interior de Alto Alegre. 7 horas e 58 minutos agora. Atenção, nós estamos aí com imagens no YouTube, tá bom? Te convido a chegar conosco aqui no YouTube. Deixe o seu like, que é muito importante, seu joinha aí pra gente. Olha a nossa meta ali diária, né, de likes. Vamos bater sempre a meta de 50 aí, mais do que isso, né? Vamos bater, ultrapassar aí as metas. Então deixa o like, você que já está conosco, nos acompanhando agora nessa primeira parte aqui do Bom Dia. Deixou o like? Aí você vai no botão compartilhar e compartilha a live do Bom Dia. Você que está no celular dá para fazer isso, para compartilhar, tá bom? Então, compartilha aí com os amigos, manda para os contatos aí do seu WhatsApp, para os contatos individuais, manda nos grupos também de notícias que você faz parte. Tem grupo de notícias aí que você faz parte? Manda lá a live do Bom Dia, para o pessoal se informar aqui conosco, se informar de notícias verdadeiras, exclusivas. Então, manda lá o nosso link. Quem não for inscrito, inscreva-se, ativa o sino para receber as nossas notificações. depois que você compartilhou aí nos grupos, os grupos aí do seu bairro, da vizinhança, da família, enfim, vai para o nosso chat, tá? Então são três coisas que você, ao chegar na nossa live, deve fazer: deixar o like, compartilhar e comentar. Tem o nosso chat aí liberado para sua participação. Deixa eu logo aqui mandar o bom dia para quem já deixou o bom dia para nós aqui na nossa live do YouTube, tá? O Wilke Dias está por aqui, tá, também já, foi o primeiro, aliás, né, a comentar aqui hoje. Ele diz: vamos nas notícias com nosso amigão Natanael, nossa meta, vamos lá deixar o like. Obrigado, meu Deus, valeu, Wilke, um abraço. Nosso amigo Romualdo, lá de Amajari, também do PA Amajari, está conosco. Ele diz: bom dia, Natanael, sempre na audiência da Rádio Folha aqui do PA Amajari. Valeu, Romualdo. Julian Farias também está por aqui. Bom dia, Natanael. Natanael, cadê a fiscalização de trânsito? Tem muita gente enterrada na rua, é isso? Eu nunca mais vi uma blitz aqui em Roraima. Acho que a gente é errada, né? Nunca mais eu vi uma blitz aqui nas ruas. É o Julian Faria chamando a atenção para fiscalização no trânsito aqui na nossa capital. Ele está sentindo falta de fiscalização, de blitz aí no trânsito aqui da nossa cidade. Bom dia, amigo Natanael. Já na sua escuta aqui no sítio dois, Oito Irmãos, na comunidade Napoleão. É a nossa amiga Camille. Obrigado, Camille. Um abraço. Bom dia, boa semana. A Glaide da Silva também. Bom dia, Natanael. Uma ótima semana para todos nós. Que Deus abençoe a todos nós. Amém. O Emerson Luiz também está por aqui. Bom dia, Natanael. Passando para desejar uma ótima segunda-feira e uma ótima semana a todos os ouvintes do programa. Eu estou aqui no sítio JLS Rocha, no Picadão da 2, Confiança 2, no município do Cantar. Valeu, Emerson. Um abraço aí para você, para toda a sua família, para toda a turma aí da Confiança 2 lá no Cantar. Roberto Sakazaki também já deixou o bom dia dele, bom dia. O Júnior Gama, diretamente de Alto Alegre, está nos assistindo. Valeu, Júnior Gama. O Markson Paulino também está por aqui. Bom dia, Natanael. Feliz Dia dos Pais. Valeu, obrigado, Markson. Igualmente, foi ontem o Dia dos Pais. Ontem, dia 9 de agosto. Margatênia, bom dia, meu amigo Natanael. Que Deus abençoe sempre o nosso dia. Amém. O Vitor Macedo também. Bom dia, Natanael. Já estou cansado. Que isso, Vitor? Que cansado que nada, rapaz. É segunda-feira. Tem que estar bem ativo mesmo, para cima. Boas energias, né? Com boas energias aí pra gente começar bem a semana com bastante vontade. Valeu, um abraço, viu, Vitor? Bom trabalho. O nosso amigo Juvenal também tá por aqui. Tudo bem, Juvenal? Bom dia. Ele diz: bom dia, meu amigo. Tô aqui em casa descansando da viagem. Tô ligado no bom dia. Valeu, Juvenal. Descansando aí da viagem. Obrigado. Samara já está aqui comentando, né, sobre a política. Natanael, essas eleições de Roraima estão ficando emocionantes. Uma montanha russa, políticos ressuscitando da catatumba, diz aqui a Samara. Políticos ressuscitando da catatumba. Ela cita aqui Jalcer, Massami, Sherinda. O que devemos esperar? Questiona aqui a Samara. Natanael, tem um filme aí. Tem o filme A Lista de Schneider, é isso, ô Samara? Vai ser A Lista Negra de Samara Massafera. Xiii, rapaz. Samara Massafera tá lá com a lista negra dela, dos políticos, né, ô Samara? 8 horas e 4 minutos agora, 8 e 4. Bom dia para você que está nos dando carona em qualquer canto aqui da nossa cidade. Vamos aqui de notícia, porque a informação não para. A informação aqui não para. E a gente vai logo para este que é o nosso destaque de hoje. Tá? Com atrasos nas obras, governo prorroga por mais 6 meses reforma da escola Oswaldo Cruz. 3 anos após compromisso, é o nosso destaque de hoje, inclusive. Reforma aí dessa escola estadual acumula atrasos e, olha, ganha um novo prazo. Eu já perdi as contas aqui, viu, Herreira, de quantas vezes nós já falamos de prorrogação de prazo da escola Oswaldo Cruz, da reforma da escola Oswaldo Cruz e de outras também, sem citar outras, né? Já trouxemos aqui lista, relação com 8 escolas com um pedido aí aceito, né, de prorrogação de entrega de obras. E agora vamos aqui para mais uma. Passados aí três anos desde a assinatura do acordo inicial para a reforma da Escola Estadual Oswaldo Cruz, a comunidade escolar terá que esperar ainda mais para ver a unidade de ensino de cara nova. Um terceiro termo aditivo assinado, um acordo, entre a Secretaria de Estado da Educação e Desporto, SED, e o Ministério Público de Roraima, estendeu mais uma vez, pasmem, mais uma vez, o prazo de conclusão das obras, empurrando a entrega dessa obra aí da Escola Oswaldo Cruz, sabe para quando? Para 14 de janeiro do ano que vem, 14 de janeiro de 2027. O aditivo expõe a morosidade, a demora, as recorrentes dificuldades da gestão estadual em cumprir cronogramas de infraestrutura da rede pública ou na rede pública. Firmado originalmente em julho de 2023, esse termo de ajustamento de conduta, esse acordo, previa adequações céleres, rápidas ali no prédio tradicional do centro da capital, mas esbarrou em sucessivos entraves operacionais alegados aí pelo próprio Poder Executivo, pelo próprio Governo do Estado, para justificar a não entrega aí das melhorias lá na Escola Oswaldo Cruz. Para evitar que o impasse parasse na Justiça, que geraria ainda mais custos e lentidão, o órgão ministerial optou por formalizar a prorrogação por mais 6 meses. Aceitou ali. É tudo bem. Vou ganhar mais 6 meses aí para concluir essa obra. Caso o novo limite de janeiro de 27 volte a ser descumprido, a SED Roraima poderá enfrentar sanções e execução judicial do acordo, enquanto alunos e professores seguem aguardando pela plena estruturação do espaço físico da escola, que hoje funciona num espaço, num prédio alugado, também no centro da cidade, também na Getúlio Vargas, só que depois lá depois ali, né, do centro, daquela via principal ali do centro da cidade, já na parte de lá, depois do centro. Então, mais uma vez a gente trazendo informações sobre atraso na entrega de obras. Atraso na entrega das obras das escolas, que estão aí, olha, 2, 3 anos em obras, em reformas, e elas não ficam prontas, não são entregues à comunidade. Toda escola precisa de reforma. A Escola Oswaldo Cruz já há muito tempo precisava de reforma. Tanto que foi para reforma, os alunos, professores foram tirados dali para que a empresa contratada pelo governo pudesse dar início às obras, mas aí está, nessa morosidade há bastante tempo. Essa morosidade aí da Escola Oswaldo Cruz, que está aí, olha, está a placa da obra lá, é uma obra que consta aí de mais de 5 milhões de reais, é uma obra de mais de 5 milhões de reais, que provavelmente vai custar, pela demora, praticamente o dobro disso. Ou vocês acham que o valor dessa obra vai continuar nos 5 milhões? Você acha que essa obra vai continuar nos 5 milhões de reais? Não vai. Não vai. Tem as correções, né? Tem as correções aí, meu amigo. Essa obra vai custar 6, 7 milhões de reais. Tá? É uma morosidade na reforma da Escola Oswaldo Cruz, uma escola tradicionalíssima aqui do nosso estado. Muitas autoridades, inclusive, estudaram aí nessa escola. Muitas autoridades estudaram aí na Escola Oswaldo Cruz. E está lá com essa obra. Com essa obra que, meu Deus do céu, não fica pronta nunca. E cada vez mais o governo pedindo prazo. Veja que o prazo, né, era de 240 dias, né, o prazo. Aí você vê aí o início das obras, né? Só do termo, só aqui do primeiro termo da de prazo que o governo pediu para o Ministério Público para entregar a obra já tem 3 anos. 3 anos. Quando que ficará pronta essa reforma da escola Oswaldo Cruz, hein? Gente, não é a construção de uma nova escola, não. É uma reforma. É uma reforma. E tá lá ainda sem ser entregue. O governo agora pede mais um prazo para entregar a obra, que ficou para janeiro de 2027. Janeiro. Escancarando a incapacidade crônica do Estado em cumprir prazos de obras públicas essenciais como essa daí. Mesmo sob a mediação direta do Ministério Público, os atrasos eles são recorrentes. Mesmo sob mediação direta do Ministério Público. Por que o Ministério Público está aceitando tantos prazos aí de prorrogação? Porque, gente, esses sucessivos pedidos aí só escancaram a incapacidade do Estado em cumprir prazos de obras essenciais. E eu não estou falando só agora da atual gestão, porque isso aqui já vem, ó, desde a gestão anterior. Só a gestão anterior, acho que pediu 2 vezes, duas ou mais vezes aí, para entregar e não entregou. E agora a gestão interina pede mais um prazo, para ver se consegue entregar. A depender do que acontecer na eleição, nem é a gestão interina que vai entregar, né? Também já vai ficar para o novo governador entregar essa obra no ano que vem. No ano que vem. 3 anos após a assinatura do TAC original, do acordo original, a comunidade escolar continua refém da prorrogação e justificativas administrativas que vão só empurrando, né? Vão só empurrando aí a conclusão desses trabalhos ano após ano. Chega lá em novembro, prorroga, ganha mais 6 meses. Chega agora, não entrega, vamos aqui pedir mais 6 meses. O Ministério Público só vai aceitando, né? Só aceitando aí e dando mais prazos e mais prazos, quando o Estado deveria ser cobrado, punido aí por essa demora. Por que que está demorando tanto? Uma obra que era para ser de 240 dias, está há mais de 3 anos aí. Está há mais de 3 anos. Enquanto vai gastar mais na obra, que era a obra que era de 5 milhões no início, deve custar mais agora, pelo tempo que passou, pelas correções aí, vai custar mais caro, e ainda alugando o prédio para

acordo, o primeiro, já não aceitava mais um segundo. Ou daria mais 2-3 meses no máximo. Ou entrega ou vamos judicializar. Aí a justiça vai decidir. Porque se tivesse judicializado lá atrás, a justiça talvez já teria resolvido isso aqui. Então, a gente evita, né, esses acordos, essa prorrogação evita. Mas são atrasos sucessivos, né? A tolerância já excedeu. Porque isso vem penalizando os estudantes, penalizando professores. E segue aí com a incerteza e a estrutura de um prédio alugado. De um prédio alugado já faz tempo. Inclusive, meu filho estuda na escola Oswaldo Cruz. Estuda e ele pergunta, quando é que eu vou estudar? Quando é que eu vou estudar no prédio mesmo original ali da escola Oswaldo Cruz, papai? Eu digo, olha, não sei. Não sei porque, olha, que essa obra já está. Já está no sétimo ano. E quando que essa escola vai ficar pronta? A escola só vai até o oitavo ou nono ano, não sei como é que está funcionando isso hoje. Mas está difícil para aqueles que não estudaram ainda, né, no prédio original da escola Oswaldo Cruz, ficam se perguntando, quando vamos lá para, de fato, estudar, né, na escola Oswaldo Cruz, no tradicional prédio, na tradicional escola Oswaldo Cruz. Porque não é lá onde eles estão estudando, tá só um nome, mas o prédio não é, né, da escola, é um prédio alugado. Agora 8:16, 8:16. Daqui a pouco, após o intervalo, a gente vai falar sobre uma situação lá no município de Caroebe. A gente vai trazer também os políticos que estão no relatório do Tribunal de Contas da União. Relatório enviado à Polícia Federal por ordem do Flávio Dino, ministro do Supremo Tribunal Federal, que pediu para a Polícia Federal investigar indícios de crimes na aplicação de mais de 55 milhões de reais em emendas PIX. E a Prefeitura de Caroebe, que é investigada por não cobrar taxa de lixo e alegar falta de cadastro de imóveis. Tudo isso e muito mais, os bastidores também da nossa política, da política local, após o intervalo, no oferecimento de Casa Paraíba, Orion Gases e Arroz Tio Ivo. Não sai daí, não desliga o rádio, não troca de sintonia, continue conosco, na live, inclusive, comentando, compartilhando, deixando o seu apoio, o seu like aí, que a gente volta já.

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0: 8 horas e 24 minutos, de volta com o Bom Dia 100.3 aqui pela Folha FM. Até as 9h30 da manhã, informação e prestação de serviço no seu rádio. Bom dia para você que está nos dando carona agora em qualquer ponto aqui da nossa cidade. Trafegando aí pelas ruas e avenidas da nossa capital. Pelas estradas, rodovias também do nosso estado. Olha, daqui a pouco a gente vai falar sobre a política, sobre as eleições de 2026. As convenções partidárias fecharam aí com 5 candidatos ao governo de Roraima. E vamos trazer as informações, falar de recuo também. O presidente estadual do Partido Verde do PV, Hudson Leite, desistiu da candidatura de governo aqui, de disputar o governo de Roraima, vai disputar uma vaga na Câmara dos Deputados. E 13 candidatos disputam as duas vagas de Roraima no Senado nas eleições de outubro. Eita, rapaz. Teremos aí uma pulverização de votos, né? 13 candidatos ao Senado. Agora 8h25. Daqui a pouco a gente traz essas informações, porque agora nós vamos lá para o município de Caroebe. E já a gente traz aqui sobre os políticos de Roraima nesse relatório do TCU enviado à Polícia Federal por ordem do STF. Investigação ali de indícios de crimes na aplicação de recursos de mais de 55 milhões de reais em emendas PIX. A Prefeitura de Caroebe está na mira de uma apuração que acompanha a gestão dos serviços de coleta de lixo e saneamento do município. Em resposta oficial à Promotoria de Justiça de São Luís do Anauá, a Prefeitura informou que não cobra taxa nem tarifa pelo manejo dos resíduos sólidos e justificou que não possui um cadastro imobiliário atualizado dos imóveis da cidade. A legislação federal do saneamento exige a sustentabilidade financeira na coleta de lixo. A ausência de cobrança obriga a prefeitura a bancar todo o serviço, né, com recursos próprios, o que pode caracterizar renúncia de receita. Então, há uma recomendação administrativa que está sendo emitida para que o prefeito lá de Caroebe faça as adequações necessárias e regularize o quanto antes essa situação da cobrança e da taxa de resíduos sólidos, da taxa de coleta de lixo. Vamos continuar acompanhando aqui essa questão do lixo, da coleta de lixo lá no município de Caroebe, principalmente no que se refere à cobrança, né, que é o teor aqui dessa manifestação do Ministério Público, e qualquer desdobramento, qualquer novidade, a gente te informa também aí do outro lado. Falando agora sobre emendas PIX, Flávio Dino, todo mundo sabe, né? Tá de olho aí, vem trabalhando com bastante afinco nessa questão aí das emendas PIX. O ministro Flávio Dino, do Supremo Tribunal Federal, determinou que a Polícia Federal instaure e aprofunde investigações sobre indícios de crimes na execução de 55 milhões e 400 mil reais repassados por meio das chamadas emendas PIX. A decisão tem como base uma auditoria do Tribunal de Contas da União, TCU, que apurou irregularidades e falta de transparência em transferências enviadas por parlamentares às suas bases eleitorais. E olha, o relatório do TCU será compartilhado diretamente com o diretor-geral da Polícia Federal, o Andrei Rodrigues. E entre os nomes citados no documento lá da Corte de Contas do TCU estão políticos de Roraima, até ex, né? Como o senador Dr. Irã, do PP de Roraima, está lá nessa lista, e o ex-senador Messias de Jesus, atual conselheiro do Tribunal de Contas aqui do Estado de Roraima e pai do ministro do TCU, Jonathan de Jesus. A determinação atinge ainda lideranças de destaque no cenário nacional, como o deputado federal Alfredo Gaspar, do PL de Alagoas, recém-indicado candidato a vice-presidente na chapa do senador Flávio Bolsonaro, do PL do Rio, o presidente da Câmara dos Deputados, Hugo Mota, do Republicanos da Paraíba, e o ex-líder do PT no Senado, Rogério Carvalho, de Sergipe. A auditoria do TCU analisou 100 transferências especiais realizadas entre 2020 e 2024 e identificou graves irregularidades em 82% das amostras. que beneficiaram 61 estados e municípios. Entre os problemas constatados aí pelos auditores estão indícios de fraude a licitações e contratações irregulares, obras pagas, mas não realizadas. Tem muitas, inclusive aqui, viu? Obras pagas, mas não realizadas. Indícios de superfaturamento de custos. Pagamento de despesas sem apresentação de nota fiscal ou desvinculada da finalidade original da emenda, como materiais médicos, eventos e locações. Então, tem muitas situações aqui investigadas, que passarão a ser investigadas pela Polícia Federal. A lista do TCU, esse relatório do TCU já está com a Polícia Federal, foi enviado pelo ministro Flávio Dino. Ele está acionando a Polícia Federal, tá, o Flávio Dino, determinando prioridade na apuração de hipóteses de danos ao erário e reforçou que parlamentares podem ser responsabilizados caso as obras e serviços custeados por suas emendas não sejam efetivamente executados. Os parlamentares agora também serão responsabilizados, tá? Antes ali, só os prefeitos, né? Os gestores ali eram responsabilizados. Não, o deputado, o senador, enfim, os parlamentares, não, eu mandei emenda para lá e tudo, para construir isso ou aquilo. Se o prefeito não fez, aí o problema é dele. Dino fixou prazo de 10 dias para que o governo federal preste esclarecimentos sobre as providências adotadas para corrigir as falhas de transparência na plataforma lá do governo, transferegov.br. O ministro também cobrou explicações do Congresso e do Palácio do Planalto a respeito das chamadas emendas de liderança, repasses efetuados sem a identificação do parlamentar autor da indicação, que somam mais de R$1 bilhão em 2025. Somaram R$1.260 milhões, tá? Das emendas de liderança. Essa daqui, o parlamentar não precisa identificar quem é que está mandando, não tem identificação de qual parlamentar está mandando, para onde vai, enfim, para que, né, para qual finalidade. Além dos nomes de Roraima e das lideranças partidárias citadas aqui, a lista enviada à Polícia Federal inclui vários outros parlamentares. Inclui deputados federais, é o Mar Nascimento do União da Bahia, Maurício do Vale do Pé de Minas, Eduardo Veloso do União do Acre, André Janones do Avante de Minas Gerais, Acácio Favacho do MDB do Amapá e Luiz Carlos Mota do PL de São Paulo, além do senador Omar Aziz do PSD do Amazonas. Então são vários nomes aqui, incluindo esses dois que eu falei, de Roraima, nessa lista do TCU enviada pelo Flávio Dino, ministro do Supremo Tribunal Federal, à Polícia Federal, diretamente ao diretor da Polícia Federal, para investigar, indícios aí de irregularidades em mais de R$55 milhões em emendas PIX. Então o STF manda a Polícia Federal investigar esses 55 milhões e 400 mil em emendas PIX. E doutor Irã e Messias de Jesus são citados ali nesse relatório do Tribunal de Contas. Olha, a gente pode criticar o ministro Flávio Dino por outras decisões que talvez muita gente não concorde, né? Mas dessa aqui, em relação a colocar a lupa no dinheiro público, a colocar a lupa nas emendas PIX, nessas emendas parlamentares, ele está correto. Corretíssimo. Porque imagina, você mandar milhões de reais sem identificação nenhuma, sem saber ali quem que está mandando aquela verba, sem, por exemplo, um parlamentar manda lá 8 milhões de reais para o município de São João da Baliza. Está lá 8 milhões de reais para Roraima, enfim. Não tem nome de quem enviou, não tem nome para quem vai, para qual finalidade aquilo, para que tipo de obra, para que tipo de investimento, não tem. Aí como é que você vai fiscalizar um dinheiro desse? como é que você vai fiscalizar um dinheiro desse? Porque eles mandam, né, os parlamentares mandam ali para os seus redutos, para os seus redutos eleitorais. Olha, eu estou mandando 8 milhões aí. Só manda mensagem ou liga para o prefeito, estou mandando 8 milhões aí. Porque manda-se tanto recurso para determinada obra, para determinado município, e a gente, 2-3 anos depois, vai lá ou recebe denúncias de que, olha, a obra aqui está parada. Como, por exemplo, a gente já trouxe aqui diversas obras que iniciaram e não foram concluídas ainda. Obras aí com 2-3 anos no interior do estado. E municípios, por exemplo, que receberam milhões e milhões em emendas PIX, cujo dinheiro, olha, evaporou e as obras estão lá, entregues ao tempo, se deteriorando. Prefeitura ali fazendo novas licitações para concluir obras que estão paradas aí há mais de anos. Lá no São Luís do Anauá. São Luís do Anauá, em São Luís tem um portal ali que não terminaram, né? De obra milionária. Tem várias outras obras ali grandes que estão paradas, que nós já mostramos aqui. Lá o Parque da Vaquejada, enfim, é lá, é em Baliza. Tem obra em todo canto aqui que teria recebido, que o município teria recebido emendas, teria recebido recursos para fazer e os gestores não fizeram. Não adianta você dizer, ah, eu estou mandando tanto, eu mandei, mandei mais de 15 milhões de emendas para determinado município, para isso, para aquilo, e chega lá, cadê? Não vê nada de concreto. Não vê um concreto levantado, né? Não vê uma unidade básica de saúde, não vê uma escola nova construída com o dinheiro que determinado parlamentar enviou ali para o município onde ele tem como reduto eleitoral. E esse dinheiro foi para onde? Então o ministro Flávio Dino está aí agora apertando o cerco. Já vem desde o ano passado, aliás, né, apertando o cerco aí em relação às emendas parlamentares, principalmente as emendas PIX, principalmente essas daqui que não tem a identificação. Que não tem a identificação de quem está mandando ali, de quem está enviando. Aí não tem como o próprio TCU, por exemplo, fiscalizar. O próprio Tribunal de Contas da União, que fiscaliza o dinheiro público federal. Então tem que ter transparência, sim, gente. Porque é dinheiro público, né? É dinheiro público. A população precisa saber para que finalidade o parlamentar que ele votou mandou aquela verba para ali, para aquele município, para que ele possa estar cobrando. Para que ele possa cobrar também. Mas a gente sabe que emendas aqui, elas servem para que elas servem, né? Muitas vezes. É o principal patrocínio dos políticos hoje em dia, chama-se emendas parlamentares. É o principal fundo de campanha de todo político, chama-se emenda parlamentar. 8 horas 39 minutos agora, 8h39. Vamos aqui para o nosso WhatsApp agora. Aliás, passando aqui na live do YouTube ainda, Ferreira já observa aí, já veja se tem algum vídeo aí. Margatênia, bom dia, tudo bem, Margatênia? Acho que eu já mandei alô para ela, para o Vitor, para a Sâmara, né, para o Juvenal. O Fábio Machado, bom de falar sobre as obras, que não são obras paradas do atual governador, e sim dos governos passados. Falei aqui essa questão da obra da escola Oswaldo Cruz, viu, o Fábio Machado? falei aqui que essa questão de prorrogação de prazo já vem desde a gestão anterior. Agora, da nova gestão, é o primeiro pedido de prorrogação, né, de prazo. Ou seja, o vício continua pelo visto. Maurício Costa, bom dia, Natanael. Quero fazer uma denúncia. Tem um vizinho que fica tocando fogo à noite aqui no Jardim Caranã. Além do calor, agora é a fumaça. Ih, rapaz, não pode, né? Não pode. Não pode estar tocando, colocando fogo aí no quintal. É proibido, aliás, né? É proibido isso. Além de incomodar ali a vizinhança, vai estar inalando aquela fumaça. Crianças, idosos, pessoas com problemas respiratórios. Deixa eu voltar aqui para o nosso WhatsApp. Bom dia, meu amigo Natanael. Está começando a entrar água no Palmeiras. Que nada, Luiz Henrique. Tá nada. Quando teu time alcançar ou passar, aí a gente conversa. O que não vai acontecer. Temos o nosso repórter 100.3, Alcir Marques, direto lá daquela rua que teve agora mudanças, né, recentes, da rua Abdala Habib Frash, no bairro Jockey Club. O Alcir Marques lá do local, trazendo o trânsito ali nesse momento, depois da mudança, e o tempo também nesta manhã de segunda-feira. Bom dia, Alcir.
1: Bom dia, Natanael. Bom dia, amigo ouvinte. Bom dia, amigo espectador da nossa programação Folha FM 100.3. Hoje, segunda-feira, dia 10 de agosto, começando mais uma semana, desejando a todos aí já uma semana maravilhosa e bastante produtiva. Eu estou em tempo real para você que nos acompanha através do YouTube. Está com imagens em tempo real, diretamente aqui da rua Abdala Habib Frash. Aconteceu uma mudança importante aqui no nosso trânsito, tá bom? Eu estou trazendo para você agora, então, essa mudança aqui bem na curva da rua Abdala Habib Frash, no bairro Jockey Club, tá bom? Agora aconteceu essa mudança bastante importante aqui desse trecho. Aqui você pode seguir adiante na rua Abdala Habib Frash, bem aqui na curva, onde tinha aquele problema de alagamento, não tem mais, já foi feito todo o trabalho aqui pela prefeitura. Você está vendo aqui para que a água escoe, né? Para que a água possa aí escoar, fazer seu trabalho de escoação. Foi feito também aqui as calçadas. E essa pequena mudança de mão. Aqui era mão dupla, mas agora, de quem vem de lá para cá, sentido centro, é proibido a conversão, no caso, à direita de quem vai para o centro, né? Então eu vou até lá para mostrar para você exatamente o que mudou, o que pode e o que não pode fazer mais nesse trecho aqui da rua Abdala Habib Frash, no bairro Jockey Club. Enquanto isso, você também já vai acompanhando o nosso tempo. Enquanto eu chego ali do outro lado, você vê que o sol está bastante forte, já na manhã, de segunda-feira, nessa manhã maravilhosa, ensolarada, tá bom? Você vê aí que o sol está bastante forte, né? Dei uma olhada agora há pouco aqui na previsão do tempo, está fazendo nesse exato momento 28 graus, sensação térmica de 32 graus já, viu? Já logo cedo, pela manhã aí. Então, para você que nos acompanha através do YouTube, estamos em tempo real com imagens também em áudio e som, mostrando para você aqui ó, essa mudança da rua Abdala Habib Frash. Agora aqui é para quem vai lá para o Raia do Sol, lá para o bairro Senador do Campos, aquele trecho ali da Zona Oeste, tá bom? Lá para o Nova Cidade, Bela Vista, de quem vai para cá. Essa aqui é a rua José Ayrton Almeida, de quem está voltando de lá do Raio do Sol, Hélio Campos, e era acostumado fazer a conversão à esquerda, à direita, na verdade, agora não pode mais, tá bom? Não pode porque essa via, Abdala Habib Frash, do Jockey Club, virou mão única. Está tudo explicando direitinho aqui as faixas, as placas, tá bom? Não pode a conversão à direita mais, tá bom? Mas ainda assim tem gente, você acabou de ver aí, tem gente que desobedece as placas lá. Motociclista ultrapassou aqui, não pode fazer a conversão à esquerda, não pode, ter uma placa ali também dizendo que é proibido seguir, mas mesmo assim, você acabou de ver aí um flagrante do cidadão fazendo o que não é correto.
0: Ah, isso aí nesses próximos dias, a gente vai ver bastante.
1: Foi feito exatamente para evitar acidentes,
0: nesse local.
1: Era um trecho bastante complicado, principalmente nesse horário pela manhã, da tarde e também da noite. O trânsito aqui nessa região era bastante intenso, por isso foi feito esse trabalho dessa parte até a rua seguinte ficar mão única, para exatamente evitar esses acidentes, porque aqui era bastante complicado, bastante movimentado. Então estamos aqui trazendo para você essa pequena mudança do nosso trânsito na rua Abdallah Habib Frash, bem na curva aqui do Jockey, e quem vai sentindo Raia do Sol, quem vai sentindo Pitolândia, Bela Vista. Desta forma que o trânsito ele vai fluindo melhor, tá bom? Ele trabalha direitinho. Então estamos trazendo para você imagens em tempo real, diretamente daqui da rua Abdallah Habib Frash. Aqui era bastante complicado esse trecho. Você vê ali mais do outro lado, estão terminando também as calçadas ali também, né? Ainda está com cimento mole ali também, né? Você vê que os motoristas estão buzinando porque tem gente querendo ainda passar por aqui, né? Ó, passando que não pode, por isso os motoristas estão buzinando, avisando que não pode mais passar nesse trecho aqui, porque virou mão única, tá bom? Trazendo esse trabalho de utilidade pública para você diretamente aqui da Avenida Abdallah Habib Frash, no bairro Jockey Club. Alci Marques, de volta com você no estúdio.
0: Obrigado, Alci, pelas informações. Pois é, rapaz, essa mudança aí, na semana passada nós trouxemos aqui, né, gerou bastante reclamação de usuários aí, né, de moradores dessas bandas aí da cidade, do Jockey Club, principalmente de quem faz essa rota diariamente. Houve muita reclamação aqui, o Bom Dia recebeu muitas reclamações no dia da mudança, né, no dia da mudança. Isso foi na quinta-feira da semana passada, se não me engano. Mas tá aí, ainda tem muita gente, né, desobedecendo aí a sinalização, a nova sinalização que foi feita, onde já não pode mais circular ou dobrar, fazer a conversão, já está proibido, tem as placas lá todas informando, mas ainda tem motorista que está insistindo aí no erro. Até sexta-feira ficavam ali alguns agentes de trânsito orientando. A partir da saída deles ali, provavelmente a gente vai ver muito isso aí, flagrar muitos motoristas desobedecendo essa sinalização. Agora 8 horas e 47 minutos agora, 8h47. Voltando aqui para o nosso WhatsApp, Luzivaldo está conosco, bom dia Natanael, ligadinho aqui no programa, dê um alô para Maria Rodrigues em Mucajaí, alô Maria Rodrigues, bom dia, Luzivaldo aqui conosco, ele que está em Brusque, Santa Catarina, está dizendo que lá está frio, bom, está 14 graus, fazendo inveja aqui Luzivaldo, 14 graus lá em onde ele está, Santa Catarina. Bom dia Natanael, bom dia Sueli, tudo bem? Olá, bom dia a todos e a todas. Que tenhamos uma semana abençoada. Nessa data, quero desejar feliz aniversário para minha esposa, Osiane. É a esposa aqui do nosso amigo professor Menezes, né? Está parabenizando a esposa dele, a Osiane, que está aniversariando hoje, comemorando mais um ano de disposição, amor e felicidades. Obrigado, Deus nos aqui, diz aqui o professor Menezes, né? Edivar Menezes. Valeu, professor Menezes, e parabéns aí para sua esposa, viu? A Osiane, que está aniversariando hoje. Bom dia, Antônio de Lima, conosco por aqui. A Roseli também, tudo bem, Roseli? Bom dia, feliz semana. Obrigado pela audiência. Quem mais aqui também? Primo, é isso? Vamos ouvi-lo. Se o áudio abrir aqui, amor.
2: Bom dia, Natanael.
0: Tudo bem?
2: Parabéns pelo programa.
0: Bom dia, obrigado.
2: Natanael, eu gostaria de fazer uma reclamação do hospital da criança em Boa Vista.
0: O que está acontecendo?
2: A neta da minha esposa, a netinha dela, colocou um objeto no ouvido. E aí minha esposa foi no hospital aqui no Bonfim, não resolveram. Foi duas vezes no hospital de Letem e não resolveram também. E de lá encaminharam ela para Boa Vista, para o hospital da criança. E aí ela chegou no hospital da criança em torno de 4h30, 5 horas da tarde. E ficou até meia-noite esperando pelo médico que estava chegando, nunca chegou, né, o especialista. E como a ambulância era de Letem, lá do hospital da Goiânia, a ambulância precisava retornar. E ela, para não ficar lá sem amparo nenhum, ela teve que retornar com a criança do mesmo jeito, tá? Então ficou de 5 horas da tarde até meia-noite e não foi atendida e teve que voltar. Hoje ela está retornando novamente lá para ver se consegue ser atendida e resolver o problema da criança, que já está com 4 dias com essa coisa no ouvido, né? Esse obstáculo que está acontecendo. Então eu gostaria, né, de fazer essa reclamação do Hospital da Criança lá em Boa Vista. Tá bom, meu amigo? Uma boa semana para todos nós. Um abração.
0: Tá aí, reclamação registrada, né? A demora para o médico especialista chegar acabou que a paciente voltou para Bonfim, né, Oliveira? Para Bonfim, Letem, né? Aí, aquela região lá, voltou para casa sem tirar o objeto do ouvido. Veio aqui, a ambulância trouxe até o Hospital da Criança, ficou aguardando lá pelo especialista, que dizia, não, tá chegando e nunca chegou. A ambulância precisava voltar. Não tem família aqui, né? A menina não tem família aqui. Como é que fica? Volta, sem ser atendida. Tá vindo hoje. 3 dias, né? Já com o objeto no ouvido. Tomara que consiga, viu? Ô, meu caro. Tomara que consiga hoje o atendimento, que o especialista não demore tanto a chegar ali no Hospital da Criança para realizar esse atendimento. Grande problema hoje da nossa saúde. Médico especialista ali para atender, no momento para atender um paciente que chega precisando. Primeiro, para você conseguir na rede pública aqui, a consulta com especialista é uma luta. Aí você chega numa emergência, aí espera, cadê o médico que está de sobreaviso ali? Espera, demora horas para chegar, e nesse caso aí não poderia esperar tanto, aguardou muito ainda, né? Mas não conseguiu. Tomara que hoje consiga. Bom dia, Natanael. Estou na escuta aqui do seu programa. Ildeblando. Uai, uai. Valeu, Ildeblando. Bom dia. É o Volney, lá do Silvio Leite. Bom dia.
3: Natanael, bom dia, meu Silvio Leite. Natanael, reportagem ontem do Fantástico, ontem. Os cartéis, né, do mestre de Sinaloa, né, e de Jalisco, né? Só sabe que são lá que chamam de cartéis, né? Mais de 17 jornalistas, 6 já foram mortos lá por conta disso. Vou repetir pra você, mais de 17 jornalistas, 6 já foram mortos por conta dessa situação. Falou a bola dos cartéis, eles matam, né? E logo, a gente vai estar assim no Brasil, infelizmente, tá bom? Cartéis de Sinaloa e de Jalisco, lá do México. Manda e desmanda no país. Mestre Civil, se você marca o Estado, e nós estamos caminhando para isso. Bom dia, Ministro Civil.
4: Natanael, tudo que se espera muito tempo assim, que nem você está falando da escola Oswaldo Cruz, com certeza está correndo dinheiro por trás, né? Segura aí, que eu te dou tanto. E cadê o dinheiro que vinha para ser construída a escola? Ter feita a reforma? Cadê o dinheiro? Onde é que está? Cadê que estão procurando? Natanael, vamos desconfiar. Muito fácil, né, Natanael? Chega, pede o dinheiro. Eita, você já pensou se isso aí fosse para todo mundo? Eu ia pedir um dinheiro para comprar uma casa para mim, ó. Não precisava nem tudo isso aí. Só eu ia pedir 300 mil. E agora o neguinho tem que ficar velhaco porque ele vai ser afastado do trabalho, né? Sem remuneração. Eita, agora tem gente com a barba de molho. Bom dia.
0: É a Graça Correia por aqui participando. O Reginaldo está conosco aqui. Bom dia para o melhor do Brasil. Diz o Dino, foi seletivo, deixou de incluir as mais de 80 obras do governo federal do Lula, afirmada em discurso do próprio Lula. Por isso, só voto em senador que não tem o rabo preso e tem a liberdade de votar o impeachment de ministros do Supremo Tribunal Federal. É o Reginaldo participando aqui conosco. Bom dia, Reginaldo. Obrigado pela sua participação. Bom dia, Natanael. Sou eu, Paulo Sérgio de Campos Novos, Iracema. Tudo bem, Paulo Sérgio? Bom dia. Ele diz, concordo com você a respeito do Dino. Quando é para falar sobre as lambanças dele, a gente fala. Mas quando é para elogiar, a gente elogia também. Polícia Federal neles, diz aqui o Paulo Sérgio.

0: Cadê? E o prédio do Detran, desde 2021, a obra nunca termina. É o Vinícius, né? O Vini. Pois é, mas agora não sei se vai, né? Tiraram ali do prédio o atendimento do Detran para ver se essa obra... Para ver se essa obra é concluída. O Vini diz aqui, o prédio do Detran, desde 2021, obra nunca termina. Aí é complicado aqui, viu, Vini? Aí tem algumas mensagens aqui que não dá. Não dá para ler. Mas enfim, obrigado aqui pela sua participação. E de fato você tem razão aí, né? Mais uma obra bem atrasada aí, que começou na gestão Denário e tá aí. Sem ser concluída ainda. Claudenor do Buritis. Bom dia, Natanael. Tô ligado aqui no Buritis, é o Claudenor. Valeu, Claudenor. O Daniel, lá do Jockey Club. Daniel tá dizendo aqui, bom dia, Natanael. A mudança no trânsito da rua Abdala Habib Frash, lá no Jockey Club, em Boa Vista, acabou isolando os moradores da parte interna do bairro, pois não há outra rota de saída disponível. Ó, as reclamações continuam lá, depois da mudança na Habib Frash. Atualmente, a única alternativa é tentar acessar a rua Mauro Campelo. No entanto, para sair do bairro... Cadê? Os condutores precisam cruzar a Mauro Campelo por um lado que gera conflito com o fluxo de veículos, com baixa visibilidade e riscos adicionais nos cruzamentos existentes. Como consequência, o tempo médio para conseguir sair do bairro tem chegado a aproximadamente 20 minutos, causando transtornos e aumentando os riscos para motociclistas e moradores da região. Gostaria que essa situação fosse avaliada e que fossem estudadas alternativas para melhorar a mobilidade e a segurança no local. É o Daniel, lá do Jockey Club, que não concorda em nada com a mudança que foi feita lá na rua Abdala Habib Frash. Nosso amigo Basílio, do Uber. Tudo bem, Basílio? Bom dia, meu cara.
1: Bom dia, Natanael. Tudo bom?
0: Tudo bem.
1: Excelente programa aí. Boa semana para todos nós.
0: Amém.
1: Natanael, vou dizer minha opinião em relação a essa mudança de sinalização aí do bairro Jockey Club. Cara, para mim ficou excelente. Na minha opinião, ficou excelente. Porque ali era uma loucura, porque ali também é rota de ônibus. E ficava muito congestionado, parava muito o trânsito. E quem ia sentido centro não olhava para a esquerda de quem vinha do bairro, né? Aí tiraram agora esse sentido e ficou bom, na minha opinião. E logo eu, que sou um mero crítico do pessoal que faz essa sinalização de trânsito, né? Dos engenheiros de trânsito. Mas a gente tem que dar a César aquele de César, né? E também aquele ponto da Avenida Centenário, em frente à escola, onde era uma rotatória e fizeram um semáforo. Ali ficou excelente, cara. Ali ficou excelente. Mas é isso. Só o que não entra na minha cabeça ainda é esse quebra-mola, esse quebra-mola alto, né? Que eles chamam de faixa de pedestre elevatória, né?
0: Faixa elevatória.
1: Mas a gente tem que aceitar, né? Valeu, valeu. Excelente programa. Bom dia pra todos nós.
0: Ok. Meu caro Basílio, bom dia. 8 horas e 57 minutos agora, 8h57. Olha, as convenções partidárias aí fecharam com 5 candidatos ao governo de Roraima. O governador Sampaio, do Republicanos, terá Sheridan Ramos como vice, liderando uma coligação formada por PSD, União Brasil, PP, Podemos e Agir. Arthur Henrique, do PL, contará com Haroldo Catedral, do Novo, na vice, consolidando a aliança entre as duas siglas. Pela esquerda, Rose Aires, do PT, terá Lúcia Patamona, do PSOL, como companheira de chapa. Completam a disputa Fara Mesquita pela Federação Renovação Solidária e Kleber Genuíno pelo PCO. Então, são os nomes aí ao governo, né, do Estado. Nas eleições de outubro, o presidente estadual do PV, do Partido Verde, Hudson Leite, ele desistiu da candidatura dele ao governo para disputar uma vaga na Câmara dos Deputados. Segundo nota oficial da legenda, a decisão foi tomada em conjunto com a Federação Brasil da Esperança, com o objetivo de fortalecer a representação do grupo no Congresso Nacional. Com a mudança, Rose Aires, do PT, permanece como candidata única do bloco aí ao governo do Estado. E 13 candidatos disputam as duas vagas de Roraima no Senado nas eleições de outubro. 13. É o maior número já registrado na história do Estado. Parte dessa pulverização decorre da própria configuração das alianças. PL e Novo, por exemplo, caminham juntos aí na chapa majoritária de Arthur Henrique, mas lançaram nomes próprios e separados para o Senado. Com 13 opções na urna, a disputa também obriga candidaturas com bases identificadas específicas, como Bartô Macuxi, focado na pauta indígena, e Isamar Ramalho, com forte apelo junto à Assembleia de Deus. Olha, embora unidos aí na disputa pelo governo, PL e Novo seguem caminhos próprios na corrida ao Senado. O PL lançou os candidatos Nicolette, tendo Velton e Michele Gutierrez como suplentes, e Hélio Bolsonaro com Raimundo Silva e Jane Cardoso, né, de suplentes. Já o Partido Novo apresentou Regina Barile, a Regina do Tio Ivo, acompanhada pelos suplentes Duda Silva e Zago. Na base de Sampaio concorrem ao Senado Isamar Ramalho, com Isamar Júnior e José Horácio, e a deputada federal Helena Lima, do PSD, tendo Tânia Soares aí na suplência. E a disputa ao Senado também conta com Tereza Surita, pela aliança MDB-PDT, com Ilma Chaude na suplência. Tem também Chico Rodrigues, do PSB, com Coronel Carla e Pedro Rodrigues. Márcio Junqueira, do PSDB, com Edinaldo Barreira e Carla Tereza. Bartô Macuxi, do PSOL, com Lincoln Freire e Eliette Quadros. O Império de Oliveira, pela Federação Brasil da Esperança. E Rogério Miranda, do DC, com Gilmar Popular e Alfredo Bezerra. Então, são vários nomes aqui para disputar duas vagas ao Senado aqui por Roraima. E a gente viu, nós repercutimos aqui na sexta-feira, né, o senador Flávio Bolsonaro, pré-candidato à presidência, ele incluiu o deputado federal Nicolette, do PL aqui de Roraima, entre os 47 nomes que receberão seu apoio formal na disputa aí pelo Senado. A lista foi divulgada na última quinta, dia 6, ao lado do coordenador de campanha, senador Rogério Marinho, e reúne candidatos do PL e de partidos aliados. Segundo Marinho, novos nomes ainda poderão ser incorporados à relação. Agora 9:01, a gente segue por aqui falando sobre o Tabuleiro Político 2026, né, aqui de Roraima. O ex-governador Antônio Denário, do Republicanos, declarou apoio à candidatura de Gerlane Bacarin, do PL, a deputada federal, em vídeo publicado nas redes sociais, cotada inicialmente para concorrer, para compor a vice na chapa de Arthur Henrique, do PL, vaga que acabou ficando aí com o Haroldo Catedral do Novo. Gerlane redirecionou sua campanha para a Câmara dos Deputados. Na gravação, Denário destacou a atuação dela à frente da Secretaria de Representação do Governo em Brasília e afirmou que pretende continuar trabalhando ao seu lado, caso seja eleita. Agora 9:02, voltando para cá para o nosso WhatsApp. Rodrigues Alcântara, bom dia, Natanael, passando para desejar uma boa semana à equipe Folha de Comunicação e a todos os ouvintes que estão sempre ligados na 100.3. É o Rodrigues Alcântara, valeu meu caro Rodrigues, obrigado aí pela sua audiência. Ozias, né? O Ozias está por aqui, Ozias Oliveira.
2: Bom dia, Natanael, a todos os ouvintes da 100.3.
0: Bom dia, tudo bem?
2: Obrigado. Natanael, meu amigo, enquanto a população brasileira não botar na cabeça que tem que tirar esses povos que estão há muito tempo aí nessa política só fazendo lambança, nós sempre vamos nadar e fazer que nem aquele ditado, morrer na praia. Parece que esses caras aí, eles têm os eleitores tudo na mão, porque não pode um negócio desse. Entra ano e sai ano, e essas pessoas sempre continuam votando nesse povo. Olha só essa lambança. A área da saúde, da segurança nossa, no nosso país. Escola, tanto de dinheiro que vem, e esse povo dizia tudo. Não é fácil não, viu, Natanael? Ótima semana pra você, minha amiga, sua equipe. Que Deus abençoe cada dia mais todos nós. Então, bom dia.
0: Ok, Osias, obrigado pela sua participação. E olha, hoje, gente, é o último dia de inscrições aí para o concurso público do Corpo de Bombeiros, tá? Hoje, dia 10 de agosto, é o último dia. Então, corra para quem não se inscreveu ainda. São 200 vagas imediatas, são 180 vagas aí para soldado e 20 para oficiais, para atuação a partir de 2027. Lembrando que a inscrição você pode pagar até o dia 11 de agosto, até amanhã, portanto, por boleto, Pix ou cartão de crédito, com opção de parcelamento também. Então, o Instituto IDECAM é o responsável, é a banca organizadora do concurso público do Corpo de Bombeiros. Então, para se inscrever, você deve acessar o IDECAM, o site lá do IDECAM, e verificar direitinho lá o edital e fazer a sua inscrição e pagar até amanhã. As provas devem acontecer, estão marcadas já para o dia 20 de setembro, as provas, né, do concurso do Corpo de Bombeiros. Aí depois vem as próximas fases, quem passar, né, exames de saúde, testes físicos, avaliação psicológica, investigação social, tudo que deverão ocorrer ali entre dezembro de 2026 e março de 2027. Então, quem não se inscreveu ainda, corra para se inscrever. Natanael, tem que ter quantos anos, quanto de altura para se inscrever aí nesse concurso do Corpo de Bombeiros? Bem, para ambos os cargos, tá? Tanto para soldados como para oficiais. Tem que ter entre 18 e 35 anos de idade. Então, eu poderia muito bem fazer esse concurso público do Corpo de Bombeiros. Ferreira, não concorda? Rapaz. Também é exigida a altura mínima de 1,60 para homens e 1,55 para mulheres. Outra exigência é possuir carteira de motorista na categoria B. Tá? Então, são alguns dos requisitos para participar desse concurso público. A previsão é que o resultado final do concurso público aí do Corpo de Bombeiros seja divulgado entre os meses de abril e maio do ano que vem, 2027. Mas hoje, repito, é o último dia de inscrições. Corra e garanta aí a sua vaga. Quem sabe, né? Você consegue passar nesse concurso aí do Corpo de Bombeiros.
3: Bom dia, meu amigo Natanael.
0: Bom dia, Freitas. Tudo bem?
3: Aí da 100.3 FM, a mais ouvida de Boa Vista. Estou aqui no trânsito, sempre acompanhando aqui a rádio. E aí, falando aí sobre as emendas PIX, né, que no governo anterior, o governo Bolsonaro, esse atual governo batia dia e noite, chamando de tal orçamento secreto, né? E a gente sabe que alguns políticos aí usam de artifício para desviar esses recursos para o próprio bolso. Isso já está comprovado. E aí também tem aquele deputado federal, Felipe, vulgo Erika Hilton, né? Acaba de destinar 1,5 milhões para uma ONG onde ela mesma é a presidente da ONG. Aí é brincadeira, né? É achar que o povo é mesmo idiota. E realmente o povo faz esse papel de idiota, infelizmente. E aí também temos aí o Flávio Dino, que na época, né, do Covid era governador do Maranhão. Ele utilizou mais de 50 milhões de reais para a compra de respiradores, né, na época do Covid. E esses respiradores nunca foram entregues. Abriram-se as investigações e o ministro, aquele conhecido que apagou as imagens das câmeras do 8 de janeiro, 192 câmeras foram apagadas as imagens. E aí, por coincidência, mais uma vez, esse ministro chega à cadeira do STF. E por mais uma outra coincidência, o processo que investigava a compra de respiradores fantasmas no Maranhão, no qual o Flávio Dino era governador, foi parar na mesa de quem? Do próprio Flávio Dino. E aí ele, com aquela sua pança gorda, resolveu sentar em cima do processo, arquivou o processo que ele mesmo era investigado e se declarou inocente. Esse meu Brasil não é para amadores. Bom dia, meu amigo Natanael.
0: Bom dia, Freitas.
3: A política está aí. Vamos tirar essas velhas raposas e renovar o nosso Senado. Roraima merece evoluir.
0: Obrigado. Bom dia. Obrigado pela sua participação, 9 horas e 7 minutos. O Fábio diz aqui, que o Fábio Machado diz aqui que o Denário não é mais do Republicanos. Desfiliou do Republicanos, ô Fábio? Ele se desfiliou do Republicanos, está sem partido, é?
4: Bom dia, Rádio Folha, bom dia a todos, aqui é o Alberto Ferreira. Boa segunda-feira a todos, muito trabalho.
0: Valeu, Roberto Ferreira, obrigado pela sua participação aqui conosco no 99115-2155. Estamos aí com o vídeo do Lourival pronto, ok, Herreira? Então vamos lá. Antes disso, antes do vídeo do Lourival, eu quero comentar uma situação aqui. Eu vi que aqui em Roraima, o Hélio Lopes, né, o Hélio Negão, enfim, que agora nas urnas será Hélio Bolsonaro, vai utilizar o nome de Bolsonaro na sua, ali na urna eletrônica, né, como nome aí de campanha e tudo. São dois vídeos aí do Lourival Herreira. Será Hélio Bolsonaro. E eu vi uma situação que aconteceu lá em São Paulo, que o Ministério Público pediu a impugnação de uma candidatura lá, de uma candidatura de uma deputada, porque ela usa o nome de Bolsonaro, pelo uso aí de Bolsonaro também no nome dela. Então a Procuradoria Regional Eleitoral, lá de São Paulo, disse que esse nome, né, o nome da deputada é Fabiana, Fabiana Bolsonaro, ela utiliza Fabiana Bolsonaro. E esse nome para a Procuradoria Geral Eleitoral na urna gera dúvida no eleitor e causa desequilíbrio na disputa. Será que o Ministério Público aqui de Roraima, o Ministério Público Eleitoral, vai ter o mesmo entendimento e pedir a impugnação da candidatura do Hélio Lopes, o Hélio Negão, por utilizar Bolsonaro no nome também? Lá em São Paulo, a deputada Fabiana Bolsonaro, que não tem nada, não tem parentesco nenhum com Bolsonaro, ela vem sendo questionada aí pela Procuradoria Geral Eleitoral, que pode propor, né? E de fato propôs lá uma ação de impugnação, pedido de impugnação do pedido de registro de candidatura à reeleição da deputada estadual por São Paulo, Fabiana de Lima Barroso, mas ela é conhecida como Fabiana Bolsonaro. E para o Ministério Público Eleitoral lá de São Paulo, a Procuradoria Regional Eleitoral, o nome Bolsonaro, no nome dela aí, né, esse Bolsonaro no nome da Fabiana, pode gerar dúvida no eleitor e causar desequilíbrio na disputa, apenas pelo nome de Bolsonaro. É muito medo, né, do nome de Bolsonaro, né, rapaz? Como a justiça tem medo do nome de Bolsonaro, por que será? 9 horas e 10 minutos, ok? Vamos ao vídeo do Lorival, coloco por aqui o áudio, vamos lá. Fala, Lorival.
5: Bom dia, gente, bom dia. Estou aqui na 432, se aqui é município do Cantar. Depois da Vila União, entre a entrada vicinal 9 e a vicinal 11, olha que situação aqui, ó. Eu quero dizer que o Denit veio para cá e tapou vários buracos para cá. E ficou esse trecho aqui, você vê aí, sem tapar esse buraco. Você vê que os carros estão freando aqui, ó. Isso aqui vai sei lá no Novo Paraíso. Novo Paraíso, tá bom? E para cá vai para Boa Vista. O que eu quero falar com isso? Vou repetir. Esse aqui é 432, município do Cantar. Esse trecho aqui, até chegar na entrada de sinal 9, está desse modelo aqui, ó. Você tá vendo aí como é que tá aí a região aqui, ó? Só freagem de carro para poder desviar desses buracos aqui, ó. Isso corre perigo. Realmente o DENIT veio para cá e tapou vários buracos. Mas ficou esse trecho aqui, ó. Como é que tá aqui? Você vê aí, ó? Isso aqui é carro freando para desviar
0: dos buracos,
5: esquerda,
0: da buraqueira aí.
5: Gostaria de saber quando é que eu vou retornar para cá para tapar esses buracos aqui, ó. Veja bem, tá? São vários buracos que tem aqui até chegar na Vila União. Você está vendo aqui, olha aqui o buraco aqui, ó. Isso é perigoso. À noite o carro vem para cá, freia bruscamente, vai para a direita e vai para a esquerda, tá bom? Você vai ver e ouvir aí no programa Bom Dia 100.3 da Rádio Folha. Rádio das pessoas que amam Roraima, tá bom? Sem informação e sem comunicação, a sociedade não sabe o que está acontecendo na sua região. Eu sou Lorival Braga, o marreteiro. Com a resposta, a nossa autoridade, muito obrigado.
0: Trazendo informações da buraqueira e da 432, município do Cantar. Responsabilidade do DENIT, Departamento Nacional de Infraestrutura e Transportes. Cadê, hein, o DENIT aí para tapar esses buracos ao longo dessa rodovia? Tem mais um vídeo aqui do Lorival, né, Herreira? Senão, se, talvez ainda seja na mesma rodovia. Vamos acompanhar. Mais um outro trecho. Ah, ele tá filmando aí o carro que passa para desviar. Né, que tem que invadir a pista contrária. É um perigo aí de acontecer acidente, ó.
5: Por favor, mais uma vez, seu
0: Denis. Alô, Denis.
5: É,
0: tá calmo. Olha, tá perigoso aí, viu, Lorival?
5: Tá próximo aqui a entrada da 9 e a 11.
0: Olha, tá perigoso, rapaz, porque o motorista é obrigado a invadir a pista contrária. Aí, ó, vem um carro de lá também, ó.
5: Tá vendo aí, ó.
0: Vai outro aqui, ó. Olha o perigo, gente, olha o perigo.
5: Vai pra ali, vai pra lá.
0: Olha o perigo, porque o motorista é obrigado a invadir a pista contrária. Aí vem carro de lá.
5: Realmente o delito veio pra cá e tampou, mas não resolveu a situação, tá bom? Até agora... não resolver a situação. Eu sou Lorival Braga, o marreteiro. Muito obrigado. Com a resposta, as nossas autoridades competentes.
0: Valeu? Pois é, tá perigoso, né, Lorival? Esse trecho aí, rapaz. Olha, uma vergonha, né? Uma rodovia federal. BR-432 ali no município do Cantar. BR-432 e tá aí nessas condições, olha. Nessas condições que o governo Lula deixa as rodovias federais aqui do nosso estado. Só buracos. A 432.

0: Esse trecho agora que nós mostramos, mas ao longo da rodovia tem mais buracos ainda aí. Bom dia, Natanael. Dê uma olhada no seu retrovisor, tá vendo a gente? Estamos na cola de vocês. Abraço, é o Ximenes Aguiar. Mas quando, Ximenes? Mas quando? Na próxima rodada a gente passa de novo, volta como antes. Flamengo vacila na próxima rodada. Palmeiras ganha mais 3 pontos e pronto, tudo normal. Francisco Amaral mandou aqui, tá bem, também tirando onda aqui, quer ver?
1: Ô amigo Natanael, bom dia, uma ótima segunda-feira pra você, uma semana abençoada. Meu amigo, me tira uma dúvida, o meu amigo Ezequias Noleto tem um filho, e ele é vascaíno, e o Ezequias é palmeirense. Seu filho também é vascaíno ou não?
0: Não, todos são palmeirenses. Ai, ai, essa dupla aí, Ezequias e Francisco Amaral. Bom dia, Natanael, ligadinho aqui no Bom Dia, é o nosso amigo Zenal, né? E o Zenal aqui, ó, que é lá do sul do estado, na região lá do município de Caroebe, 210 ali, diz zero de concreto na 210, Natanael, zero de concretos na BR-210. Explicou superintendente do DENIT, ninguém vai se responsabilizar por esse projeto mal feito, são 50 anos de espera. Diz aqui o Zenal, que ele chama a atenção do DENIT e da deputada Helena com a palavra, ele diz aqui, mais 3 de execuções das obras. Mais de 3 anos, né, de execução aí dessas obras das pontes de concreto, porém conseguiram executar só 40%. 40% só. Eita, só isso. Ainda tem mais 60, né? Para concluir, então. Bom dia, Ademir.
2: Bom dia, Natanael. Bom dia, ouvintes da Rádio Folha. É engraçado, né, Natanael? Qualquer candidato no Brasil que tiver autorização para colocar o Bolsonaro no nome da candidatura, ele até eleito é. Tu já observou que ninguém quer botar Lula no nome para poder ganhar para deputado, para senador, para deputado estadual, para vereador? Tu já viu alguém aí, João Lula, por exemplo? Antônio Lula, Francisco Lula?
0: Tem um ouvinte aqui, Francisco Lula, que é fã do Lula.
2: Para poder facilitar, para ficar mais reconhecido, para ter o nome reconhecido e ganhar a eleição. É engraçado, é muito engraçado. O Ministério Público, ele fica vetando isso aí, porque ele sabe que se usar o nome do Bolsonaro, facilita para o cara ganhar.
0: Olha, 9 horas e 17 minutos agora, 9 e 17. Eleitores de todo o país podem solicitar o voto em trânsito nas eleições de 2026. A medida vale também para quem mora no exterior, mas já sabe que estará no Brasil nos dias de votação. A informação é do TSE, o Tribunal Superior Eleitoral. O procedimento permite ao cidadão votar em uma cidade diferente do seu domicílio eleitoral, ou seja, daquela onde está o registro dele como eleitor. O pedido, segundo o TSE, pode ser feito até o dia 20 de agosto no autoatendimento do site tse.jus.br ou nos cartórios eleitorais apresentando documento de identificação oficial com foto. Tá? Esse aqui é o pedido de voto em trânsito para quem não estiver no seu domicílio eleitoral no dia da votação. E a Receita Federal disponibiliza a partir de hoje, dia 10, uma nova ferramenta para facilitar a vida dos proprietários de imóveis rurais. É a versão web do serviço Minhas Declarações do ITR, que permite preencher e enviar a declaração do Imposto sobre a Propriedade Territorial Rural de 2026 diretamente pela internet, sem a necessidade de instalar programas no computador. O acesso será feito pelo portal de serviços da Receita Federal com autenticação por meio da conta gov.br nos níveis prata ou ouro. A plataforma poderá ser utilizada por todos os contribuintes. No entanto, o uso é obrigatório para pessoas físicas que possuem imóveis rurais com mais de 100 hectares e para pessoas jurídicas. Já os proprietários de áreas de até 100 hectares poderão escolher entre a versão web e o tradicional programa gerador da declaração. O serviço também conta com pré-preenchimento de informações cadastrais, o que pode tornar o envio mais rápido e simples. Outra funcionalidade é a possibilidade de atuação por terceiros autorizados, como contadores, sindicatos e procuradores. para os contribuintes que ainda não...

0: Não tem conta.gov.br os níveis ouro ou prata. Nos níveis ouro ou prata, continua disponível a opção de solicitar uma procuração digital. E olha, atenção, falamos há pouco que hoje é o último dia de inscrições aí do concurso público do Corpo de Bombeiros, mas tem gente querendo aplicar golpe aí na internet. Tem um site falso que estaria sendo usado para tentar enganar candidatos que pretendem se inscrever no concurso do Corpo de Bombeiros Militar de Roraima. Esse alerta foi feito nesse domingo pelo professor de preparatórios de concursos, José Maria Neto, após duas alunas relatarem que teriam realizado o pagamento da taxa em uma página que não seria oficial da banca. Segundo o professor, o golpe começa quando o candidato pesquisa na internet pelo site IDECAN, responsável pelo concurso, e acaba direcionado aí a uma página falsa que imita o endereço da banca. A pessoa acredita estar realizando normalmente a inscrição, mas ao concluir o procedimento, o pagamento é direcionado para outra empresa. Ao analisar o comprovante, o professor afirmou que o nome apresentado na transação não correspondia ao IDECAN. Segundo o site, a aluna conseguiu identificar o problema a tempo e realizou uma nova inscrição pelo canal correto. A orientação para os candidatos que já fizeram a inscrição é conferir o comprovante de pagamento e verificar para quem o dinheiro foi destinado. Também é necessário confirmar se a inscrição foi registrada no site oficial do IDECAN. Quem ainda não concluiu o procedimento deve acessar corretamente o canal oficial da banca, evitando links patrocinados ou páginas encontradas aí em pesquisas, né, que possam imitar um endereço verdadeiro. O link oficial consta no edital do concurso, disponibilizado na página do Corpo de Bombeiros Militar de Roraima. Pai, muita vagabundagem, né? É muita vagabundagem. Daqui a pouco a gente vai trazer informações de polícia. 3 presos e motocicleta furtada, recuperada pela Polícia Rodoviária Federal. Mas vamos aqui para o nosso WhatsApp. O André Luiz está conosco aqui. Bom dia, André.
1: Bom dia, Natanael. André, motorista de APP, meu amigo. Natanael, ninguém está falando do Anthony Fauci, né? O médico da Covid dos Estados Unidos, que está praticamente preso por ter escondido os efeitos, que não tem efeito nenhum as vacinas da Covid. Ele que foi ocupado pelo lockdown, pelo afastamento, pelo fica em casa. E
0: hoje nós tá a maior polêmica isso,
1: né, Natanael? E a gente não vê ninguém tá divulgando isso, Natanael. É muito triste que foi acusar o Bolsonaro de genocida, de negacionista, e hoje em dia sabemos que tudo que ele falava era verdade. E a cloroquina que era a medicação que serve hoje em dia, né?
0: Obrigado, André Luiz, pela sua participação. Bom dia, Natanael. Esse problema de buracos na BR-432 começa na Félix Pinto e vai até no 500. Muitos buracos e pontes de madeira em péssimo estado. Moro aqui na BR. É o Mauri. Ok, Mauri, obrigado pela sua participação e pela informação que você nos passa. Olha, vai da Félix Pinto, começa lá na Félix Pinto, vai até o 500. Muitos buracos, além das pontes ali de madeiras também, que já estão em péssimo estado.

0: O ouvinte aqui, o Célio, né? O Célio Ribeiro tá por aqui. O engraçado dessa turma que diz votar em candidatos que querem impeachment de ministros do STF é que quando tiveram a oportunidade com a CPI da Lava Toga em 2019, acabou faltando apenas uma assinatura para a instalação e abertura dos trabalhos. Quem se recusou a assinar? Ele cita aqui o Flávio, né? Bolsonaro. Agora virou bandeira política, diz aqui o Célio Ribeiro. Bom dia, Vilmar. Obrigado pela audiência. Aqui, bom dia, Natanael e ouvintes da Rádio Folha. Natanael, será que a prefeita de Iracema já pagou os 3 meses de salários atrasados aí dos funcionários? Descobre aí pra gente. Alô, servidores aí de Iracema, já receberam seus salários atrasados ou não? Já receberam seus salários atrasados ou não? Cadê, Silvana, o teu áudio? Deixa eu ver aqui. Aí ia passar batido o áudio da Silvana aqui.
1: Bom dia, bom dia, bom dia.
0: Bom dia, Silvana, tudo bem?
1: Como você tá, meu amigo?
0: Bem.
1: Mandou alôzinho pra dona Arlete Mucajaí, viu? Samara Massafera, seu Antônio Silvio Leite, seu Lorival. Ótima semana a todos. Meu amigo Natanael, me diga. A clínica renal, o 16 pagou, será? Queria saber, tá tendo tanta, né? Hoje eu faço isso, eu faço aquilo, concurso público. Mas vocês usam lá o HGR Corona Mota? Ah, tá, não pode esquecer. Olha... Seu Jader, você me deu uma ótima ideia. Eu já fiz as minhas plaquinhas, viu? Lá por Mormaço, lá. Eu botei assim, o senhor vai gostar, viu? Chora não, bebê. E a outra eu botei assim. Renovação, fora 16. O que, que o senhor achou? Seu Jader, maravilhoso, né? Eu sempre vou brigar por uma renovação. Sempre vou procurar, porque eu não penso só em mim, não, viu, seu Jader? Eu penso na população que sofre. Eu penso na população que muitas pessoas morreram na maternidade, na HGR, sabe? Se o senhor pode pagar uma clínica particular, parabéns ao senhor. Mas muitas pessoas não têm como pagar, viu, seu Jader? Ah, e uma música também, viu, seu Jader? Que eu tô pretendendo, sabe, ensaiar e cantar ela no Mormaço. O que o senhor acha? Escute aí também, Natanael. Se você gostou, meu amigo Natanael.
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0: Oh, rapaz, é a Silvana.
1: Ótima semana, bom dia, em pé. Eu tô lá no Mormaço, viu? Beijo, Natanael, um abraço pra você, meu amigo. Renovação já.
0: 9 horas e 25 minutos, Silvana Juno. Obrigado, Silvana, pela sua participação aqui. Até com musiquinha hoje, né? Até com musiquinha hoje. Silvana é demais, né? Olha, 3 pessoas foram presas e uma motocicleta com registro de furto foi recuperada em ações da Polícia Rodoviária Federal nesse final de semana. As fiscalizações de rotina ocorreram no perímetro urbano aqui de Boa Vista. Vamos lá. Na sexta, dia 7, por volta das 12 horas, durante deslocamento na Avenida Carlos Pereira de Melo, uma equipe da PRF abordou uma motocicleta Honda CG125 Fan. Em consulta aos sistemas, os policiais constataram que o veículo possuía restrição de furto, registrada em julho de 2026. O condutor informou ter adquirido a motocicleta por R$3.000 via plataforma digital, sem detalhes sobre a identidade do vendedor. O homem e o veículo foram encaminhados à Delegacia de Repressão a Roubos e Furtos de Veículos Automotores pelo crime de receptação. Ainda também, já à noite, né, da sexta, no quilômetro 491 da BR-174, aqui em Boa Vista, policiais abordaram um ônibus intermunicipal que fazia a linha Boa Vista-Manaus. Durante a checagem ali dos passageiros, foi identificado um homem com mandado de prisão em aberto expedido pelo Poder Judiciário do Amazonas. O passageiro recebeu voz de prisão e foi conduzido à central de flagrantes da Polícia Civil. Aí no sábado, por volta de 11 horas, no mesmo local, a equipe abordou uma motocicleta Honda CG-160 Fan. Após consulta aos sistemas e contato com a divisão de segurança e capturas, constatou-se que um dos ocupantes descumpria a medida cautelar de recolhimento aos finais de semana. O indivíduo foi encaminhado à sede da DICAP para as providências cabíveis. O veículo foi liberado e o condutor devidamente habilitado. Já no início da noite da tarde de sábado, no quilômetro 220, também da 174, em Rorainópolis, a fiscalização abordou um automóvel de cor amarela. Foi checado ali a documentação dos ocupantes, os policiais identificaram um mandado de prisão civil em aberto contra um dos passageiros. Todos os envolvidos foram apresentados na Delegacia de Polícia Civil lá de Rorainópolis. Tem também outros casos aqui registrados pela Polícia Rodoviária Federal no nosso site folhabv.com.br.
3: Esse nosso Brasil é uma piada, estou eu aqui de novo. Sobre esse aí, o nome do Hélio Lopes, né, que agora é Hélio Bolsonaro nas urnas, e a tal da vereadora Fabiana, que é Fabiana Bolsonaro, né, que ela vai concorrer lá para deputada federal. E aí não vamos esquecer que na época do Haddad, né, o Haddad concorreu com o Bolsonaro lá em 2018, as propagandas utilizadas nas redes, nas mídias, era Haddad é Lula e Lula é Haddad, e Lula tava preso, então tava usando o nome de um presidiário. Então são dois pesos e duas medidas, meu amigo. Esse governo é sujo, esse governo é um governo de pilantras, lacaios, que utilizam da ingenuidade do povo brasileiro para manipular a mente da população e assim conseguir votos. E quando chegam ao poder, fazem essas lambanças que está tendo aí. Ministro recebendo chefe de facção em gabinete, voos da FAB sendo utilizado para ir assistir corrida de cavalo, milhões desviados aí dos aposentados e pensionistas do INSS, no qual o filho do próprio presidente é investigado e com provas, já existem provas, materiais de que ele era quem encabeçava tudo. Então, aguardando só que esse governo seja varrido, o PT seja varrido, assim como está sendo na América Latina e na América do Sul, partidos esquerdistas estão perdendo o poder, estão pagando pelos seus crimes. E que logo mais, a força delta americana, que já se encontra no Brasil, faça essa mesma limpeza aqui, porque o povo não aguenta mais. O povo já esgotou todo o seu suor, trabalhando e sobrevivendo com migalhas. O Brasil não aguenta mais o PT.
0: Valeu, Freitas, obrigado pela sua participação. Olha, rapaz, ontem aqui a Mônica está me informando, ontem foi o aniversário do professor Júlio Pinto. Feliz aniversário, então, viu, professor Júlio? Feliz aniversário aí para o senhor, tudo de bom, muita saúde, muita paz e felicidade na sua vida. Ontem foi o aniversário do professor Júlio Pinto e hoje é o aniversário do Július, filho da Mônica, neto do professor Júlio Pinto. Então, parabéns aí ao professor Júlio Pinto, que aniversariou ontem, domingo, dia 9. E parabéns ao Július também, ao Július, filho da nossa colega aqui de trabalho, Mônica Bermeu, que está aniversariando hoje. Então, o avô ontem, o neto hoje, né? Aniversariando. Parabéns aí, viu, Július? Parabéns ao professor Júlio Pinto também, ligado sempre conosco. Um abraço aqui para nossa amiga Ivone. É ouvinte assíduo aqui, né, a Ivone? Um abraço para ela. Meu Deus, Elisu, assim você me quebra, Elisu, pelo amor de Deus. Vamos lá.
4: Amigo Natanael, eu quero aqui desejar uma boa semana a todos, uma semana abençoada, com muito sucesso, paz e muita saúde. Desejar um atrasado dia, feliz dia dos pais a todos os pais, né? E também um feliz dia do Avô Rai a todos aqueles que são pais e avós, e avós ao mesmo tempo, né? E avô. Então, Natanael, qual é o motivo hoje desse áudio? É simples. Eu tenho amigos que são médicos, PJs, né? Que vivem prestando serviços.
0: Pois é, também tem, é verdade.
4: E essas empresas prestam serviços, né, ao governo do estado. Ponto. Quando se criou esse sistema de que o médico poderia ter sua empresa pessoal e ele mesmo ser um PJ, né, uma empresa, acreditaram que isso ia melhorar a vida deles, porque eles teriam acesso direto.
0: Foi que foi vendido na época, né, de saúde. Só narrativa.
4: Criou-se empresas grandes que pegam esses contratos diretos do governo, né, da Secretaria de Saúde, e aí eles ficam repassando para esses médicos que são prejudicados por não fazerem contratos diretos com o governo, porque o projeto dizia isso, que eles pegariam direto, mas só que entrou esses atravessadores no meio, e é quem realmente estão se dando bem. Os médicos estão reclamando que demoram a ser pagos. O ex-governador passava até 6 meses sem pagar os PJs, mas hoje se descobre que as empresas recebiam, né, recebem, como agora estão recebendo, algumas recebem e não estão repassando para os médicos, e aí acusam o governo que não está pagando. O governo atual, né, ele herdou essa problemática, mas ele paga e as empresas não estão pagando na ponta os médicos que estão sendo prejudicados.
0: Porque demoram pagar, exemplo, né?
4: Um amigo meu entrou no site da Transparência e descobriu lá que o governo pagou justamente a empresa em que ele trabalha, recebeu R$1.800.000 e alega até hoje que não recebeu do governo. E está lá, ele tem print tudo, print do portal da Transparência, que essa empresa recebeu. Esse é um dos casos. Então, eu não estou aqui condenando o governo de maneira nenhuma, mas peço, né, a Casa Civil que verifique esse problema para que essas empresas cumpram as suas obrigações e paguem esses médicos, porque são pais e mães de família que estão sofrendo, com dívidas atrasadas, correndo juros em suas dívidas, famílias desassistidas, e não é culpa do governo do estado, é culpa das empresas que recebem e não repassam. Os atravessadores da saúde, né, que pode se chamar os vampirões, né, que estão se dando bem em cima do trabalho sofrido noites e noites, sem dormir, dos médicos plantonistas chamados PJs. Eu tinha que falar isso, Natanael. Eu precisava falar isso, porque isso não está certo.
0: E
4: não é culpa do governo, repito. Ele está pagando porque está lá no sistema. Está lá no sistema da transparência. É as empresas que não estão repassando. Está ouvindo, seu governador Sampaio? O senhor está fazendo seu papel, mas as empresas atravessadoras não estão pagando os PJs. Valeu, Natanael, bom dia.
0: E o governo tem que cobrar dessas empresas também, né? Que paguem seus funcionários. Porque a gente está aqui, o governo deveria se manifestar, então, né? Quando a gente cobra aqui. Eu recebo diversas mensagens aqui dos colegas, amigos aí, médicos PJ, que não recebem. Acumulam 3 meses... paga um, mais atrasado, ficam 2, aí daqui a pouco acumulam 3 novamente, e assim vai. Olha, e talvez hoje ou amanhã nasça aí o primeiro bisneto já do professor Júlio Pinto. A Mônica me informa aqui, o Rael. Rapaz, olha aí, professor Júlio Pinto. Tá pra nascer o bisneto, né? O primeiro bisneto dele. Que nasça com muita saúde. Bem, gente, vamos finalizando por aqui esta edição do Bom Dia. Quem mais comentou aqui na nossa live? Josinete Teixeira. Bom dia, Josinete. Bom dia, Natanael. Moro no PA Nova Amazônia, Truaru, zona rural. de Boa Vista. Um feliz dia para todos na escuta da rádio. Obrigado, Josinete Teixeira. Samara comentando aqui. Bom dia, Samara. Um abraço. É, o Maurício Costa também, direto do Jardim Caranã, conosco aqui acompanhando a nossa live, a live do Bom Dia 100.3. Gente, tá vindo aí o É Show com Jaqueline Amazonas. Meio-dia eu volto com o Jornal da 100.3 e amanhã, se Deus quiser, com mais uma edição do nosso Bom Dia. Tchau, tchau para todo mundo.
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23: Muito bom dia! Hoje, 10 de agosto, né? 9 horas e 40 minutos aqui na capital Boa Vista. Está começando o É Show comigo, Jacqueline Amazonas, né? Muita música boa para vocês. E aí, como foi o final de semana de todos vocês? Eu espero, né, que tenha dado tudo certo. Ontem foi o Dia dos Pais. Como é que foi aí a reunião com a família, com os amigos? Como é que foi para quem tem pai, para quem não tem pai, né? Mas tem mãe. Aí a gente coloca como pai também. Diga aqui para mim no 95991152155. Eu fico aguardando todos vocês. E aí, segunda-feira, né? A gente sempre tem que pensar positivo na semana para que tudo dê certo e vai dar certo, se Deus quiser. Quando a gente tem os nossos pensamentos positivos de alcançar algo durante a semana, a gente consegue. A gente sempre tem que pensar positivo e deixar o baixo astral lá de lado e a tristeza também de lado, né? Vamos animar, pensar positivo que vai dar tudo certo e correr atrás, porque sentado e deitado a gente não consegue nada. Tem que correr atrás dos nossos objetivos, não é verdade? Jacqueline, que dia é hoje, né? Hoje é 10 de agosto de 2026. Hoje é o Dia Mundial da Solidariedade Cristã. É, aqui no Brasil. E vai mandando sua mensagem aí, 95991152155, e participe da nossa programação. É um prazer ter você aqui com a gente até 11h30 da manhã. Vai mandando mensagem, 95991152165. E vamos agora de Pedro Guerra, Pé na Areia, e já a gente volta, tá? Pra falar com todos vocês, nossos queridos ouvintes, aqui da Folha FM 100.3.
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0: Agora são 9 horas e 48 minutos. Vai mandando sua mensagem aí, 95-991-15-2155. E participe da nossa programação. Aumenta o som, que o E-Show está no ar.
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1: 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Agora são 9 horas e 59 minutos.

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3: 10:05.
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10: Voltamos. Agora são 10 horas e 10 minutos aqui na capital Boa Vista. É um prazer ter você aqui no É Show, né? Comigo, Jaqueline Amazonas. Comandando aqui muita música boa. Nesse próximo bloco, a gente vai fazer só música internacional. É, pra gente lembrar, dançar. É, tudo de bom, gente, tudo de bom. Só que antes eu tenho um recadinho pra você, os meus ouvintes, é claro.
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10: É, meus parceiros ouvintes, vamos falar com os nossos queridinhos. Francisco Amaral, bom dia, Jaque, uma ótima segunda-feira abençoada para você, amém. Toda, toca para nós, Leandro e Leonardo, um sonhador, vou colocar já, já, tá? A Silvana mandou um áudio, bom dia, minha querida, como é que tá por aí? Me conta como é que tá aí na região, né? Muito sol, quente demais, né? Bom dia, bom dia!
9: Bom dia, minha amiga. Ótima semana a todos. Abençoada, Senhor. Obrigado, Senhor, por mais um dia maravilhoso. Sol quente, minha amiga Jaqueline. Um abraço pra você. Uma ótima semana a todos, tá bom? Abençoada. Amém. Parabéns pelos aniversariantes de hoje, né? Minha mãezinha foi ontem. Verdade. 79 anos, minha velhinha Beth fez. Linda,
10: coisa
9: maravilhosa.
10: Boa.
9: Que é a minha mãe, que é a minha vida. Só tenho ela, né? Meu paizinho já se foi. E também quero pedir uma música. Toca a minha música predileta da Anitta. Acho que é Nome Cutuca.
10: Não me cutuca.
9: O nome dela, por favor, já.
10: Vou colocar.
9: Beijo no seu coração.
10: Um beijo pra você.
9: Diretamente do Rio da Aricuera.
10: Ó, coisa boa.
9: E eu, aqui, sempre, sempre, sempre, na 100.3, Folha FM.
10: Obrigada, Silvana, pela sua participação. Juvenaldo Pérola, tá sumido, hein? Bom dia, minha amiga Jaqueline, Juvenaldo Pérola. Eu tô aqui em casa, descansando da viagem. Eu tava com o meu celular pifado. Um abraço, minha amiga. Ô, Glória, agora já ajeitou, né? Graças a Deus. Bom dia, meu amor, Jaqueline Amazonas, na audiência. Uma semana abençoada para todos nós. Dilza de Manaus. Muito obrigada, Dilza, pela sua companhia. Gente, é que a gente é chique demais. E agora a gente vai tocar esse bloco só internacional. Tem Lady Gaga, tem Madonna, tem Katy Perry e entre outros artistas, tá bom? Daqui a pouquinho eu já vou colocar as pedidas, né, de hoje dos nossos ouvintes queridos, mas vai mandando sua mensagem aí, 95 99 15 2155. Esse é o número certo para você entrar em contato comigo, Jaqueline Amazonas, tá bom? No programa É Show, aumenta o som, porque agora a gente vai só com a Momento Internacional.
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15: Voltamos, agora são 10 horas e 31 minutos, quero mandar um alô para Kelane, Giedra, Saira, Paulo Henrique, Diogo, Kleiber, André, Maria José, Ivanete, Marivalda, Clayton, Dione, Dona Flor, Rosângela, Valdelice, Norberto, Carlos, Luísa, Marciana, Eduardo, Tomás, Iago, Angelina, Leide, Antônio, Lene, Andréia, DJ Tonelada e todos vocês que estão na escuta aqui na melhor do estado de Roraima. Vai mandando sua mensagem aí, 95 99115 2155, e participe da nossa programação. É um prazer ter você aqui com a gente. Só que antes, eu tenho um recadinho pra todos vocês.
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15: 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Vai mandando sua mensagem aí, 95 99 15 2155, e participe da nossa programação. Agora são 10 horas e 33 minutos. A gente vai colocar aqui uma pedida do Francisco, que ele pediu Leandro e Leonardo, Um Sonhador. E aí a gente segue, né, com o Matheus Cauã, Jota Quest, Marisa Monte, Wesley Safadão e entre outros artistas aqui no É Show. Aumenta o som, que a gente tá só no meio do programa.
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0: Agora são 10 horas e 37 minutos. Esse foi um pedido do Francisco. Tá aí, Francisco. Né? Leandro e Leonardo, um sonhador. Agora vamos de mais músicas pra vocês. Vai mandando sua mensagem aí, 95-99115-2155.
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0: mais assim. Só hoje. Muito obrigado.
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1: 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Agora a gente vai para o momento dos signos, né, de hoje, dia 10 de agosto de 2026. Qual é o seu signo? Touro, Capricórnio, Câncer, Leão, Virgem, Libra. Conta aí no 95 99 15 21 55. E vamos agora para Áries. Áries, o momento é favorável para novos compromissos profissionais, mas evite a pressa ao agir sozinho. Bom dia, Touro! Touro, o dia traz boas notícias no trabalho e vantagens nos negócios, com atenção, né, a pequenos ajustes. Oi, Gêmeos! Gêmeos, a lua em seu signo ajuda a colocar as finanças e prioridades em ordem. Oi, Câncer! Câncer, o período é de cautela com gastos e negociações. Evite mudanças bruscas no trabalho. Bom dia, Leão! Leão, Mercúrio entra no seu signo, favorecendo a comunicação e as novas oportunidades, mas controle a impulsividade. Bom dia, Virgem! Virgem, cuidado com as falhas de comunicação na rotina ou com a família. Organize melhor o seu tempo. Oi, Libra! Libra, boas perspectivas financeiras e profissionais, mas defina limites claros nas parcerias. Oi, Escorpião! Escorpião, momento para colocar a vida e as finanças em ordem, mantendo a disciplina sem exaustão. Bom dia, Sagitário! Sagitário, o período favorece a resolução de pendências profissionais que geravam preocupação. Oi, Capricórnio! Capricórnio, o dia pode começar tenso, mas o apoio da família ajudará a relaxar diante das obrigações. Bom dia, Aquário! Aquário, Vênus traz uma energia positiva para realizações e acordos mais honestos nas relações. Bom dia, Peixes! Peixes, dia voltado para resolver demandas familiares e colocar a simplicidade na rotina. Pronto, e aí? Gostou do seu signo de hoje? 10 de agosto de 2026? É, gente. Muitos signos pra vocês aí, né? Só pensamentos positivos. Eu sempre falo, né? Pensar positivo que tudo vai dar certo. Não tem aquela música, vai dar tudo certo, já deu certo. Então, pensamento aí, coloca o pé direito, pensamento positivo, né? Tudo vai dar certo. Agora a gente vai para um breve intervalo comercial. Não sai daí, já a gente volta com muito mais músicas pra vocês.
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3: 10h58.
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1: Agora são 11 horas e 4 minutos aqui na capital Boa Vista. Quero agradecer a sua audiência, né, de todos os dias. Você já fica bem informado de manhã cedo. Daqui a pouquinho a gente tem o Jornal da 100.3. Às 18 horas tem um resumão da Folha, já sabe, né? Melhor playlist, melhor programação, é claro que aqui na Folha FM 100.3, a melhor do estado de Roraima. Dona Ivone mandou mensagem aqui lá de Alto Alegre. Bom dia, Dona Ivone. Como é que tá por aí, minha querida?
19: Bom dia, minha princesa linda, Jaqueline Amazonas. Bom dia, minha princesa. Eu tô aqui no site Salomão. Minha amiga tá doente, internada no hospital, Aniele. Aí eu tô aqui cuidando do filhinho dela. Minha princesa, fiquei muito alegre do Atanael mandar um abraço pra mim hoje.
1: Ô, coisa boa.
19: Eu não perco o programa do Atanael de jeito nenhum. Todo dia eu fico ouvindo o programa do Atanael. Um abração pro Atanael. Que Deus abençoe ele e a família dele. Um abração pro nosso rapazinho que tá fazendo aniversário hoje, o filho da Mônica Berneu.
1: É verdade.
19: Eu acho que é ele, o Júlio.
1: É o Júlio
19: que ele chama, né?
1: É.
19: Um abraço pra ele, parabéns pra ele. Eu queria tanto dar um abraço nele, mas eu não tô podendo, né, minha princesa? E um abraço pra você, um abraço pra tudo aí da
1: Obrigada,
19: rádio.
1: Obrigada,
19: Zona. Um abraço pra todos os ouvintes que estão ouvindo seu programa. Tá com a música boa aí do Gustavo Lima. Ofereço pra todo mundo que tá ouvindo seu programa. E pra mim, né, minha princesa, que eu não fiz esse programa. Ontem foi dia dos pais, mas eu não tenho pai mais e nem mãe. Mas tá bom, né? Mas todos que têm, parabéns pros pais. Um abraço.
1: Um abraço, Dona Ivone. Muito obrigada pela sua participação. Quero aproveitar e mandar um alô pro Diogo, Shirlete, Jandinho, Raimunda, Eila, Davi, Eudon, Shirlene, Paulo Henrique, Marcos Guilherme, Stephanie, Cláudia, Osmar, Marcelo, Josi e Franci, Maria, Bernardino, Enilson, Suzy, Roberto, Andréia, Verônica, Edileuza, Gilson, Neiva, Tatilane, Rai, Dilene, José, Mercedes, Maria José, Cleibe, André, Ivanete, todos vocês que estão aqui na escuta da Folha FM 100.3. Agora a gente vai para o nosso último bloco de hoje, né? A gente tem que sempre agradecer a Deus por mais uma semana e pensar positivo que tudo vai dar certo. E acredite que tudo vai dar certo. Aumenta o som, que a gente tá aí no É Show comigo, Jaqueline Amazonas. Vai mandando sua mensagem que ainda dá tempo, hein? 95-99-15-2155 e participe da nossa programação.
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1: 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Quero aproveitar aqui e mandar um alô, né? Bom dia, Jaqueline Amazonas. Manda um alô pra mim aqui na Vicinal 5 do Roxinho. Tô ligado todos os dias no seu programa. Abraço, é Augusto Il. Muito obrigada pela sua audiência, Augusto. Aumenta o som.

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12: Eu volto para me despedir de vocês aqui do É Show. Muito obrigada, né, pela companhia até agora às 11h30 da manhã. Você vai ficar agora com nossa área, com Elia Júnior. E eu volto daqui a pouquinho no Jornal da 100.3, também às 18 horas, com o Resumão da Folha. E amanhã, de novo, a partir das 9h30 da manhã, eu aguardo por todos vocês, tá bom? Um beijo no coração de todos vocês e até amanhã, se Deus quiser.
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2: São ter o merecimento da conquista. Alô, Abel Ferreira, eu quero ouvi-lo.
3: Acho que se partilhar com vocês ele não vai ficar chateado. Eu acho que ele quer tanto mostrar, ele quer tanto justificar o investimento, ele quer tanto que a lesão que ele acabou por ter foi mais vontade do que... E foi num lance que, inacreditável. O bom disto, se há cá coisa boa disso, é que não foi na perna, portanto a perna é um assunto que está mais que ultrapassado, foi uma questão muscular, portanto agora é recuperar e quando estiver pronto seguramente que nos vai ajudar. É um jogador que nós contratamos para nos ajudar já há muito tempo, infelizmente por várias razões não pôde estar presente, mas é, como disse, é um jogador que tem que ter calma, tem que confiar no processo, tem que perceber que quando um jogador fica muito tempo sem jogar, este tipo de lesões pode acontecer, mas o bom disto é que não tem nada a ver com a lesão antiga, está mais que ultrapassada, está fechada, agora é ajudá-lo, recuperá-lo para que ele possa ser ainda uma opção nestes meses que ainda faltam para lutar pelos objetivos que ainda temos. Estamos em todas as frentes e queremos estar em todas as frentes firmes e fortes, e nesta competição, como te disse aqui ao teu colega, é uma competição extremamente difícil e competitiva. Basta ver a colocação ou a pontuação que vai, por exemplo, desde o quinto classificado para o que está abaixo, primeiro, que está abaixo da linha d'água, é 6, 7 pontos. Portanto, isso demonstra bem o quão equilibrado é esta competição. Mérito do adversário, hoje não, hoje na forma de defender, vocês viram como eles defenderam, e assim, a equipa que luta para não descer a divisão, cada jogo é como se fosse o jogo da vida, e nós, treinador e jogadores, temos que entender que quando vêm aqui vêm dar a vida por um ponto ou três pontos. É isso que nós temos que entender.
2: Bom, mas só faltava cada um de nós profissionais não entregarmos aquilo que é a nossa vida no momento em que estamos trabalhando. O Abel, ele foi muito confortável quando disse, olha, o Fortaleza foi muito corajoso, e é uma delícia, eu também diria. Quando você tem um time muito pior, menos qualificado, com muito menos talentos, com muito menos orçamento, e você tenta jogar de igual para igual na casa do adversário. Isso é ser corajoso? Não. Isso é ser idiota. Isso é ser incompetente. Isso é não ter capacidade de enxergar o que é que você precisa fazer para conquistar o melhor resultado dentro das suas possibilidades. Então, o Internacional, e aí tem o mérito do Pezzolano, que sempre foi um cara que mais gostou de ser propositor, um cara que durante um período da sua carreira, inclusive por ser tão propositor, sem ter qualidade para ser propositor, sem ter jogadores talentosos para ser propositor, acabou causando a queda do Cruzeiro na Série A do Campeonato Brasileiro, depois foi para a Espanha e causou a queda do Real Valladolid, também para a Série B do Campeonato Espanhol. Isso significa o quê? Significa que ele lá atrás errou e agora não quer mais errar, porque é inteligente, porque eu imagino que tem a qualidade, apesar de nunca ter conversado com ele, mas é um cara que já está nessa estrada há um tempo, para saber que não vai poder, sendo Internacional, jogar de igual para igual contra o Palmeiras dentro da arena do Palmeiras. Simples assim. E aí o Abel vai ter que entender que esse tipo de adversário qualificado, com treinador capacitado, mas que saiba o seu tamanho, cada vez o Palmeiras vai enfrentar com mais frequência esse tipo de adversário. E não adianta ter reclamaçãozinha, não adianta ficar rabugento, não adianta ficar incomodado porque o adversário soube como se defender. Essa vai ser a pauta. A não ser que o adversário seja o Flamengo, o Palmeiras vai ter que ter na sua pauta adversários que vão jogar muito mais para se defender do que para atacar. Olha, o Corinthians veio de uma derrota dolorida, está fora da Copa do Brasil, isso é fato, é importante destacar, mas ontem conquista uma vitória interessante, alavanca posições muito melhores dentro do Campeonato Brasileiro, diante de um adversário que, eu repito, é muito bem treinado. Wagner Mancini é ótimo treinador, muito capacitado, mas Ontem o Corinthians contou com a sorte de poder ter o Thiago Volpe numa tarde muito ruim. E olha, é inacreditável que você possa ter um goleiro que tenha qualidade e que saiba jogar com os pés, mas que imagina que possa jogar adiantado o tempo inteiro, que imagina que seja melhor do que verdadeiramente é. E o Thiago Volpe ontem foi o grande responsável pela derrota do Red Bull Bragantino. Cabe agora ao Wagner Mancini ter a capacidade de reposicionar, inclusive, dentro do seu modo de jogar, o Thiago Volpe, ou então colocá-lo no banco de reservas. Não é porque ele cometeu uma falha horrível, desastrosa, é porque a maneira como ele joga coloca o Red Bull Bragantino em mais riscos do que eu imagino o Wagner Mancini gostaria de observar. Quem fala pelo Corinthians é o técnico Fernando Diniz.
4: Falando do jogo e da disposição física dos jogadores, foi algo assim impressionante, porque a gente jogou na quinta-noite, tinha todo mundo um receio de como é que poderia se comportar fisicamente. E eu vou repetir uma frase que eu falei uma vez de maneira espontânea, agora não é mais espontânea. O jogador não é só músculo e osso, mas ele também é músculo e osso. Não é só parte biológica. O futebol é um fenômeno que a gente não consegue explicar só de maneira biológica. Se você pegar o Bruno Bidon hoje, ele terminou o jogo melhor do que ele começou fisicamente. A gente não sabe, às vezes, o que acontece no jogo, que o estado anímico, a pessoa começa a desempenhar melhor. Era pra ele ir caindo, tinha até uma previsão de eu fazer uma mudança logo depois do Ranieri nele, e ele foi melhorando, melhorando, e terminou correndo mais do que no primeiro tempo. E partindo para a tua segunda questão, eu acho que você mostra o tamanho do comprometimento dos jogadores. A diretoria está trabalhando para resolver essa situação. Existe uma previsão de ir pagando, acho que amanhã deve pagar alguma coisa. Mas eu quero aproveitar para ressaltar como os jogadores são comprometidos e como os jogadores estão criando conexão com a torcida. A torcida deu um show na quinta-feira e esses que vieram aqui deram um show hoje também. É muito importante essa conexão. A torcida do Corinthians, todo mundo sabe que ela é diferente, que ela empurra de maneira diferente e ela tem feito a diferença. E eu, particularmente, adoro estar aqui participando disso. E os jogadores estão cada vez mais imbuídos e empenhados em estabelecer essa conexão com o torcedor. E essa maneira deles se comportarem, mesmo com todos os problemas que existem hoje no Corinthians, que não são poucos, mostra o tamanho da fidelidade que os jogadores têm hoje em vestir a camisa do Corinthians.
5: Nossa! Falhou o Volpe, vem Corinthians, me dou a bola, foi solta pra ele, bateu sem goleiro! Gol! Garro! Garro! Garro! Gol do Corinthians! Que lambança! Que presente! Bola foi recuada pro Volpe, que na teoria sabe trabalhar bem com os pés. E aí ele foi dar um chutão pra frente e furou! O Volpe furou! O Volpe furou! E deu nos pés de bandeja pro Garro. Faz Garro! Faz Garro! Que coisa horrível! O Corinthians vai pra rede.
2: É isso, que coisa horrível! Que falha grotesca! E aí é que entram alguns pontos que precisam ser observados. Falhar, cada um de nós pode falhar. Lembrem-se sempre, todos somos humanos e falíveis. Só que a maneira como cada um de nós fala muito sobre os conceitos, fala muito sobre como é o nosso cotidiano, fala muito como é a nossa entrega, fala muito como é a nossa determinação para evitar ao máximo esse tipo de erro. E me parece clara a ideia de que o Volpe se ache mais do que verdadeiramente ele é. Aí cabe ao Mancini reposicioná-lo ou colocá-lo no banco. Eu não quero saber quais são as virtudes. Eu quero entender o seguinte: quanto me custa quando um cara que acha que é melhor do que é, quanto me custa ele dentro desta jornada, dentro deste trabalho? Qual é o balanço? você tem perdas e ganhos com cada profissional que atua na sua determinada área. Qual é o balanço dessa jornada? Acho bem interessante o técnico Wagner Mancini pensar muito a respeito. Da mesma maneira que o Santos, que está na zona do rebaixamento, tem que pensar muito sobre tudo. Tem que pensar sobre o Neymar, tem que pensar sobre o Gabigol, tem que pensar sobre o Cuca, tem que pensar sobre o que é melhor para esse momento da equipe. São muitos os pensamentos neste momento, onde a equipe mais uma vez joga e perde de maneira inacreditável e jogando na sua casa, jogando na Vila Belmiro, sem o Neymar, que dessa vez estava suspenso. E aí? Ah, mas com o Neymar o time tem muito melhor aproveitamento. Sim, é verdade, mas quanto isso custa quando ele não está? Como é que eu trabalho com o Neymar e sem o Neymar? Qual é o tipo de atitude que eu vou cobrar do Neymar e do Gabigol a partir de agora? Qual é a entrega que o elenco, de uma maneira geral, obrigatoriamente terá que ter? Alô, Cuca, eu quero ouvi-lo.
6: Nós temos 17 jogos por jogar, 7 jogos em casa e 10 fora de casa. E jogos em casa é Flamengo, é Palmeiras, é Cruzeiro, é Grêmio. São jogos duríssimos, né? E eu já falei há tempos atrás que me preocupo com essa situação que a gente vive no Campeonato Brasileiro. Me preocupo muito também porque nós estamos em outras duas frentes fora o Campeonato Brasileiro e nós não temos elenco para disputar as três competições da mesma forma. Vai machucar o jogador, vai estar cansado. E não nessa quinta, na outra, nós vamos jogar lá em Macará, que são 3 horas de ônibus depois de Quito, para voltar e jogar domingo com Mirassol, que é um adversário direto. E nós fomos um dos 2, 3 ou 4 times que não contratou na janela. Pelo contrário, a gente perdeu alguns jogadores por questões diversas e nós temos um transfer ban. Então a gente tem tirado dentro do próprio elenco as soluções. Às vezes elas não correspondem num jogo ou no outro e a gente tem que ter compreensão. Eu não vou pedir compreensão para o torcedor, porque se eu tivesse na arquibancada, eu não ia ter compreensão nenhuma também. Eu ia fazer igualzinho que eles fizeram, achar ruim, e com toda a razão. A gente buscou de todas as formas fazer um gol para entrar no jogo, porque daí você tem a chance óbvia de fazer o segundo. A gente não teve forças para fazer esse gol e acabamos derrotados numa rodada em que a gente entra na zona do rebaixamento. Mas tem que ter equilíbrio. Aí você me pergunta, você tem forças e acha que tem condições? Eu falo para você de coração, eu acho que se você troca o comando técnico hoje no Santos, você não vai resolver os problemas do Santos, nem dentro nem fora do campo.
2: Bom, mas cabe ao treinador, e o Cuca é capacitado e é qualificado para isso, cabe ao treinador encontrar soluções. E cabe ao treinador também posicionar todo mundo. Porque não dá para você ficar com prurido em relação a A, B ou C, e eu sou muito claro. Não dá para ficar com prurido em relação ao Neymar, não dá para ficar com prurido em relação ao Gabigol e a quem quer que seja. O treinador, ele vai ficar estigmatizado caso o Santos seja rebaixado, porque nenhum título de uma Copa Sul-Americana iria apagar o desespero que seria o Santos rebaixado para a Série B na temporada de 2027. Não tem nada mais importante para o Santos e para o Santos do que se manter na Série A, mesmo estando em 3 frentes, ou seja, Copa do Brasil, Sul-Americana e Campeonato Brasileiro. Que o Cuca tenha isso muito em mente. Ótimo que você esteja por aqui, né? Bandeirantes. E é por aqui na sua Rede Bandeirantes que a partir de agora vamos girar muito mais o futebol pra você. Alô! Alô, Pedro Coin, seja bem-vindo! Boa tarde!
7: Alô, Elia! Boa tarde! Vamos girar! Fim de de mais uma rodada do Campeonato Brasileiro. E se você não se ligou na programação da Bandeirantes nesse fim de semana, vou te passar agora. G4 e Z4, porque tem mudança importante. Os quatro primeiros seguem mais ou menos a mesma coisa. Palmeiras é o líder, o Flamengo é o segundo, o Atlético Paranaense está na terceira posição e o Fluminense fecha o G4. Agora, na parte de baixo, o bicho tá pegando.
8: Agora o bicho vai pegar!
7: O novo integrante da zona da degola é o Santos. O Peixe perdeu pro Atlético Paranaense na Vila e é o 17º. Na 18ª colocação vem o Vasco, 19º é o Remo e na lanterna do Campeonato Brasileiro, a Chapecoense. Agora é hora de olhar pra frente, vamos focar aqui, hein? Porque essa semana tá recheada. Amanhã, às 11 horas da manhã, sorteio das quartas de final da Copa do Brasil. E se você não se lembra quais são os 8 times, eu te falo agora. Palmeiras, Santos, Grêmio, Inter, Vasco, Atlético Mineiro, Cruzeiro e Vitória. Estes são os clubes que ainda lutam pelo título da competição mais democrática do nosso futebol. Mas não é só disso que vive essa semana, não. Eu falei que ela estava recheada. Copa Libertadores da América e Copa Sul-Americana. As duas voltam também. E você sabe que se tem Liberta e Sula, é claro que a sua vai trazer tudo para você. Amanhã tem São Paulo e Bolívar na altitude, na quarta-feira é a vez do Verdão, na quinta tem Corinthians, tem Santos em campo, tem muita coisa pra você ficar ligado. E você já sabe que pra ficar por dentro de tudo e não perder nada, só tem um lugar, até porque...
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3: A gente começa a semana destacando o Brasileirão Feminino, rodada de muitos gols e, claro, em especial, Corinthians, que venceu o Santos por 4-1 no Canindé, a torcida que compareceu para prestigiar as brabas nessa goleada de 4-1 sobre o Peixe. Ferroviário e Palmeiras empataram no sábado em 0-0. Ontem, o São Paulo venceu o Bragantino por 1-0. Essa 15ª rodada termina só hoje lá no Rio de Janeiro, com a partida entre Flamengo e América de Minas.
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9: É isso, chegando ao final de mais um Nossa Área para você. Boa tarde, fiquem com Deus e boa sorte.
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12: Meio-dia e 1.
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4: E vamos direto aos destaques de hoje.
3: Inscrições para o concurso do Corpo de Bombeiros de Roraima terminam hoje.
4: Maria Dantas se diz surpresa com a mudança em candidatura e desiste de eleição.
3: Advogado Clébio Genuíno é oficializado como candidato ao governo pelo PCO, mas não descarta desistência.
4: Prefeitura de Alto Alegre abre processo seletivo para a área da saúde com salários de mais de R$3 mil.
3: E ainda, personal trainer morre após colidir motocicleta contra poste na Avenida Carlos Pereira de Melo.
4: Estes e outros destaques você confere agora no Jornal da 100.3.
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3: Agora 12 horas e 6 minutos. Boa tarde, ouvintes. Boa tarde, Jaqueline.
4: Boa tarde, Natanael. Boa tarde, ouvinte.
3: Encerram-se hoje, dia 10, as inscrições para o concurso público do Corpo de Bombeiros Militar de Roraima. O certame oferta 200 vagas imediatas, distribuídas em 180 oportunidades para o quadro de soldados e 20 para oficiais, com atuação prevista a partir de 2027. Há ainda previsão de 100 vagas para cadastro de reserva, respeitando a cota de 10% reservada para pessoas com deficiência.
4: E olha só, a candidatura deve ser feita exclusivamente pela internet. O endereço eletrônico é do Instituto IDECAN, banca organizadora da seleção. As taxas custam, em média, R$ 120,00 para cargo de soldado, exigência de ensino médio completo, R$ 180,00 para oficial, exigência de ensino superior em qualquer área.
3: O pagamento dessa taxa pode ser realizado até amanhã. O pagamento realizado até amanhã, dia 11, por boleto, Pix ou cartão de crédito. Entre os requisitos gerais, exige-se idade entre 18 e 35 anos, carteira de habilitação na categoria B e altura mínima de 1,60m para homens e 1,55m para mulheres.
4: A prova objetiva está agendada para o dia 20 de setembro de 2026. Os habilitados na fase inicial avançarão para os exames médicos, testes de aptidão física, avaliação psicológica e investigação social, entre dezembro de 2026 e março de 2027, com homologação do resultado final prevista para o primeiro semestre de 2027.
3: Agora a gente fala de política de eleições, viu, Jaqueline? A ex-presidente da Codesaima, Companhia de Desenvolvimento de Roraima, Maria Dantas, do Progressistas, afirmou que não vai disputar as eleições deste ano.
4: Ela tomou a decisão após União Progressista transformar sua candidatura de deputada federal em estadual, devido ao ingresso do ex-governador Edilson Damião, do União Brasil, na chapa. Em vídeo postado nas redes sociais, Maria admitiu surpresa com a notícia.
5: Olá, meus seguidores e minhas seguidoras. É com muita tristeza que venho informar que eu não irei participar do pleito aqui nas eleições de 2026. O que havia sido acordado com o partido era que eu disputaria uma vaga para deputada federal. Desde abril de 2026, quando essa decisão foi tomada, dediquei-me de corpo e alma, integralmente, à construção desse projeto. Uma campanha não se estrutura de um dia para a noite. Então foram meses de planejamento, organização de equipe, mobilização de pessoas que acreditam junto comigo nesse propósito. Porém, recebi com surpresa a informação de que meu nome havia sido incluído em uma ata para concorrer ao cargo de deputado estadual e não de deputada federal, conforme havia sido previamente definido. É uma decisão com a qual não concordo e sobre a qual não fui previamente consultada. Ainda assim, respeito as deliberações do partido e sigo com a minha serenidade, que sempre faltou minha trajetória. Da mesma forma, por respeito à minha história, ao trabalho que venho desenvolvendo em Roraima e às pessoas que caminharam ao meu lado durante essa construção, também não disputarei o cargo de deputado estadual. Quero agradecer de coração a cada pessoa que me recebeu, que acreditou em mim, que me incentivou, que esteve ao meu lado ao longo dessa caminhada.
3: Agora 12 horas, 9 minutos, a gente continua falando sobre eleições.
4: Eleitores que moram no exterior podem solicitar voto em trânsito. Pedido deve ser feito até dia 20 de agosto. Confira na reportagem.
6: Eleitores de todo o país podem solicitar o voto em trânsito nas eleições 2026. E ele vale também para quem mora no exterior, mas já sabe que estará aqui no Brasil nos dias de votação. A informação é do TSE, o Tribunal Superior Eleitoral. O procedimento permite ao cidadão votar em uma cidade diferente do seu domicílio eleitoral, ou seja, daquela onde está o seu registro como eleitor. O pedido, segundo o TSE, pode ser feito até 20 de agosto no autoatendimento do site tse.jus.br ou nos cartórios eleitorais apresentando o documento de identificação oficial com foto. O assessor de comunicação do TREDF, o Tribunal Regional Eleitoral do Distrito Federal, Guilherme Alves, detalha como é o procedimento para quem vota no exterior e estará no Brasil no dia do pleito.
7: Tanto a eleitora quanto o eleitor que tiver o título vinculado à zona eleitoral do exterior, que normalmente vota no exterior, pode solicitar a habilitação para poder votar em trânsito aqui no Brasil. Lembrando que nesse caso, ela vai votar apenas para presidente da República em qualquer capital ou município que tenha mais de 100 mil eleitores ou eleitoras.
6: Agora, uma dúvida comum. A pessoa que mora aqui no Brasil, mas já sabe que estará no exterior nos dias de votação, ela pode solicitar o voto em trânsito?
7: Não. O voto em trânsito, ele existe somente em território brasileiro. Então, não é possível solicitar o voto em trânsito para votar em outro país.
6: O assessor do TREDF alerta para uma situação que pode pegar o eleitor de surpresa. E se a pessoa que mora no exterior ou aqui no Brasil pediu o voto em trânsito, mas os planos mudaram e ela não estará mais na cidade em que escolheu para votar. De acordo com Guilherme Alves, é possível pedir o cancelamento do voto em trânsito. Mas se o prazo tiver passado,
7: ela não poderá votar no local de origem, caso ela mude os planos dela. Porque depois que ela faz a habilitação para o voto em trânsito, a inscrição dela temporariamente fica vinculada ao local escolhido. E aí, se ela não estiver na cidade que ela escolheu no dia da votação, ela não poderá votar e nem votar na cidade que ela estiver ou até na cidade de origem. Nesse caso, o que a pessoa pode fazer é justificar a ausência às urnas.
3: As eleições de 2026 acontecem em 4 de outubro, em primeiro turno, e em 25 de outubro, onde houver segundo turno. Os eleitores vão escolher presidente da República, governadores, senadores, deputados federais, estaduais e distritais, no caso do Distrito Federal.
4: Agora são 12 horas e 12 minutos. O município de Uiramutã registrou uma disparada, né, nos números de ameaça, lesão corporal e estupro de vulnerável nos últimos 3 anos. Os detalhes com Alci Marques.
8: Dados da Secretaria de Estado da Segurança Pública apontam um aumento expressivo nos registros de ameaça, lesão corporal e estupro de vulnerável no município de Uiramutã entre 2023 e julho deste ano. No período, foram contabilizados 124 casos de ameaça, 121 de lesão corporal e 68 crimes sexuais contra crianças e adolescentes, cujas principais vítimas são meninas indígenas com menos de 14 anos. O total de ocorrências atendidas saltou de 171 em 2023 para 282 em 2025, já somando mais de 100 registros nos primeiros 7 meses deste ano. Conselheiros tutelares e especialistas atribuem o aumento das estatísticas à intensificação de campanhas educativas, à implantação do boletim de ocorrência eletrônico e à exploração de minério ilegal na região de fronteira, que agrava as vulnerabilidades sociais. Por outro lado, a população local cobra do governo do estado a instalação de uma delegacia da Polícia Civil. Atualmente, as ocorrências e flagrantes dependem da estrutura do município de Pacaraima, situado a mais de 190 quilômetros e de uma unidade da CITRAN, já que o município é o único de Roraima sem atendimento presencial do DETRAN. Em resposta, o DETRAN Roraima informou que realiza estudos de viabilidade para definir o local de instalação de um posto no Uiramutã e reforçou que serviços básicos podem ser acessados pelo portal eletrônico ou pelos canais de atendimento telefônico do órgão. Alcir Marques, de volta para o Jornal da 100.3.
3: E a Receita Federal disponibilizou hoje a versão online do serviço para preenchimento e envio da Declaração do Imposto sobre a Propriedade Territorial Rural, o ITR.
4: A nova ferramenta permite fazer a declaração diretamente pela internet, pelo portal de serviços da Receita Federal, sem a necessidade de baixar programas no computador. O acesso é feito com a conta gov.br nos níveis prata ou ouro.
3: O uso da plataforma digital é obrigatório para proprietários de imóveis rurais com área superior a 100 hectares. Já para propriedades menores, o preenchimento pelo programa tradicional continua sendo uma opção.
4: A declaração é obrigatória para pessoas físicas e jurídicas e quem perder o prazo estará sujeito a multas por atraso.
3: Agora 12 horas e 15 minutos, intervalo aqui no Jornal da 100.3. Daqui a pouco a gente volta para falar sobre oportunidades. Lá no município de Alto Alegre, a prefeitura abriu um processo seletivo para a área da saúde com salários de mais de R$3.000.
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0: 12:19, de volta com o Jornal da 100.3 aqui pela Folha FM. E atenção, a Prefeitura de Alto Alegre abriu inscrições para o processo seletivo simplificado da Secretaria Municipal de Saúde, oferecendo 34 vagas imediatas e 69 para cadastro de reserva.
1: As oportunidades são para cargos de agente comunitário de saúde, agente de combate às endemias e microscopista, e com salário de R$ 3.036 para a jornada de 40 horas semanais.
0: Para a vaga de agente comunitário de saúde, é obrigatório morar na localidade de atuação desde a data da publicação do edital. A avaliação dos candidatos será feita por análise curricular e de títulos.
1: As inscrições são gratuitas e devem ser feitas presencialmente entre os dias 12 e 19 de agosto, das 8 da manhã a 1 da tarde, na sede da Secretaria de Saúde de Alto Alegre.
0: E a Comissão Nacional de Incorporação de Tecnologias no SUS abriu consulta pública para avaliar a inclusão do medicamento Sotatercept na rede pública de saúde.
1: O remédio é voltado para o tratamento de adultos com hipertensão arterial pulmonar, uma doença rara, grave e crônica que causa o estreitamento dos vasos dos pulmões, sobrecarregando o coração e provocando sintomas como falta de ar e cansaço intenso.
0: O objetivo do novo medicamento é atuar no controle do crescimento das células dos vasos sanguíneos para melhorar a qualidade de vida dos pacientes em estágios mais avançados.
1: Moradores e profissionais da saúde podem enviar contribuições para a consulta pública até o dia 17 pelo site da Conitec, brasilparticipativo.presidencia.gov.br.
0: 3 anos após a assinatura do acordo inicial para a reforma da Escola Estadual Oswaldo Cruz, a comunidade escolar terá que esperar mais para ver o prédio concluído.
1: O novo termo aditivo, assinado entre a Secretaria de Estado da Educação e o Ministério Público de Roraima, estendeu o prazo de entrega das obras para 14 de janeiro de 2027.
0: Firmado em 2023, o acordo previa reformas céleres na unidade tradicional do centro aqui de Boa Vista, mas a gestão estadual alegou entraves operacionais para justificar os sucessivos atrasos.
1: Segundo o Ministério Público, a prorrogação busca evitar a paralisação do processo na Justiça. Caso o novo cronograma seja descumprido, a Secretaria de Educação poderá sofrer sanções judiciais.

0: 12 horas e 21 minutos, a gente volta a falar sobre política, eleições de 2026. Olha, o PCO oficializou a candidatura do advogado Clébio Genuíno, de 58 anos, ao cargo de governador nas eleições deste ano. Ele terá como candidato a vice o servidor terceirizado da FUNAI, Gregório Pereira.
1: A Folha BV Genuíno admitiu a possibilidade de desistência da candidatura, mas que isso ainda está em processo de discussão com o partido. Caso não desista da candidatura, Clébio Genuíno disse levar para a campanha a defesa dos povos indígenas.
0: José Clébio Genuíno do Nascimento nasceu em 12 de fevereiro de 1968 em Milagres, no Ceará. É casado e pai de 3 filhos. É formado em Direito e em Letras, com ênfase em Análise do Discurso. É servidor público federal da FUNAI, tendo desempenhado vários cargos na instituição.
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1: E agora a gente fala de polícia. Um acidente de trânsito tirou a vida do personal trainer Márcio dos Santos Silva, de 34 anos, na madrugada desta segunda-feira em Boa Vista.
0: A colisão ocorreu na Avenida Carlos Pereira de Melo, no bairro Santa Teresa. De acordo com as informações apuradas no local, a vítima perdeu o controle da motocicleta, subiu no meio-fio e atingiu a haste de um poste de iluminação pública.
1: Testemunhas acionaram o socorro e a polícia militar logo após o impacto. Equipes médicas estiveram no local, mas o óbito foi verificado ainda na pista, por volta de 2:30 da manhã. O corpo foi removido pelo Instituto Médico Legal para os exames periciais.
0: E uma motocicleta com restrição de roubo ou furto foi apreendida pelo Departamento Estadual de Trânsito de Roraima durante uma abordagem realizada na Avenida Brigadeiro Eduardo Gomes, aqui na capital.
1: Segundo Detran Roraima, a equipe da VTR-04 realizou a abordagem e identificou a restrição relacionada ao veículo. O condutor e a motocicleta foram encaminhados ao 5º Distrito Policial, onde foram adotadas as providências cabíveis.
0: Agora 12 horas e 23 minutos, vamos encerrando por aqui esta edição do Jornal da 100.3. Sonoplastia Rio Verreira, as reportagens Alcir Marques e toda a equipe de jornalismo Folha BV e agências parceiras.
1: 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Lembrando que às 18 horas tem resumão da Folha. Tenha uma boa tarde, uma boa semana.
0: Uma boa tarde a todos.

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3: 12:41.
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6: Boa tarde, estamos entrando no ar com o seu Quem é Quem aqui na Folha FM. No programa de hoje eu já recebo aqui no estúdio a Ana Célia, secretária de Educação, que vem falar sobre os avanços, sobre projetos e indicadores educacionais. Hoje teve entrega de Alamar, né, lá na Escola Militar. Vai contar tudo pra gente, secretária. Boa tarde.
7: Boa tarde, Cida. Boa tarde, ouvintes. Muito obrigada pelo espaço. Vou contar tudo.
6: Por favor. E está aqui comigo também meu amigo querido Pedro Acorde. Ele que é presidente do Kart Clube de Roraima. Também é conselheiro fiscal do Kart para Todos. Vai falar sobre a Copa RAM. É isso, é?
8: Isso.
6: É RAM, com dois RAM. R's.
8: É Roraima e Amazonas, né?
6: Ah! Eu, menino, querendo saber o que é essa Copa RAM. Pensei que era o nome do carro. Então, ele vai falar tudo sobre a Copa RAM, que é um desafio entre pilotos roraimenses e amazonenses. Seja bem-vindo, Pedro.
8: Obrigado, boa tarde, Cida, boa tarde, os ouvintes.
6: Tá com pressa?
8: Nem um pouco.
6: Você vai me ajudar a fazer entrevista aqui com a secretária de Educação, que eu sei que você deve ter aí também algumas dúvidas, né, em relação à educação do Estado. Secretária, vamos falar sobre o IDEB? Roraima teve uma boa posição no último IDEB.
7: É, nós olhamos sempre pelo lado muito positivo, né? Porque nós estamos fazendo uma análise do quanto Roraima avançou nos índices de 2005 para 2025. Um gap de 20 anos. O que aconteceu? Então, se nós formos projetar os resultados de Roraima em relação à meta estabelecida para Roraima, nós estamos numa curva subindo para o cumprimento dessas metas.
6: Amém.
7: Então, é, estamos...
6: Boas notícias, então.
7: É, sim, sim. De forma muito tímida, de forma mais profunda, no fundamental de primeiro ao quinto ano, um bom patamar de sexto ao nono ano, de forma muito tímida em relação ao ensino médio, mas mesmo assim há um avanço. Está havendo um avanço em todas as etapas.
6: A Secretaria de Educação do Estado hoje cuida de jovens, de adolescentes e jovens, né? Não é mais de crianças.
7: Secretaria de Estado da Educação hoje, ela cuida da educação escolar indígena, que é muito...
6: Na sua totalidade?
7: Na sua totalidade.
6: Educação, então, crianças de 6, 7 anos?
7: De primeiro ao quinto ano, de sexto ao nono ano e de ensino médio. As escolas que conseguem e já têm professores para atender essa modalidade. A educação escolar indígena na nossa rede estadual é um desafio, Cida. E é um desafio profundo para o Estado de Roraima, mas é nossa responsabilidade constitucional. E nós temos que assumir essa responsabilidade. Nós desejamos assumir com primazia. No entanto, nós temos muitas dificuldades, muitos percalços nessa caminhada. Porém, nós estamos com muita boa vontade. Nosso governo, nossa Secretaria de Estado da Educação. Hoje nós estamos liderando a Secretaria de Educação com muita vontade de fazer educação escolar indígena chegar na ponta com responsabilidade, com seriedade e com compromisso com o povo indígena do nosso estado. É o nosso povo, afinal de contas, né? Então, nós temos que ter responsabilidade com eles e nós somos avaliados por esses resultados também. Se nós fizermos educação escolar indígena com seriedade, com responsabilidade, o nosso resultado melhora, melhora a cada ano. E nós seremos referência para o resto do nosso país.
6: Então, educação indígena do primeiro ao nono ano...
7: Do primeiro ao ensino médio.
6: Ao ensino médio.
7: Isso. É, e aí...
6: Gente, é tudo tão confuso. Na nossa época, era a primeira série e aí até a oitava série, né? É. Aí depois era o primeiro, segundo e terceiro ano do segundo grau. Como é que é agora, secretária?
7: Agora é educação básica. A educação básica é do primeiro ao ensino médio. Primeiro ao quinto ano, do sexto ao nono ano e do primeiro ao terceiro ano do ensino médio. Então, tudo isso é educação básica.
6: Aí depois vem, claro, com o superior.
7: Claro, claro. Aí vem os técnicos profissionalizantes, que é modalidade, e aí o curso superior.
6: Aí, da comunidade indígena, vocês cuidam de crianças até o final dos estudos.
7: Até o final dos estudos,
6: e da comunidade escolar como um todo?
7: Comunidade escolar como um todo, nós temos um regime de colaboração, onde os municípios vão assumindo prioritariamente do primeiro ao quinto ano, e o estado ainda está com o sexto ao nono ano, em alguns municípios. Tem município que já está assumindo sexto ao nono ano e gradativamente sexto, sétimo, oitavo e nono ano. E o ensino médio é a área prioritária do estado, da rede estadual. Definitivamente, quando os municípios assumirem toda essa primeira etapa da educação básica, aí o estado fica com o ensino médio, que é a sua área prioritária de atuação.
6: Que, da nossa época, era o segundo grau.
7: É, que era o segundo grau.
6: Então, essa é a obrigação do Estado.
7: Essa é a obrigação constitucional do Estado.
6: Até lá, vocês continuam atendendo, então?
7: Continuamos atendendo. Enquanto os municípios não tiverem a estrutura necessária para a gestão dessas etapas, o Estado vai assumindo, o Estado vai gerenciando.
6: Aí a senhora falou de o quão é desafiador cuidar da educação indígena. Vamos nos aprofundar agora na questão da educação indígena. Quais os principais desafios, secretária?
7: Professor. Professor. Primeiro, nós já temos este desafio no ensino regular, na educação básica. Aqui na capital, nós temos falta de professor, por incrível que pareça. Agora, você imagina numa escola de educação escolar indígena. Nós precisamos formar o professor indígena para que ele possa ministrar a aula na escola,
6: agora,
7: na comunidade indígena.
6: Aí tem uma peculiaridade. Esse indígena ele tem que ser aprovado para dar aula
7: ele
6: na
7: tem
6: comunidade?
7: Ele tem que sair do seio da sua comunidade, da sua etnia. Por quê? Porque eu não posso contratar um professor e colocar lá na comunidade indígena. Eu não posso fazer um concurso de um professor de uma etnia diferente e colocar numa comunidade indígena.
6: A gente não pode pegar a nossa amiga Gil, ela faz o concurso, ela passa e aí colocar ela numa comunidade.
7: Não pode.
6: Só se ela for da comunidade.
7: Se, exatamente. Se ela for da comunidade, se ela for da etnia, se ela for aceita pela comunidade. Então, tem toda uma composição estrutural para a oferta de educação escolar indígena. E o maior desafio é formar professor e subsistir as escolas com o professor que ela precisa.
6: Eu já estou pensando aqui, diante do exposto, se não tem outras soluções, secretária, porque o estudo não pode parar, né?
7: Não, mas nós temos esse tipo de situação ainda muito profundamente nas nossas escolas. Hoje nós estamos sofrendo, eu diria para você que o maior desafio da nossa gestão hoje é a falta de professor, principalmente nas nossas escolas indígenas. Por quê? Porque a revelia de todo concurso que a gente faça, nós fazemos concurso frequentemente. Inclusive, em 2022, nós tivemos o último concurso e já estamos precisando de professor. O que acontece? Todo ano nós precisamos fazer o seletivo, porque o seletivo ele supre aquele professor que sai para afastamento para formação, aquele professor que sai de afastamento por licença maternidade, por licença saúde ou por aposentadoria. Então, sempre abre uma necessidade de professor e o seletivo vem suprindo. No caso da educação escolar indígena, o seletivo é necessário porque, por conta das suas especificidades, o seletivo Yanomami, o seletivo Iecoana e assim vai. O que acontece é que esse ano nós estamos vivendo um ano sui generis, diferente de todos os outros. Por quê? Por causa do defeso. Nós estamos vivendo um defeso eleitoral muito prolongado no estado de Roraima. Por quê? Porque nós tivemos uma eleição suplementar que nos impediu de continuar chamando professores do processo seletivo para integrar o corpo docente das escolas. Ou seja, nós estamos hoje em estado de emergência para suprir as nossas escolas de professores para terminar o ano letivo. Isso é real.
6: Nossa! Tudo por conta da legislação
7: por
6: eleitoral.
7: Por conta da legislação eleitoral. Nós estamos impedidos de chamar professores, de suprir as escolas, por conta do defesa eleitoral, do impedimento.
6: E aí os alunos penalizados.
7: Os alunos penalizados.
6: Por algo que eles não têm absolutamente nada a ver.
7: Nada, nada. E aí nós estamos estrategicamente ofertando o ensino através do professor itinerante, em algumas unidades de ensino e através das atividades dirigidas para eles, através dos coordenadores pedagógicos, dos professores das outras disciplinas e do professor tutor na própria escola. Então, nós estamos fazendo, assim, uma verdadeira mágica para ver se a gente consegue ir levando o ano letivo até que se entenda da importância do ano letivo para essas crianças e jovens que estão sem professor até essa data.
6: É desafiador.
7: É desafiador.
6: É, secretária, agora eu estou ficando aqui preocupada, viu, com todo, enfim, toda essa problemática aí nas suas mãos.
7: Mas nós não estamos descansados. Nós estamos correndo atrás de todos os órgãos possíveis e inimagináveis que possam dar as mãos para a gente nos ajudar. Nós já fomos em todas as esferas da legislação, judiciais, acredite, Cida.
6: Para que não haja prejuízo.
7: Para que não haja prejuízo para os nossos alunos.
6: Agora sim, secretária, falando de números, hoje são quantos alunos que nós temos na rede estadual?
7: Olha, o último censo deu conta de 78 mil alunos. Agora, recentemente, nós estamos fechando e nós temos aí um quantitativo maior de alunos. E daí nós vamos fazer um estudo sobre esse quantitativo maior, estimado em torno de mais 2 mil alunos aí do último censo para esse, estimado. Nós ainda não temos os números oficiais, Cida, e, portanto, eu estou aqui só dando um spoiler, tá? E aí a gente vai fazer uma análise do que é que aconteceu para ter esse aumento desse quantitativo de alunos. De onde surgiu?
6: De onde?
7: De onde surgiu?
6: Já quero saber. Você já deu spoiler, agora continue, por favor.
7: Não posso. Nós estamos numa análise, porque isso são dados científicos. Provavelmente será dos imigrantes.
6: Já ele dizer. A imigração está aí, as escâncaras,
7: então,
6: né?
7: Então. Se é das comunidades indígenas, de onde é que veio esses novos alunos? Então, logo... próximo, você me chama aqui no programa que a gente vai contar.
6: Agora, a senhora falou do desafio da educação indígena. E eu fico imaginando o professor na sala de aula hoje, diante desse fluxo migratório que a gente teve, de famílias venezuelanas que estabeleceram aqui. Como é o dia a dia do professor hoje? O que a senhora tem recebido aí dos professores em sala de aula com relação a essa barreira linguística?
7: O dia a dia do professor hoje é desafiador. Devo dizer para você, Cida. E, ao mesmo tempo, nós estamos vivendo um verdadeiro apagão docente. É fato, é real. Se você entrar numa sala de terceiro ano de ensino médio hoje, Pedro, né?
9: Isso.
7: Pedro, a gente pergunta para os alunos, quem está estudando e se preparando para ser professor?
9: Ninguém.
7: Nenhum deles levanta o dedo. O que significa isso? Né? Aí eu pergunto para eles, eu provoco. O que que significa isso? Ah, não, professora, professor é muito desvalorizado. São vocês que estão dizendo isso. Então, quem tem que valorizar o professor?
10: Vocês mesmo,
7: vocês como alunos. Ou vocês pretendem que seus filhos aprendam com a IA?
6: Agora, vamos lá. Falando de desvalorização. A gente não vive num mundo perfeito, mas os professores aqui em Roraima têm uma boa remuneração. Outro dia eu peguei dados de remunerações Brasil afora, a gente não está ruim, a gente tem aqui, graças a Deus, uma boa remuneração para os nossos professores.
7: A questão, eu acredito que não perpassa só pela remuneração, porque o quanto custa uma hora de conhecimento? Cida, a pergunta que cabe para um professor é essa, qual é o valor de uma hora de conhecimento? O conhecimento, ele é empírico, ele não se mensura, só se sente. Então, o que eu quero dizer para você é que a questão com o professor não é a desvalorização salarial. Nós estamos no quarto, acredito, estado que melhor paga no nosso país. Mas a questão é a questão emocional. O professor está adoecendo emocionalmente numa sociedade onde hoje nós temos que dividir o nosso espaço com as Forças Armadas, onde nós temos policiais militares e bombeiros dentro da escola que trazem um certo equilíbrio no ambiente escolar para que um professor possa ministrar uma aula com decência, com responsabilidade, com cuidado e ao mesmo tempo ter um ambiente saudável para a atuação. Então, hoje, os índices mostram que o que está afastando o professor da sala de aula é o adoecimento emocional. O professor está muito demandado. Hoje, ele tem alunos especiais na sala de aula.
6: Bem lembrado. Como, gente, o professor hoje, verdadeiramente, como ele consegue dar aula? Aí você tem alunos especiais, aí aqui a gente tem a questão da imigração, aí a gente tem alunos mal educados, que não respeitam os professores.
7: Que não tem valores familiares, que não tem criação da família, não tem limites dentro de casa.
8: Hoje, eu acredito que é o maior ponto da desvalorização do professor, seja essa questão.
6: Da falta de respeito.
8: Da falta de respeito, porque eu lembro.
6: Olha só.
8: Eu sou adolescente ainda, né? Mas quando eu estudava...
6: De quantos anos esse adolescente aqui?
8: Quando eu estudava, o professor, ele era o meu Deus do céu. Eu lembro que eu fiz da primeira à quinta série em Manaus, no Lato Sul.
6: Era a maior autoridade e a gente respeitava essa autoridade.
8: Meu Deus, se ele falasse alguma coisa assim, eu vou falar com a tua mãe, eu vou chamar a tua mãe, meu Deus.
6: Tremia na base.
8: Era. Hoje não, hoje o professor fala, ninguém tá nem aí.
6: Não, hoje se o professor chama a atenção de um aluno, a mãe do aluno para na escola
8: para brigar com ele.
7: Para na escola para brigar com ele.
8: Eu me deparei já várias vezes na escola.
6: Onde é que a gente errou, hein, gente? Porque, gente, o que, que é isso?
8: Direito demais. Demos muito direito para todos. Nós precisamos ter mais deveres,
6: falando
8: menos direito.
6: Falando patriota aí, viu?
7: É por isso que eu super... coordeno, vamos dizer assim, eu super coordeno e entendo esse novo movimento que nós estamos vivendo hoje na nossa sociedade de escolas militarizadas.
6: A senhora apoia?
7: Eu diria que eu aceito. Vamos dizer assim, eu aceito o novo movimento porque eu aceito o movimento social, eu aceito o movimento da nossa sociedade. Cada sociedade vive o seu tempo. E nós estamos vivendo o nosso tempo, o tempo onde o jovem, a criança, o adolescente passam muito tempo nas redes sociais, com as mídias sociais. A família trabalha muito e quase não está dentro de casa para ajudar a criar essa criança, esse jovem, esse adolescente. A referência que ele tem é o que as redes sociais trazem para ele. E esse sujeito é o sujeito que vai parar dentro de uma sala de aula com mais 35, 40 iguais a ele, que pensam como ele. Passam mais tempo deitados na frente de um telefone, né, escutando coisas que o telefone traz para ele, do que escutar o pai e a mãe. Então, a gente está vivendo uma sociedade onde os jovens, as crianças, não ouvem mais o pai e a mãe. Não ouvem mais. Eles vão parar dentro de uma escola onde eles não ouvem o pai e a mãe, portanto, eles também não vão ouvir o professor.
6: Quando fala-se da escolha de profissões, aí eles não querem mais as profissões tradicionais, eles querem ser influenciadores.
7: Isso.
6: Só que eu vou contar um negócio para vocês, seus lindos, suas lindas. Eu estava vendo esses dias artigos, que eu sou analista de marketing. Está acontecendo já uma revolução, viu? Os influenciadores estão querendo voltar a ser CLTs, tá? Porque esse mundo aí de influência é muita aparência. São poucos os que ganham dinheiro de verdade,
8: tá? Foi um boom, né, na verdade. Foi um boom
6: poucos
8: que aconteceu.
6: Poucos são os que ganham dinheiro, pouquíssimos.
8: Entendeu? Eu falo, eu tenho um filho de 15 em casa e um de 8. Eles estudam no Claretiano. E esses dias agora minha esposa chegou em casa e falou: Thiago, a coordenadora chamou a gente lá porque tem um aplicativo agora de Snip Nude. Eu pego a foto de uma coleguinha e boto no corpo de uma mulher nua.
6: Uhum.
8: E começa a rodar isso na escola. Passar para um, para outro. Aí eu pedi assim, eu falo muito na terceira pessoa, né? Se o teu filho tá no meio desse povo, hein? Ela disse, a coordenadora disse que não. Eu digo, então vamos investigar, porque a coordenadora é a nossa vizinha. Então, pode ser que ela queira ter... Então, eu procuro muito, o Pietro, principalmente, que tem 15 anos, eu procuro muito mostrar para ele, para ter respeito, para ter noção de que a vida... Nem todo mundo tem a vida que ele tem. Ah, beleza, nós temos uma família super estruturada, super respeitosa.
6: Graças a Deus.
8: Tentamos fazer o melhor para ele a todo momento. Mas ele tem que entender, eu mostro para ele que às vezes um coleguinha dele não vai ter isso. Ah, ele não vai ser amigo do cara, não vai condenar. Não. Analisa, verifique, você vai passar por N erros, N situações na sua vida, que teu pai passou por um monte. E hoje o teu pai vê o tanto que o teu avô tinha razão.
6: Só depois que a gente entende isso, né? Quando a gente fica grande, né? Quando a gente tem os filhos, é que a gente vê que os nossos pais sempre tiveram razão.
8: Sim.
7: É, e a escola, ela vive com muita profundidade esse movimento social, essa forma, esse novo modelo de família. Nós temos hoje um sujeito que chega na escola fruto de famílias disfuncionais, sabe? E o professor tem que lidar com isso. Então,
6: muitas vezes o professor é o único amigo que esse menino tem ou essa menina tem.
7: Exatamente, exatamente. Porque é na escola que acontece tudo. É na escola que acontece a educação empreendedora, é na escola que acontece a educação fiscal, é na escola que acontece a educação para o trânsito. É na e a partir da escola que acontece tudo, Cida.
6: E tem tanta coisa boa acontecendo dentro da escola, só que a escola hoje tem concorrência, que são as redes sociais.
7: A grande concorrente da escola realmente é essa. Agora sim, eu sempre procuro estimular os meus colegas professores. Eu costumo dizer que se eu tivesse que escolher a minha profissão, eu escolheria tudo de novo.
6: Pois é, isso
7: que é pedagoga.
6: Eu enrolei para dizer isso. A gente precisa despertar nos jovens esse desejo de querer ser professor. Gente, influenciador só dá futuro para poucos, tá? Vou logo dizendo para vocês. Tem um monte de influenciador aqui em Roraima, por exemplo, que só vive de aparência, tá? Gente, professor, um bom professor, com uma boa carreira acadêmica, ganha bem.
7: Eu hoje ainda falei num bate-papo com os pais. Hoje teve entrega de Alamar em duas escolas, a Carlos Casadil e a Carlos Drummond de Andrade, CDA. E numa dessas escolas, eu falei para eles, olha, a presença de vocês é muito importante para que esses alunos estejam apresentando resultado acima de 80 a nota que eles tiram em todas as disciplinas. Então, quando chega no final do bimestre, eles recebem uma premiação, que é o Alamar, né? E eles correm atrás do Alamar, e eu acho isso fantástico. E daí eu disse para eles, nós precisamos estimular eles a serem professores. Nós precisamos, a família precisa estimular. Quantos de vocês estão aqui preparando seus filhos para ser professor? E eles caladinho, assim, para mim. Mas penso, Cida, que se a gente continuar fortalecendo a profissão, a carreira, graças a Deus, assim, que a gente conta com um governo que, sabe, valoriza, estimula... E ouve e escuta essa categoria, porque o professor, ele precisa ser escutado. Ele precisa ser escutado em todos os aspectos. Ele precisa ser escutado enquanto profissional de carreira. E ele precisa ser escutado pelo seu aluno. Porque o professor, ele tem uma riqueza que nenhuma outra profissão tem, que é o conhecimento.
6: Verdade.
7: O conhecimento científico o professor tem.
6: Vamos dar exemplos aqui de salários? Qual o salário inicial de um professor?
7: Professor 40 horas, entre 6 e 7 mil reais.
6: O professor que está começando.
7: É.
6: E aí ele vai amadurecendo a sua vida, vai
7: amadurecendo.
6: Vai tendo ali novos cursos, vai fazendo suas capacitações, mestrados, e o salário pode chegar a quanto?
7: Pode chegar a 20 mil.
6: Olha aí, gente.
7: A 20 mil reais, um professor de 5, doutor 5, na última letra, em torno disso. Aí tem os gaps de carreira, se passa um pouco do tempo de aposentadoria, como eu já passei. Aí a gente tem, né, um gapzinho que vai favorecendo. Quando você deixa de aposentar e você ganha aquele abono permanência. Né?
6: Será que chegando para os adolescentes e expondo esses números, será que eles não vão se interessar, secretária?
7: Olha, eu era...
6: Nesse teste vocacional aí?
7: Não, na minha trajetória, na minha trajetória...
6: Porque sabe por que eu estou dizendo isso? Porque eu estou vendo muitos médicos hoje reclamando que não conseguem mais ganhar tão bem.
7: Aí, o que acontece? O médico que não ganha tão bem, ele vai parar dentro de uma faculdade dando aula para o curso de medicina. Aí ele melhora.
6: Vira professor.
7: Melhora, ele vira professor e melhora a condição, tá vendo? Então, o que eu quero dizer para você é que, assim, na minha carreira profissional, eu sempre fui muito professora de professores. E na sala de aula, eu estimulando aqueles alunos do curso de pedagogia, eu sempre disse para eles, assim para mim, professora, quando é que eu vou ter uma Hilux dessa? Eu disse, quando você trabalhar 3 horários por 20 anos na tua carreira, aí você vai ter.
6: Tipo isso.
7: Mas tipo isso mesmo, 3 horários. Tá legal, ok. Você é jovem, você tem força para tudo. Agora, professor nunca fica desempregado, Cida.
6: Tá vendo, garotada?
7: Professor sempre tem espaço no mercado de trabalho. Por quê? Porque é um mercado de trabalho hoje muito amplo e tá com escassez de profissional. E se for professor da área de exatas, esse aí
6: exatas.
7: Ainda mais. Exatas. Matemática, química, física, da área das biológicas, é uma loucura. E língua portuguesa. Assim, quanto mais se formarem, mais a gente contrata, mais o mercado profissional contrata. Então, realmente hoje nós estamos precisando de professores. Estamos.
6: Tá vendo, seus lindos, suas lindas, vocês que estão aí do outro lado, em dúvida, os jovens, né, que ainda não sabem o que querem. Hoje a secretária de Educação apresentou aqui soluções para profissionais do futuro. Ô, Rioversito, estou sem óculos, cadê, Rio? Manda para mim as mensagens aí para eu registrar, sua lindeza. A Tássia está mandando um abraço aqui para a professora Ana e diz que a senhora foi supervisora dela na escola Ayrton Senna. A Tássia lá da Ternura Flores. Ela era comportada? Porque eu já conheci a Tássia empresária. Eu não fui coleguinha de escola da Tássia, não.
7: Pode ter certeza que esses mais brilhantes eram os menos comportados.
11: A galera do fundão, né?
7: A galera do fundão.
6: Tu era da turma do fundão.
7: Uma empreendedora, com certeza.
6: É mesmo.
7: Fugiu da escola cedo.
6: Tássia... Não, Tássia, se defenda ou se ataque aqui. Gente, eu estou aqui no estúdio hoje com a secretária de Educação do Estado, professora Ana Célia, está contando aqui para a gente sobre os avanços, os projetos, os indicadores. No estúdio também comigo, meu amigo Pedro Tiago Acorde, que é presidente do Kart Clube de Roraima, também é conselheiro fiscal do Kart para Todos. É um projeto lindo que ele está desenvolvendo aí junto com outros parceiros e ele vai nos dar detalhes. Riover, daqui a pouquinho. Logo após o intervalo comercial. Aí o Riove vai me mandar as mensagens aqui para eu registrar a participação dos nossos ouvintes queridos. A Tássia está digitando aqui. Um beijo e a gente volta já.

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5: Então, amigos, eu fui visitar a dona Eliane Duarte. Dona Eliane Duarte é uma roraimense que trabalhou muito no ex-território e estava esperando também há muito tempo o seu enquadramento nos quadros da União. Fui recebido na casa dela pelas irmãs, filhos, netos, uma família belíssima. E ela me ofereceu, inclusive, lá um delicioso suco de frutas, um excelente papo. Nos divertimos muito, relembramos histórias do ex-território, da nossa vida aqui. E eu fiquei muito feliz, viu, dona Eliane, de ser recebido pela senhora e pela sua família. Um grande abraço, Deus abençoe a todos vocês.

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5: Estamos de volta com o seu Quem é Quem aqui na Folha FM. Bate-papo muito legal hoje aqui com esses dois maravilhindos. O Pedro Thiago Acorde, que vai já falar aí sobre os projetos dele voltados ao kart. A secretária Ana Célia, secretária de Educação do nosso estado, uma querida. Já teve algumas vezes no meu programa para falar da Academia de Letras, né? E agora está vindo aqui como secretária de Educação. Ô, secretária, a Tássia está dizendo, ela está mandando aqui... É, um outro abraço para a senhora e corroborando que ela era da turma do meio para o fundo, mas nunca foi parar na direção da escola. Se formou, fez pós-graduação e em breve ela disse que vai fazer outra graduação. De quê, Tacinha? Um beijo para você. Ela era do meio para o fim.
6: Ah, bom.
5: Ela conseguiu empreender e estudar.
6: Pronto,
5: né?
6: Ao mesmo tempo, que é
5: muito
6: ótimo.
5: Muito bom. Deixa eu mandar beijos aqui. Valderina Ambrósio Monteiro, secretária Ana Célia, está de parabéns pelo excelente trabalho na educação. Geusa Maia, maravilha. José Adilson, que bacana ter essa nossa secretária como entrevistada. Parabéns aí ao programa Quem é Quem. Professor Adilson, gestor pedagógico do CEM, 12º, é isso? Maria Maricelma, é isso?
6: Maria Maricelma, é isso mesmo,
5: é...
6: Maria Maricelma.
5: Beijo para você, também beijo aqui para Bibiane dos Santos, está dando os parabéns pelo trabalho que a secretária

0: vem fazendo. Que bom, olha, secretária, todo mundo dando os parabéns, aí lhe elogiando, que coisa boa.
1: Eu estou lá na secretaria trabalhando fortemente para a nossa comunidade escolar. O que eu puder fazer, estarei fortalecendo eles nas escolas.
0: De portas abertas.
1: De portas abertas, sempre. Escancarada.
0: A senhora estava falando agora no intervalo comercial que a senhora vai apresentar ao governador algumas ideias para ajudar aí no dia a dia do professor na sala de aula.
1: É.
0: Diante desse quadro desafiador que a senhora estava apresentando.
1: Primeiro, assim, o governador ele tem uma preocupação muito grande com os índices de aprendizagem e a gente conversa muito sobre isso. Conversa, sim. Conversa no sentido de que nós pensamos muito próximo disso, porque para mim o pedagógico é essencial. Essencial. Ele está diretamente ligado à melhoria da qualidade de tudo, da nossa sociedade, do indivíduo, do sujeito que aprende. O sujeito que aprende, ele é um sujeito bem posicionado na sociedade. Então, quando o governador se preocupa com a qualidade dos índices educacionais, está se preocupando com a qualidade da aprendizagem do aluno. E isso é muito legal. E aí, ele me cobra muito... É um programa de fortalecimento da aprendizagem, a recomposição de aprendizagem, que é o antigo reforço, né? Os melhores alunos hoje...
0: Nome chique de reforço.
1: É, um nome chique, recomposição de aprendizagem, né? Os melhores alunos hoje, eles apresentam um bom índice de aprendizagem. E daí, o que acontece? Com a pandemia, houve uma quebra dessa aprendizagem com distanciamento. Depois, a gente tem aquelas escolas com a falta de professor, que também há uma quebra na aprendizagem dos alunos. Isso tudo faz com que a gente se preocupe em apresentar um programa de recomposição de aprendizagem. Então, ele me cobra e a gente vai ter que implementar o programa agora mesmo, no segundo semestre. Outra que ele me cobra muito é a questão da saúde do professor. Então, nós estamos aí na esteira com um convênio com a Secretaria de Saúde do Estado, Secretaria de Educação e Secretaria de Saúde, apresentando um programa voltado ao acompanhamento da saúde do professor, através da telemedicina. Tá? Então, é algo assim que a gente está cuidando aí, pensando já em implementar também nessa gestão, nesse momento. Os professores têm apresentado um alto índice de atestado, de afastamento. Então, assim, são
0: motivos.
1: Doenças emocionais, ansiedade, depressão. E também outras doenças psicossomáticas. Pronto, é esse o termo. E isso é comprovado cientificamente. Então, nós precisamos cuidar da saúde dos professores. E ele está de mãos dadas comigo nesse sentido. Outro é a infraestrutura das escolas. Olha, quem não aprende melhor e trabalha melhor num ambiente saudável?
0: Verdade.
1: Poxa vida, é o mínimo que a gente tem que trabalhar e correr atrás de subsistir as escolas com uma infraestrutura melhor. Então, a gente está perseguindo isso. Eu penso que nós vamos apresentar um projeto fantástico aí, de umas escolas diferentes, mas que vão atender. Nós temos hoje 177 escolas indígenas sem estrutura. Sem
0: Nossa.
1: Estrutura de escola. Elas funcionam, elas têm um decreto, elas têm alunos, elas têm professor, mas elas não têm infraestrutura. Elas funcionam no barracão comunitário ou numa estrutura construída pela comunidade.
0: 177. Nessas condições.
1: Nessas condições. Ou embaixo de uma mangueira com as mesinhas, as cadeirinhas arrumadas e um quadro anexado. Então, assim, é muita força de vontade. E o Estado precisa chegar aonde não tem. O Estado precisa chegar. Então, o governador é muito sensível a isso. Eu também, porque eu carrego a educação no sangue. E eu fico desesperada quando eu me deparo com uma situação como essa. Acho que nós já avançamos muito. O Estado de Roraima já avançou muito. Mas tem que avançar mais. Nós temos que avançar com algumas situações prioritárias. Eu não questiono nenhum trabalho anteriormente realizado. Eu só tenho um foco. Eu só tenho o foco de trabalhar pela melhoria das condições existenciais de fazer educação na nossa cidade de Roraima.
0: É fazer o que ainda não foi feito. Não é olhar para trás e dizer por que não foi feito. É dizer, olha, está precisando fazer, tá precisando vou correr atrás de fazer.
1: É fazer o que precisa ser feito.
0: É isso.
1: Eu penso que é isso. Toda vez que a situação, o problema para na Secretaria de Estado, é para a gente dar uma resolução à situação, problema. Então, é para isso. As escolas precisam estar bem assistidas. As escolas, elas precisam da Secretaria de Estado como órgão gestor principal. A gente pensando as escolas com planejamento. Não é a gente apagando incêndio todo dia. Isso sufoca a gestão. Nenhum secretário de Estado da Educação apresenta um resultado satisfatório se ele viver o tempo todo apagando incêndio. Nós precisamos trabalhar sobre planejamento. E eu espero que Deus nos permita continuar nessa missão de fazer um planejamento e esse planejamento seja executado com responsabilidade ao longo do exercício, ao longo do ano letivo.
0: O Pedro, no intervalo, perguntou para a senhora, eu vou fazer agora um sobaú, né, para guardar segredo aqui, sobre a questão da educação especial. Existem escolas que têm uma atenção a crianças que têm necessidades especiais ou todas as crianças estão inseridas em todas as escolas?
1: Essa é a parte mais desafiadora da escola hoje, Cida. É porque, assim, em tempos passados, as crianças especiais, elas só frequentavam os centros de atendimento especializado. Era como se fosse um depósito de crianças especiais. Hoje, não. A criança especial precisa ser integrada ao ensino regular, às outras demais crianças no cotidiano, porque cientificamente se descobriu que essa criança especial se desenvolve mais com os demais. Muito bem. Nós temos 6 centros de atendimento especializados, onde a criança que precisa realmente do acompanhamento, ela frequenta no horário oposto, ela tem matrícula, ela frequenta no horário oposto esses centros de atendimento especializados, ela tem o acompanhamento especializado. Mas nós temos as salas de recurso multifuncional dentro das escolas, que inclusive hoje tem recurso específico do Ministério da Educação para o fortalecimento dessas salas nas escolas. Então, as escolas têm que preparar a sua sala de recurso multifuncional com o professor, com os equipamentos, para que ela possa atender esse aluno no horário oposto. E isso gera dupla matrícula, tá certo? Então, esse aluno especial, ele tem dupla matrícula e ele tem um custo maior também para o sistema. Então, todo cuidado é pouco, porque muitas vezes nós temos o aluno matriculado na rede regular e nem sempre ele frequenta a sala multifuncional e, portanto, ele não gera dupla matrícula. Ele precisa frequentar a sala multifuncional. E essa sala multifuncional, ela é um reforço à prática cotidiana do professor titular. O desafio do professor titular hoje é ser professor desse aluno especial, dos seus alunos regulares, com um planejamento diferenciado, aplicado a esse aluno especial, ter de preferência um professor auxiliar acompanhando a sua prática, porque é muito importante para esse professor não sair correndo da sala de aula por essas questões desafiadoras.
0: A gente já viu situações, eu até trouxe, quando ouvi isso aqui no programa, de professores que acabam surtando mesmo. Teve um professor que estava dando aula, não lembro onde foi, e aí uma sala enorme, uma turma enorme, e ele pegou um aluno especial e aí ele cercou com carteiras escolares, deixou o aluno lá cercado e continuou dando aula. Isso viralizou nas redes sociais. Enfim, cancelaram o professor, mas ninguém parou para pensar o que aconteceu com aquele professor para ele ter tomado aquela atitude. Quando, assim, porque as redes sociais, elas condenam, elas não querem nem saber. Mas eu fiquei pensando, por que aconteceu com essa pessoa para chegar a tomar essa atitude?
1: Exatamente.
0: É essa pressão do dia a dia, é esse desespero de ter que lidar com tantos problemas.
1: É a prática desafiadora do professor, que também chega a momentos desesperadores.
2: Ele é um ser humano igual a qualquer um outro, né? É. Então, você vai saturando com aquilo ali, você vai até que certo ele tá, ele não tá. Mas assim, a gente precisa até falar, quando a senhora estava falando da questão indígena, das escolas que são precárias. Isso são coisas que eu, que nem nós falamos no dia da entrega da apresentação daqueles motociclos lá, aqueles quadriciclos. Eu eu defendo muito a propaganda em cima disso. Propaganda que eu digo assim, essa informação que a senhora passou aqui agora, eu nunca imaginei que teria nos interiores escolas indígenas, debaixo carteiras, embaixo de árvores, mangueiras ali, bem improvisada. Porque na cidade, 90% da população da cidade não tem noção do que isso acontece.
1: Não tem noção.
2: Eles acham que é normal você levantar de manhã, chegar numa escola com ar-condicionado, sim, com professores, com tudo. Então, assim, isso a gente tem que bater muito em cima e mostrar o tanto que está sendo feito. E o que a senhora falou é muito importante. Se ontem não fizeram, não interessa. O que temos que cuidar é a partir de hoje. O que nós vamos fazer, o que nós vamos tentar buscar a solução do problema.
1: Isso, exatamente. É isso.
0: Deixa eu ver aqui umas participações. Deixa eu ver de quem é essa aqui. É o professor Adilson, é lá de Mucajaí, Rasguinha?
3: Boa tarde, é o programa Quem Quem, é Cida Lacerda. Estava assistindo aqui pelo YouTube a entrevista da secretária. Estou indo agora para a escola, né? Com 112, Maria Maricelma, aqui em Mucajaí.
0: Aí, ó.
3: E que bacana ter a professora Anacélia, né? Secretária de Educação, sendo entrevistada, né? Foi minha professora na minha pós, né? De gestão escolar. Uma pessoa gabaritada e capacitada. Parabéns pela entrevista. Grande abraço.
0: Abraço para o senhor, professor. De vez em quando o senhor me dá carona, né, seu lindo? Quem está mandando um alô aqui também é o professor Enilson, que é secretário de Educação lá de São Luís.
1: Um abraço, professor Adilson, também. Muito obrigada pela participação.
0: É Ednilson, beijo para você. Lá de São Luís. Cadê o meu ouvinte do Texas, Rasga? Já dá uma cutucada nele hoje aqui. Eu tenho ouvinte no Texas, menino, sua cara da riqueza. Sim. Agora sim, secretário, vamos explorar um pouquinho esse jovem, que ele está com um projeto lindo, que é o Kart para Todos. Como é que é isso, Pedro Thiago?
2: É, o Kart para Todos, ele foi uma... Pelo meu primo que eu tenho em Manaus, Natalino Neto, ele foi diagnosticado com um aspecto. E comecei a analisar e vi o tanto que o meu filho também, que era muito ativo, hiperativo na época, que no meu tempo era danado. Era
0: nosso
2: atentado.
0: Tempo era menino danado, bom de pé.
2: Atentado.
0: Eu era
1: menino atentado.
2: É.
0: Eu era professora.
2: Entendeu?
0: Desse jeito.
2: E assim, e eu comecei a ver isso. E existe um paradigma que o kart é um esporte de rico. Só rico que faz, só rico que pode usar. E estava até falando para a secretária aqui. O próximo, hoje nós estamos prontos já para uma criança especial chegar a vir lá participar com a gente. Marca no Instagram, nós temos um Instagram lá do Kart para Todos. O pai pode marcar, eu vou lá, eu piloto. O pai quiser pilotar para a criança, pode pilotar. Ele vai andar no banco traseiro, é um kart para duas pessoas.
0: Ah, é?
2: É, o piloto e a criança. E o pai vai poder desfrutar daquela brincadeira ali com seu filho. Isso sem custo nenhum. Totalmente com recursos lá do nosso kart clube, os pilotos.
0: É o braço social do kart clube.
2: É o braço social do kart clube, entendeu? E assim, e agora nós estamos passando para uma outra parte, que vamos começar a buscar aluno nas escolas.
0: Olha aí, secretária.
2: E trazer para o kart, para
0: brincar. Por isso que quando eu falei que
2: indoor.
0: Eu ia entrevistar a secretária hoje, você disse que eu quero ir hoje, se não tem programa.
2: Entendeu? Começar a trazer eles para participar do kart indoor, que tem lá o Murilo Braseiro, que faz, que é dele o indoor, que é...
0: Onde funciona?
2: Pago dentro do Parque Anauá, Kartódromo Gilberto Sobrinho. E estamos criando um clube também, que é para fomentar essa parte do indoor, para termos isso sem custo para essas crianças. Crianças de escolas públicas, crianças de baixa renda, que possam ir lá se cadastrar e participar. Toda semana vai ter dois eventos semanais. Se Deus quiser, a partir de outubro vai estar funcionando esse aí também.
0: A ideia é tirar as crianças das telas e colocar as crianças para fazerem atividades.
2: Atividades. E lá vamos ter, através de outros amigos nossos também, estão buscando outros esportes, capoeira. Então a gente vai tentar fazer o kart clube, ele vai tentar fazer um centro poliesportivo para criança de baixa renda.
0: Muito bem, olha aí, secretário, que lindo esse trabalho, hein?
1: Realmente. É um projeto fantástico, né? Vamos dar as mãos, né?
0: Então, e a meta é começar agora, esse ano?
2: Em outubro. A meta é começar agora em outubro. Nós temos hoje muita gente ajudando já. Temos pessoas super influentes hoje na diretoria desse nosso projeto. Nos
0: Pode
2: ajudando.
0: Falando aí.
2: É o nosso presidente, Sami Chaldi, né? Ele encabeçou
0: isso aí. Aquele lindo do Sami. Gente, além de ser lindo, ainda é caridoso. Oh, meu Deus do céu. Aí
2: entendeu?
0: Não dá, né, Sami?
2: Chamamos ele para participar, ele se propôs. Agora, 15 e 16, nós vamos ter a nossa Copa RAM, que é um desafio entre os pilotos amazonense e roraimense. Que tem um fé que os roraimenses vai dar uma lavada nos amazonenses, entendeu? Então tá vindo muita gente participar. Tá vindo...
4: Mas tu me interrompeu quando eu tava elogiando o Samir. Eu ia passar meia hora aqui falando bem do Samir. Que
2: não,
4: lindo.
2: Já fica muita querido, gente falando bem dele.
4: Competente,
2: tá?
4: Maravilhoso. Samizinho, quando é que tu vem aqui me dar entrevista, hein? Sabe que o Samir, quando ele assumiu a CBF, tentei entrevistar ele, não consegui, né? Aquela correria, todo, o mundo todo atrás do Samir. Chegou em Boa Vista pra passar o Natal com a família. Aí ele, oi, eu oi, é porque ele é meio monossilábico também, né? Ele fala pouco, né? É, tô te devendo uma entrevista, né? Eu falei, tá mesmo? Dia do Natal, dia 24, o Samir veio aqui no Quem é Quem e me deu uma entrevista aí, meu presidente da CBF, potência. É por isso que o Samir é diferenciado,
2: e se
4: viu?
2: Tudo der certo, ele vai conseguir participar da nossa corrida no dia 16. Dia 15 tá impossível pra ele. Mas no dia 16, se tudo der certo, ele vai estar em Roraima, vai presenciar lá, vai participar como piloto também na nossa Copa.
4: Dia 16 de?
2: De domingo agora. De
4: agosto. Agora?
2: Sábado e domingo agora, nosso desafio, Amazonas e Roraima.
4: Então já é, 16. Menino, já é agora. Aí o Samir vem, é, pra correr?
2: Tudo indica que sim. Não dá pra bater 100%, porque hoje ele não é o dono do tempo dele mais, né?
4: É verdade.
2: Hoje ele não manda mais no tempo dele,
1: ele
2: então...
1: Ele não manda mais nele.
4: Manda a agenda da CBF. Ah, não. Poxa vida, aí ele só vai estar o quê, então, no sábado, né? Nem vai dar pra ter a honra de me dar uma entrevista, olha.
2: Então, assim, então, são várias pessoas. O antigo presidente do Kart Clube, que foi o seu Tácito Israel, lá da Vidra Série União, querido, também deixou bem, bem alinhado nossos negócios. Temos ali o Guilherme Campos, que também faz parte da diretoria do Kart Clube hoje. Temos o Dário da Dental Alencar, o Daniel. Daniel, eu sempre esqueço o sobrenome do meu tesoureiro, rapaz.
4: O homem do dinheiro, tu esquece
2: é,
4: logo.
2: Rapaz, o nome do dinheiro, Daniel Miranda. Eu só falo Noronha, Miranda. E assim, todo mundo se ajuda e tira, doa um tempo, uma parte do seu tempo para tentar proporcionar uma brincadeira dessa que, queira ou não, é distante para muitas crianças, entendeu? Então assim, eu busco tentar mostrar para eles que também estão aptos, também podem participar, também são pessoas que merecem estar ali brincando.
4: É isso. Ô Rasguinha, tá pronta para chamar o intervalo? Mas antes disso, eu vou mandar um beijo pro meu ouvinte, direto do Texas, Luciano Gomes. Boa tarde, Cida. Tudo bem com você? Muito boa essa entrevista, hein? Como sempre, né, Cida? Um abraço para você, para todos aí da Rádio Folha e desse maravilhoso estado de Roraima. Luciano Gomes, do Texas. Beijo para você, Luciano. Eu vou pro intervalo comercial. Já, já eu volto. Aproveito e mando um beijo também para todo mundo que está acompanhando a gente aí nas comunidades indígenas, pessoal que está acompanhando em todos os municípios, porque graças a Deus a Rádio Folha chega longe e chega bem. A gente volta já.
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5: Estamos de volta com o seu Quem é Quem aqui na Folha FM. No estúdio comigo hoje a secretária de Educação do Estado, professora Ana Célia, meu querido Pedro Tiago Acorde, que está aí à frente do Kart Clube, né? E vai falar do evento que vai acontecer esse final de semana. Já vai falando para a turma aí como se preparar para participar da Copa Ram. Isso. Ram. Eu pensei que era o carro Ram, gente. Não é não. É Roraima e Amazonas. Vai lá, Pedro.
6: É, a Copa, que não falei ainda há pouco, ela é um desafio em 4 etapas. Teve a primeira e a segunda etapa em fevereiro em Manaus, né? Então, nós temos pilotos liderando o campeonato, a copinha. Nós temos pilotos amazonenses também liderando o campeonato. Então, hoje, na Graduados A, esperamos que os nossos pilotos aqui, roraimenses, na liderança ali, Guilherme Campos, Eluan Vieira, o próprio Daniel Miranda, consigamos se manter à frente e trazer, ficar com o título, ficar com a coroa do rei do kartismo no norte, aqui em Roraima, né?
5: Então, os grandes nomes do kart roraimense, repita:
6: Guilherme Campos, Eduardo Campos, Eluan Vieira.
5: Meninos, os Campos estão aí na ponta.
6: São veloz. O Guilherme Campos é campeão brasileiro, se eu não me engano. É campeão, tem uma Copa do Brasil. O Eduardo também tem vários pódios nas disputas nacionais aí. Roraima é referência no kartismo.
5: E tu, Pedro?
6: Ah, eu sou muito pesado, né? Tem que andar de... Só se for de kart cross, que já tá o TV.
5: Tu fica só nos bastidores, né, Pedro?
6: Emagreci 40 quilos, mas ainda não dá. O ano retrasado, quando o nosso piloto tava aí ainda, que ainda não era presidente da CBF, eu, Sami... E um teu parente, Lucinor Júnior.
5: O Júnior, Junico.
6: É, Juninho?
5: Junico.
6: Daquele tamanho?
5: Não. É, o Junico. Beijo.
6: Nós montamos, fizemos uma... Em um ano fizemos uma categoria, que era a categoria Mamute. Só que daí tava eu...
5: Os velhos,
6: Só os gordos, né? Era eu, o Lucinor e o doutor Leonardo. E pra fechar, botaram o Sami, que o Sami também pesava 110 quilos. Digo, pô, mas é sacanagem, homem, é só músculo, pô. Só nós três que é gordo. E aí começou uma brincadeira entre eu e Lucinor. Foi um cara que me ajudou muito no meu processo de emagrecimento, que eu queria ganhar dele, não consegui porque ele me roubava toda a vida, né? Mas quase ganhei dele, quase. E foi assim. Então, assim, o kart, ele traz muito a família, sabe? A gente preza muito trazer a família, levar lá, muita... A resenha, assim, é espetacular. E não podendo esquecer, na categoria cadetes, que é a entrada para a porta do kartismo, o meu filho, Arthur Acorde, está liderando o campeonato.
5: Olha,
6: e vamos
5: aí
6: defender nossa coroa aqui.
5: Ele está depositando todas as energias dele no filho.
6: O principal rival dele é como é que fala quando é o mesmo nome ainda? É xará dele ainda. Arthurzinho Cabral, piloto da Águas Puríssima, né? Meu amigo Petrônio está aí também apoiando, trazendo. Vem uma equipe, hoje sai um caminhão de Manaus com 10 karts dos pilotos. Ele disponibilizou um caminhão da empresa dele para trazer o kart dos pilotos para vir fazer o evento. É um cara que está nos apoiando bastante. É o Petrônio da Águas Puríssima. Olha o mexã aí.
5: Pois é, depois eu mando a conta, tá, Petrônio? Essa empresa é de Manaus ou é daqui?
6: Aqui.
5: É daqui.
6: Ela tem em Manaus e tem aqui. E ele também é empresário no Distrito Industrial, lá que você que ajudou ele a pegar o título ainda.
5: Ah, é? Qual é a empresa? A gente é
6: na frente da GPA ali, na frente da minha empresa, de esquina.
5: Meu Deus, foram mais de 200 títulos, aí para eu lembrar de todo mundo também. Mas Petrone, vai tomar um café comigo uma hora dessa,
6: olha
5: meu
6: aí,
5: querido.
6: Viu?
5: Agora me fala uma coisa, Pedro, quem quiser participar desse evento sábado, como é que vai ser?
6: Entrada gratuita.
5: Ah, vai ter arquibancada.
6: Arquibancada, nós temos arquibancada. Estamos em reforma, né, que finalizando a reforma do Kart Club hoje lá, que está dentro das obras do Parque Anauá. Mas assim, nós temos hoje arquibancada, temos águas. A água é gratuita lá também. Lá vai ter pessoas vendendo frutas, iogurte natural, tudo coisa da região nossa aqui.
5: Ah,
6: açaí.
5: É? Então eu vou pela comida. Bora lá, Ana.
6: É. Vamos lá, vamos prestigiar o nosso evento, que é espetacular.
5: E o horário?
6: Sábado, no dia 15, de 14 às 19, e domingo, de 8 a meio-dia.
5: Domingo de 8 a meio-dia. Então, amanhã está garantida lá no Parque Anauá, lá no kart.
6: Sim.
5: E sábado, das 14 às
6: 19.
5: 19. Vocês estão esperando mais ou menos quantas pessoas?
6: Olha, nós estamos esperando aí em torno de umas 350 pessoas hoje no nosso evento lá.
5: Você está falando só de...
6: De
5: público?
6: De público.
5: Não, pode se preparar, né, Ana? Depois dessa entrevista aqui, menino, o quê? Vai lotar esse negócio.
6: Vai
5: lotar, você vai ver.
6: Tomara.
5: Vou dizer logo, ó, vem um monte de corredor lá de Manaus, aí vem os amazonenses torcer aí. É, vão lá os amazonenses torcer pelos amazonenses, mas eu quero ter mais roraimenses torcendo aí pelos roraimenses, os nossos veteranos, né? E aí eu vou contar, o Samir Chaldi vem, mulherada. Vamos lá pra ver o Samir.
7: Personalidade internacional.
6: É, agora ele tá... E não é mais de Leta e nem de Venezuela, não. Ele é internacional mesmo.
5: Pois é. Eita, menino, pode preparar lá, que bancada.
7: Tu sabe qual
5: aí,
7: é o título da Ilma Chaldi?
5: Qual é?
7: É Sogra do Brasil.
6: Sogra do Brasil, é?
5: Mas olha,
6: Samir.
5: Ah, querida. Samir é o galã de Roraima, meu povo. Vocês podem falar o que for, mas aí acabou. E ponto final.
7: Ponto.
5: Secretária, obrigada por ter vindo aqui com a gente. Parabéns pelo seu trabalho. Muito sucesso à frente da educação.
7: Muito obrigada, Cida. Eu conto com todos vocês para que a gente obtenha sucesso à frente da nossa educação estadual. Muito obrigada.
5: Pode mandar um abraço aí para os professores, para os alunos.
7: Eu quero mandar um abraço para toda a comunidade da nossa educação estadual, nossos professores, meus parceiros. Que estão lá na ponta, fazendo o que tem que ser feito, mostrando esses resultados aí através da aprendizagem dos nossos alunos, dos alunos da rede estadual que confiam, que acreditam nas nossas escolas, nos profissionais que estão nas nossas escolas atendendo, gestores, corpo técnico, pessoal da limpeza, as nossas merendeiras, que são a fina flor do que os meninos gostam. Elas agitam na vida deles. Eles gostam muito da merenda que elas preparam.
5: Maravilha.
7: Muito obrigada pelo trabalho, meninas. Muito obrigada a todos vocês pelo trabalho que vocês realizam nas nossas escolas estaduais.
5: É isso. Olha, tem alguém ligando para a senhora secretária. Pedro, então, sábado e domingo a gente tem encontro marcado
6: lá no Parque Anauá, no Kartódromo Gilberto Sobrinho.
5: E quem quiser colocar a garotada para praticar o kart, o que, que se orienta? Como é que você acha que as pessoas devem proceder aí?
6: Olha, a entrada para o kart nós temos o indoor, que é uma porta de entrada, né? Ah, meu filho tem 6, 7 anos, então não tem como andar no indoor. Vamos começar no cadete, que foi onde o Arthur começou.
5: Que seu filho, né?
6: Isso, que é a porta de entrada do kart nacional, vamos dizer assim. Pode estar procurando no Instagram, Kart Clube Roraima, ou no próprio Braseiro Rente a Car, que é o seu Murilo está lá sempre à frente, fazendo, buscando, trazendo novos pilotos, treinando também novos pilotos, que é o nosso coach do kart hoje em Roraima, é o Murilo Braseiro, né, que está sempre ali com as crianças, sempre doando o tempo dele para estar ensinando esse esporte.
5: Perfeito. Deixa eu mandar um beijo aqui pro seu Alaí, beijão para ele. Mandou um vídeo aqui, Alaí Gonçalves, deixa eu ver. Só vou colocar o vídeo, só colocar ele para falar comigo esses dias. Sabe quem é, gente? Beni Pérola Negra. O que que o Beni tá dizendo?
6: Vai ser a...
8: Oi, gente, tudo bem? Aqui é Benny, Pérola Negra. Eu gostaria de agradecer a todos vocês, desde já, que vão se fazer presente nesse evento maravilhoso, dia 29 de agosto, que é o Bregão American Fest. Mas antes de qualquer coisa, eu gostaria de mostrar pra você só um pedacinho do que vai acontecer lá. Eu hoje quebro essa mesa, se meu amor não chegar... Também não pago a despesa, nem saio deste lugar. E olha que é só um pedacinho, viu? Porque no palco eu preparei muito mais. Preparei um show lindo, maravilhoso, onde vamos dançar, curtir e nos apaixonar ao som das músicas que marcaram uma época. Garanta a sua mesa ou seu ingresso. Em breve a gente se encontra. Vem comigo.
5: Muito bem. Alaí, cadê minha entrevista com o Benny, hein? Alaí, seu lindão, beijo pra você. Boas vendas. Olha, vocês que querem aí garantir as mesas pra esse show, o contato do Alaí é o 99111-6406. Nem doeu, né, Pedro?
6: Não.
5: Primeira vez aqui no Quem é Quem. Seja bem-vindo sempre.
6: Obrigado.
5: Secretária, a senhora já esteve comigo outras vezes, né? Já. E sempre bem-vinda.
7: Já estive com você e muito obrigada pelo espaço, Cida.
5: Amei.
6: Secretária, podia criar um programinha para acompanhar o seu dia a dia nessas comunidades indígenas, mostrando os desafios que é para as crianças aqui na cidade ver.
5: Como é que é como estudar
6: é que
5: no
6: é
5: interior.
6: Estudar no interior.
5: E dar valor.
6: Enfrentar as dificuldades e dar valor.
7: Então, amanhã eu vou na comunidade Cantagalo. Eu vou lá, já estou combinada com a Tuxaua, da comunidade Cantagalo. E nós vamos levar uma ordem de serviço para uma revitalização da escola Siminió lá no Cantagalo.
6: Olha aí.
7: Então a gente já vai gravar amanhã.
6: Então
7: não,
6: pronto.
7: Tal?
6: E já começa já um grande desafio, porque ela está com a comunidade, amanhã ela está com esse encontro na comunidade. E até o momento a estrada está fechada.
5: Eita!
6: Então já começa por aí os desafios.
7: Mas vai dar tudo certo.
5: Vai dar. Sim. Vai na fé, secretária.
7: Eu vou na fé. Ah. Eu vou na fé.
5: Aí, secretária, eu só queria dizer que a senhora está cada dia mais bonita, viu?
7: Oba!
5: Fazer esse comentário ao vivo. Nossa, ela está muito bonita. Eu quero saber o segredo depois.
7: Obrigada, fazer o que eu gosto.
5: Ela vai me contar, gente, nos bastidores, aí depois eu conto para vocês, tá?
7: Tá.
5: Mas
7: bom.
5: Olha, eu quero desejar uma semana abençoada para vocês, meus ouvintes queridos. Vocês sabem que esse programa é feito com todo carinho. Um beijo no coração e, se Deus quiser, até amanhã.
4: 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Informa a hora certa. 1h58. 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
6: Opa, boa tarde pra você, querido. Tá começando o programa da hora, 2:04. Excelente tarde pra você, excelente segunda-feira. Segundo, comecinho de semana aqui na Folha FM 100.3, a rádio das pessoas que amam Roraima. Muito legal ter você com a gente. Como é que foi teu final de semana? Conta aí, querido, a gente quer saber, tá bom? O WhatsApp tá liberado, 99115-2155. Da hora tá no ar, fofo! É isso aí, Folha FM 100.3. Panda, canta pra gente onde ela tá.

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0: Folha FM 100.3, Marcos de Belucci, pena que você já namora. É isso aí, teve Matheus e Cauã, que graça que tem. Henrique Castro com o Grupo Menos é Mais, nem pagando. Gavi Martins, te peguei na planta. É, Zé Rodolfo, hoje não. Vou pro comercial, volto já com mais programa da hora.
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4: 12h58.
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7: O personal trainer Márcio dos Santos Silva, de 34 anos, morreu após colidir com a motocicleta que ele conduzia em um poste na Avenida Carlos Pereira de Melo, em Boa Vista. O caso ocorreu na madrugada desta segunda-feira, dia 10, no bairro Santa Teresa. Segundo informações obtidas pela Folha BV, uma testemunha afirmou à Polícia Militar de Roraima que momentos antes do acidente teria ajudado Márcio e a esposa, levando uma mulher até uma residência no bairro Liberdade. Quando estava voltando do local que havia deixado a esposa de Márcio, a testemunha o avistou caído na pista da avenida e o reconheceu, acionando a Polícia Militar. Ainda segundo informações obtidas pela Folha BV, foi deduzido pelos vestígios do acidente que a motocicleta subiu na calçada e colidiu contra a haste de metal no poste de iluminação. Equipes de socorro foram acionadas para prestar atendimento à vítima, que não resistiu e teve o óbito declarado às 2h30 da manhã, ainda no local do acidente. O corpo foi removido pelo ML e a motocicleta foi recolhida. Essa matéria está no site folhabv.com.br.
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1: Você lembra como é que foi o sábado passado, meu filho?

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1: Aí, Júnior, o que será que tinha naquele áudio, hein, meu irmão?
2: César, eu também quero saber, viu?

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1: Paulo e Natan, Zé Neto e Cristiano, a parceria tá fechada.

Bele, bele, gente, Hugo e Guilherme com Jorge Matheus, meu número nunca mudou, Paulo e Natan com Zeneto e Cristiano, saudade de quebrar um braço, saudade intrusa, cantou pra gente Yasmin Santos com Clayton e Romário, sai a rodada, o Raí sai a rodada, cantou pra gente, você tá comigo pra quê? Pra que você trabalha aqui nessa rádio? Você não faz nada, cara, pelo amor de Deus, cara, 20 anos de rádio não aprende. Me queima, é brincadeira, gente. É brincadeira, brincadeira, é brincadeira. Gilão trabalha muito mal. É, gente, 4h53, já foi lá no site folhabv.com.br. É, isso aí, vai lá, porque lá sim tem notícia pra você o tempo todo, viu, querido? É, não vou pro comercial ainda não, ainda tem música. Resenha do Cabral, insegurança, fim de noite, curte aí.

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2: 3:58.
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6: O Sistema Único de Saúde, o SUS, passou a oferecer um novo exame para rastreamento do câncer colorretal. O teste imunoquímico fecal foi incluído oficialmente na rede pública por meio de uma portaria publicada pelo Ministério da Saúde nesta segunda-feira, dia 10. A medida contempla homens e mulheres de 50 a 75 anos que não apresentam sintomas. Embora a norma tenha validade imediata, o procedimento deve começar a ser registrado dos sistemas do SUS a partir de setembro. A estratégia faz parte de um novo protocolo do Ministério da Saúde para ampliar a identificação precoce do câncer de intestino. Segundo a pasta, a inclusão do exame poderá alcançar mais de 40 milhões de brasileiros dentro da faixa etária definida. O FIT é realizado a partir de uma amostra de fezes e busca identificar pequenas quantidades de sangue que não podem ser percebidas a olho nu. A presença de sangue oculto pode estar associada a pólipos, alterações que antecedem ao câncer ou tumores. Por isso, o exame pode auxiliar na identificação de pessoas que precisam de uma investigação médica mais detalhada. A matéria completa está no site folhabv.com.br.
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12: Beleza, beleza, gente, 4h33, ótima segunda-feira pra você, querido, segundo, e aí, tá tudo bom, tudo tranquilão? Bom demais ter você com a gente aqui na Folha FM 100.3, nesse comecinho de semana fofo, já já tem Folha Esporte, não sai daí, viu?

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2: O Mauro Fernandes, depois que acaba, é só oi e tchau.
3: A rocha, Felipe Rocha. Forró daquele jeito.

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2: É, galerinha, muito bem, faltando agora 15 minutinhos para as 5 da tarde, já tem Folha Esportes, já tava tudo pronto aqui, cara, Folha Esportes, muito bem, seguinte, galerinha, vamos embora, beijo para você, fique com Deus, eu volto amanhã, se Deus permitir, querido, bom fim de segunda-feira para você, amanhã a gente se vê por aqui.

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1: Parceiro, se ela não pedir pra parar, eu não paro de jeito nenhum.

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3: 4h58.
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11: Olá, meus amigos do esporte. Muito boa tarde. 5:03. Chegando aqui na Folha 100.3 para mais um Folha Esportes. Segunda-feira, 10 de agosto de 2026. Nesse agosto, mês de agosto, vamos chegando trazendo muita notícia do esporte local, nacional. Vamos falar do esporte local, sub-20, tá bom? Hoje vamos falar também do Campeonato Brasileiro Série C, Série D, Série B, Série A, com jogos que aconteceram por aí. Nós temos um representante aí do Amazonas, pode aí ganhar, perdeu de 2-1, mas o jogo tá aberto. Nosso time em campo, oferecimento aí, tu vê Globo Timarcas, Rei do Açaí, Cabana Nobre, batendo bola por aqui, já no VAR, trabalho sempre sincero agora, meu amigo Gilan Bigode, o homem agora tá reforçado, meu amigo, bom trabalho, e correndo aqui pelo lado direito, boa tarde, meu amigo.
12: Rânio Almeida.
13: Boa tarde, Luiz, boa tarde, Gilan, boa tarde, o nosso ouvinte sempre ligado na melhor segunda-feira, com muita novidade, muita notícia aí do nosso esporte, Luiz.
11: Muito bem, Rânio, nós temos aí o Sub-20, né, que a bola rolou no fim de semana, a classificação aí ficou o Monte Roraima, o primeiro colocado, ele tem 10 pontos, né, 4 jogos, 3 vitórias e 1 empate, nenhuma derrota, o time tá bem, muito bem, aí é o Sub-20 do Monte Roraima, bem preparado, já o segundo colocado, o Gás, ele tem aí 4 jogos, uma vitória, 2 empates e 1 derrota. O São Raimundo é o terceiro colocado com 4 jogos. 4 jogos aí. O São Raimundo, rapaz, só empatou, é?
13: Tem não vitória, não?
11: Não, vitória não.
13: E a base 4, mais?
11: 4 empates, tá bom. E o Náutico é o último colocado com 1 ponto, tá bom? 4 jogos, 1 derrota. E 3 derrotas e 1 empate. Essa é a equipe do time do Náutico, que é o 4º colocado.
13: Lanterninha.
11: É lanterna. E aí vai ter o outro turno, né, Rony?
13: Não, já começou ontem, Luiz. Começou ontem. Já acaba sábado a fase classificatória.
11: Aí se classifica 2?
13: Classifica 2. O Monte já está praticamente lá, né, Luiz? Dificilmente alguma equipe vence o Monte aí, pelo menos nessa fase classificatória, né? Quiçá na final, né? Trabalho do professor Cadu Castilho de continuidade, diferente dos demais, que você vê uma renovação, né? Principalmente no São Raimundo, é uma base de garotos ali, a maioria de sub-17, né? E para mim tá um trabalho até razoável para bom do professor Beto, com o material humano que tem. O Gás tá ali, né? Tá na briga para chegar nessa final. E o Náutico também uma... Não vou dizer nem decepção, mas eu esperava que ia surpreender, sabe? O Náutico que esse ano fosse chegar. Mas é do game, né, Luiz?
11: Quando a gente viu o treinador que chegou aqui...
13: Conversa bonita, né?
11: Não, o treinador conversou bonito para chegar realmente na final, mas
13: cê, claro que... Você viu a nota, já foi até despedido, né, professor Tim, né?
11: Sim, foi despedido e a pegada foi de chegar na final, claro que é um projeto que é feito a longo prazo, só que o caso do Náutico é diferente, porque todos os anos ele vai mudando de jogadores, né, Rânio? Ele traz jogadores de fora, esses jogadores já saem do sub-20, muitas vezes vão para o profissional, não mais aqui, mas em outro estado, e o ano seguinte ele já traz um rapaziada de novo, não é o caso do time do Monte Roraima, que ele realmente mantém uma maioria desses atletas já estão acostumados a jogar juntos, não no sub-17, vão para o sub-20 defender as cores do sub-20, é a mesma equipe, então acreditamos que ele é um jogo, é um projeto que ele tem crescido a cada tempo, principalmente quando se fala da equipe do Monte Roraima, né?
13: Não, sem dúvida, né? E com certeza vai ser um dos primeiros que a gente vai ouvir falar em vendas diretas de jogadores, né? Inclusive, ano passado mesmo, esse goleiro que tá lá, o Bonelli, né?
11: Sim.
13: O Cadu Bonelli, o Germano, foram fazer testes aí no Cruzeiro. Enfim, né? É uma molecada aí que tem toda uma experiência. Fizeram uma baita Copa São Paulo de futebol júnior, se não é o apito. Tinha pelo menos empatado com o Palmeiras, e assim, que é a melhor base do Brasil hoje. E Luiz, o São Raimundo, né, que ainda tem essa pretensão de voltar ainda, né, a ser o que já foi, né, teve claro, aquela hegemonia grande, né, e hoje busca ali, né, apenas um coadjuvante na base, no profissional também querendo voltar, e o Gás, que é o tricampeão profissional, porém na base, não sei, né? Alô, professor Mades, na hora que quiser bater um papo aqui. Tava reclamando, inclusive, né? Tinha um history do professor Mades reclamando aí de um pênalti. Me disse, professor, Né? Então tem umas coisas, Luiz, que a gente não entende muito, né? Quando tá tudo ok, é elogio pra lá, pra cá, aí tem um lance desse aí, já não presta.
11: É. 5:08, você com a gente no Dona Audiência nesta tarde, no programa Folha Esportes, levando a informação do esporte local, falando do esporte local. No feminino teve também a equipe do Rio Negro, né?
13: Teve a despedida, Luiz, a despedida das alvinegras, né? Terminaram empatando.
11: Papão da Cruzul, né?
13: 2-2? 1-1?
11: Foi 1-1.
13: 1-1. Foi. Então, comemoraram bastante essa permanência aí na Série A2, né? Elas que estão viajando aí por esse país, né? Disputando, né? Inclusive tem umas imagens belíssimas aí no Instagram delas, essa despedida. E assim, né, Luiz, bem bacana essa questão aí do Rio Negro, né? E quem sabe com um pouco de investimento, né, não briga por um acesso, que é aquilo que a gente já fala há um bom tempo, é o único time que pode levar o futebol roraimense à elite profissional hoje, que está mais próximo, é o Rio Negro, com as meninas. Né? Já pensou um Flamengo vir jogar aqui?
11: Pois é, e parabéns aí às meninas do Rio Negro, sabe por quê, Rio? Porque elas têm permanecido aí na A2, tá bom? Tem permanecido o ano seguinte, esperamos que possa que o outro ano venha uma reforçada, ter mais escolha de atletas. Sabemos que não é fácil o futebol feminino. Muitas vezes houve até críticas aí quando falou o presidente da Confederação Brasileira de Futebol que vai dar uma pausa no campeonato devido à Copa do Mundo Feminino. Eu não sou o contrário, não. Claro, sabemos que o nosso futebol ainda engatinha na área do feminino, mas precisa dar apoio, né, Raniel?
13: Sem dúvida. Luiz, e para você ver a potência que é o canhão, né, do microfone da Rádio Folha, né? A gente tá falando aqui, eu falei que o primeiro que a gente vai ver vender, fazer uma transferência, vai ser um monte, mas o presidente Osiel Neto, né, do Baré Esporte Clube, acabou de mandar aqui a matéria do Rian, o garoto que pertence ao Baré, está emprestado para o Paysandu.
11: Opa!
13: Né, que inclusive já subiu, foi relacionado aí em jogos do profissional do Papão. E ele está falando aqui que está emprestado e tem uma cláusula aí de compra, né? Tomara, a gente fica na torcida para que dê certo, que os nossos times aqui possam revelar e possam monetizar com isso, né, Luiz?
11: Com certeza, e parabéns aí ao Baré. E aquela vez que o Osiel veio aqui, até eu falei, vou repetir de novo, e ele está convidado para ver um programa, para a gente conversar aqui. O Osiel está aberto, se quiser vir, marque aí para a gente vir conosco, para a gente conversar um pouco dessa base do Sub-20.
13: Isso, porque já vem falando também desse planejamento aí para 27.
11: E né, Raniel, e uma coisa que eu até falei com ele aqui, que ele...
13: Ele já até respondeu, Luiz, está à disposição.
11: Beleza, mas vai falar é bom diretamente.
13: Exato, né?
11: O Osiel não tem essa burocracia.
13: Não.
11: Com ele, encontra ele, vai dar
13: problema. Fala com o meu assessor, não tem essa não.
11: Parabéns, Osiel, continue assim, porque com o pé no chão é que a gente conquista, tá bom, meu amigo? Parabéns, tá bom aí, e com certeza 2027 será um ano totalmente diferente, porque 2026 foi um ano muito bom para a equipe do Baré, foi bem colocado dentro do Campeonato Roraimense, está na Copa do Brasil, isso já é muito bom, e vamos esperar que em 2027 ele monte aí um time para a base, porque como foi feito ali aquela peneira, que eu até tinha falado com ele aqui no programa, parabenizei, porque eles fizeram uma peneira no interior do estado,
13: rodaram, né?
11: Que volte até essa peneira, dessa oportunidade, alguns garotos aí que possam vir para o time mais querido aqui do estado, que é o Baré. O Baré tem seus torcedores tradicionais, passou de pai para filho, de filho para neto, e assim sucessivamente, e ainda tem alguns torcedores, né?
13: Boa, o resgate, né, resgate, Luiz? O resgate aí do torcedor. Isso é muito bacana. Aqui mais ele está falando, Luiz, desejando aqui sucesso ao melhor programa de esporte de Roraima, e está dizendo que vem muita coisa boa aí pela frente.
11: Eita, que legal. Parabéns, José, parabéns, acreditamos sim, vai muita coisa boa. Ele, quando vai vir aqui no programa, vai trazer novidades para nós, para essa temporada. Nós estamos aí no segundo semestre, hoje é o quê? 10 de agosto.
13: Exatamente, e uma das perguntas que eu vou fazer para ele, o professor Pedro não deu sim ali de cara.
11: E aí,
13: né?
11: Quem é o próximo?
13: Quero saber quem é essa lista tríplice aí do Baré, de possíveis treinadores, Luiz.
11: Vamos aguardar, tem que ser bom treinador que venha fazer diferença, né? Porque o campeonato, com certeza, o ano que vai vir, estadual, vai ser diferente do ano de 2026, vai ser mais pegado, porque cada ano que passa os clubes estão investindo mais.
13: Com certeza, Luiz, com certeza, cada ano que passa é uma das coisas também que a gente já está batido, mas que a gente enaltece sempre, que essa vinda do Monte foi para tirar os demais da zona de conforto, né, Luiz? E então vão querer sim, né, se reforçar, e tomara que siga o que vem se falando, né, de ter a Série B, né, de ter o descenso, que aí ficaria bem legal, né, Luiz, para ter essa disputa, né? Poxa, eu não posso ficar em último, eu tenho que me reforçar para brigar em cima, que senão cai, né? Tem isso.
11: Pois é, e eu vi uma matéria do GE que talvez possa ser agora ou possa ser 2027. Mas seria 2027 porque ainda falta a situação de clubes, né? Que ainda não estão federados, só tem dois clubes, que é o Real e o Roraima. E tem clubes ainda que estão em busca, legalizando a documentação. Tá bom? Eu vi uma matéria mais ou menos no GE sobre esse assunto. Vamos aguardar o que tem para ir para nós, porque nós estamos na expectativa. Essa é a primeira vez que aconteceu em Roraima uma Série B, tá bom? E esperamos, eu estava aguardando para 2026, para que dois times se classifiquem para 2027, compor realmente a Série A, né?
13: Então, pelo que você leu, Luiz, você apurou, vai ficar para o ano que vem? Vai ficar para o ano que vem e o bom é que, pelo menos o Atlético caiu esse ano, já não joga a Série A ano que vem, né? Se isso de fato acontecer, porque ficaria esquisito, né, Luiz? Não... Caiu um e aí, caiu um em campo, né? O outro já não caiu, falando do Real, porque não disputou, né? Então, automaticamente, quando voltar a disputar, o Roraimense volta para a Série B e não ficaria aquela coisa feia, né? Já pensou, o time cai num ano, no outro, no ano seguinte já está jogando a Série A de novo, né? Estranho.
11: É, vamos aguardar o que tem aí, né? 5:15. Tá bom? Você que tá com a gente, dando audiência na Folha, aquele abraço, obrigado pelo carinho, obrigado pela audiência. Vamos caminhando por aqui, nós vamos agora, falamos um pouco do nosso futebol local e tem futsal também, jogou, tem um campeonato de futsal que vai começar agora, né?
13: Tá rolando aí, Luiz, o futsal aí em várias categorias, sub-10, sub-16, sub-18, sub-20, o feminino, né, que retornou, teve, inclusive já tá na sua terceira rodada. Futsal aí tá de vento em popa, viu, Luiz?
11: 5:15. Ranilto, sabendo que vai, eu acredito que vai pegar aí a situação daqueles jogos, daquelas regras que foram da Copa do Mundo, acho que vai estar chegando aí no Campeonato Brasileiro ainda, vai chegar por aí. Então aí, clubes da Série A e B aprova novas regras contra antijogo e cera. Bom, é muito jogador caindo, é muito jogador que fica sentindo em reunião realizada na tarde dessa segunda-feira em um hotel no Rio de Janeiro. Os clubes da Série A e B aprovaram conjunto de regras para combater a cera. Mudanças que estrearão na 23ª rodada dos dois campeonatos. Então aí, a partir do próximo jogo que vai acontecer, já vai, porque o fim de semana agora tem Libertadores América, com certeza fim de semana. Maria das regras, aí delas é abaixo, e aí jogador que cai muito, jogador que vai lá no pé do trado.
13: Vai acabar, é, Luiz?
11: Tem que acabar, Raniel. Tem que parar com esse negócio. É lateral, o cara fica com um Zé no galo do outro, pra sair a dificuldade. E você sabe que a nova regra de sair, o cara tem que sair rápido ou o outro colega ainda passa um minuto fora pra entrar, né?
13: Exatamente.
11: Então tem que mudar isso também dentro do nosso futebol pra que a gente possa ver a bola rolar mais, como teve aí na Copa do Mundo. E a maioria dessas regras, elas são detalhes aí, como da Copa do Mundo, trata de coibir o antijogo para aumentar o tempo da bola rolando, o chamado protocolo Vini Júnior.
13: Ou
11: a lei Vini Júnior.
13: Ah, tá.
11: A lei Vini Júnior.
13: Do racismo.
11: É. Também passou pelo crivo dos clubes, a regra trata de punir com cartão vermelho o jogador que coibir, aquele que bota a mão na boca, tá bom? Para dizer, olha, o Gilan e tal, aí, já a carta já é embora. Então, isso aí, o nosso jogador já tem que começar a ficar todo mundo atento, porque na 23ª rodada já vai aparecer, entendeu?
13: E vai ser uma boa ali para aquele, o pessoal que faz essa leitura labial aí, né? Os influencers aí que traz aí essa sonoplastia aí desses vídeos ali, dessas possíveis falas, então vai ficar bom para esse povo. Quem tá com a gente, Luiz, na audiência aí, Iago Dias, viu? Iago, você já voltou para Boa Vista, Iago? Ainda tá aí no interior do Amazonas.
11: Ele tava aqui naquele dia, eu falei com ele, acho que ele só...
13: Já viu ele aí, é verdade.
11: Um abraço, Iago, muito obrigado aí pelo carinho, audiência. Raniel, a Série A do Campeonato Brasileiro, nós tivemos a 22ª rodada, o Grêmio ganhou do...
13: Precisa lembrar, Luiz?
11: Não, sério. 2-1 de São Paulo.
13: Ah, Luiz, o time de fato acabou, viu, Luiz?
11: Olha,
13: passa ano e sai ano e é brigar pra não cair mesmo. Agora, e o Imortal que não ganhava de ninguém, né?
11: Pois é.
13: Estava 5 partidas sem vencer no Brasileiro e aí voltou a vencer bem em casa, né? Fazendo a festa do seu torcedor. O Grêmio também que está numa situação incômoda e saiu, né? Saiu da zona.

0: passa esse jogo. Mas foi logo pela parte da manhã. Cruzeiro foi um empate, mas teve uma facilidade. Eu, segundo aí a imprensa, 3-1.
1: 3-1, né?
0: Segundo a imprensa mineira, disse que o time tinha botado jogador reserva para a poupar contra o Flamengo na quarta-feira. Foi 3-1, o Caio Jorge fez um golaço.
1: Golaço.
0: Entendeu? Golaço. Tá, o Wesley marcada. Estreou também com gol.
1: Qual é esse Wesley?
0: Aquele que era do Corinthians. Ele era do Corinthians.
1: Tava no Zenit?
0: É, foi pra fora aí, de repente veio emprestado, me parece, para o time do Cruzeiro.
1: Estreou fazendo gol.
0: Foi. E o Bahia, 0-0 com o Vasco. Esse aqui teve, acho que, três gols, foi quatro gols.
1: Quatro gols anulados.
0: Nenhum valeu. E o Palmeiras recebeu em casa o Internacional botou a chave na porta e disse, aqui não entra. E o Paulinho, do Palmeiras, ele perdeu um gol... eu não sei como é que o cara... O goleiro estava fora do gol, ele passou, driblou para lá, para cá, passou, o goleiro estava fora do gol, ele tentou passar de novo, aí o cara fechou o ângulo, aí bateu na meta do zagueiro. Oportunidade que o Internacional teve até de lacrar o jogo, ganhar a partida aqui e dar vantagem. Mas segundo...
1: Foi 0-0, Luiz?
0: 0-0, 0-0. E o Santos jogou em casa e perdeu de 2-0 para o Atlético Paranaense.
1: Paranaense, que se recuperou aí depois de ser eliminado da Copa do Brasil no meio de semana... E ganhou do Santos lá na Vila, Luiz. Esse resultado aí, assim, não surpreende tanto, porque o Santos está numa péssima fase e o Atlético está lá pertinho dos espanhóis, né?
0: Pois é, Anjo. E o Corinthians, meio revoltado com aquela classificação, foi jogar com massa bruta, ganhou de 2-0 ontem. O Flamengo recebeu vitória, um Maracanã super lotado. E ali o torcedor querendo observar, aquele que queria compelar, pecar, saber como é que o Flamengo ia jogar. Mas o time realmente voltou mais se acertando, ganhou de 2-0 da equipe
1: do Vitória. Que golaço do Pulgar, Luiz.
0: Golaço, o do Bruno Henrique também foi um golaço. E o Flamengo perdeu, vamos falar aqui, uma enxurrada de gol por ali, bola passando na área. Eu acredito que tem que treinar mais aquilo ali.
1: Então, né? O torcedor rubro-negro é exigente, né, Luiz?
0: É, o torcedor rubro-negro não gosta. Então aí, a classificação do Campeonato Brasileiro é assim, Anjo. Primeiro colocado o Palmeiras com 48 pontos, o Flamengo 42, diminuiu 6 pontos. E aí o Atlético Paranaense é o terceiro colocado com 40. E aí tem o Fluminense, está colado por aqui. Se não empata, o Fluminense é o quarto colocado com 35 pontos. O Cruzeiro colocado aqui no quinto com 33 pontos, é um time que está muito bem. E agora, na zona de rebaixamento, nós temos o Santos, o Vasco, Remo e Chapecoense. Agora, aqui nós temos o Grêmio, o Mirassol e o Internacional. Esses times aqui, Rânio, eles estão cada dia puxando para descer, tá bom? O descer aqui, ó. O Vasco tem 22 pontos, o Remo tem 22 pontos, o Santos tem 22 pontos, o Internacional 23 pontos, o Mirassol 23 pontos. Então, o Remo está brigando para sair daqui. A Chapecoense tem 10 pontos, eu acredito.
1: Já foi, né?
0: Eu acredito que aqui a Chapecoense já foi.
1: Já foi, três vagas agora aí para brigar.
0: O Remo briga, mas eu vejo clubes grandes aqui também na segunda divisão. Estão mais descendo para cá. O São Paulo tem que se cuidar. O 12º, então não pode perder mais daqui para frente. Tá? Ele não pode. Tá bom?
1: Não, aí, Luiz, o Crespo já falava, era 45 pontos, né?
0: 45? Mas não quer acreditar nele, né? Mandaram o homem embora. Aí, meu amigo. Série B, Rânio. Série B do Campeonato Brasileiro. A Série B, Rani, o goianiense, o torcedor do Vila Nova, ele é impaciente também. Ele não gosta de perder. Ele perder em casa. Foi em casa?
1: Rapaz.
0: Não, foi no, lá foi no... Eles perderam esse jogo em casa de 1-0 para o Sport Recife. E o torcedor já pediu a cabeça do treinador. Não, mas por enquanto ele não está mal. Ele tá
1: já bem... não quer o Gordiola.
0: Ele não quer. Aí, olha, esse jogo aqui, esse jogo foi sábado. Tá bom, o Ceará venceu de 2-0 a Ponte Preta, o Ceará melhor, está cobrindo na sexta-feira. O Sport Recife ganhou de 1-0 do Vila Nova, em casa, com o calor da torcida. O Botafogo de São Paulo 2-1 em cima do América Mineiro. O Atlético 2-0 em cima do Criciúma. Novo Horizontino, Juventude venceu de 1-0 o Novo Horizontino em casa. Náutico 1, Atlético Goianiense também 1. E o Cuiabá 1, Fortaleza também 1. Esse jogo foi lá em Cuiabá. E hoje nós temos Goiás e Londrina, Avaí, CRB. Aí nós vemos a classificação, o time é o quinto colocado aqui, o Vila. Por enquanto tá brigando aqui ainda. Mas ele tá muito distante, chegou a primeira, seu primeiro colocado. Criciúma, Juventude, Fortaleza, Operário e Vila Nova.
1: Impressionante.

0: né? Entendeu? Essa reação também do Tigre chama atenção, né, Luiz?
1: Com certeza aqui, ó. O Criciúma tem se mantido por aqui nessa parte, com 40 pontos. A diferença aqui do Juventude é de 2 pontos. Mas mesmo assim, tá bom? Fortaleza está colado por aqui também brigando. Fortaleza sonha voltar de novo à Série A do Campeonato Brasileiro. Enquanto aí estão lá em cima, a Ponte Preta tomou o lugar do América. O América sempre foi lanterna, mas agora o América Mineiro é o segundo colocado, é o 19º. O 18º o Avaí, o 17º Londrina, e o Ceará saiu da zona de rebaixamento, mas está aqui ainda com o pé na degola. Então tem que ter cuidado, né?
0: Tem a trilha de parabéns, Gilan. Já prepara aí quem apareceu, Luiz, nosso aniversariante aí de hoje. Querido Juvenal.
1: Opa!
0: Cruz Maltino, gente boa. Tá em casa, tá descansando aí da viagem. E ele tá dizendo, é nós, é Vasco, segundo ele. E aí, Luiz? É Vasco ou não é?
1: Olha, meu amigo Juvenal, lute pelo Vasco. O time tá bom na Copa do Brasil, mas Campeonato Brasileiro, ele tá... E Copa do Brasil não dá direito à primeira divisão.
2: É verdade.
1: Não dá. Muitas vezes você briga lá atrás, que é um valor mais alto, mas não dá direito à primeira divisão. O Vasco tem que brigar por aqui para não... O Vasco não descer. Tá bom? E cheira por aí. Tá bom?
0: É, porque Copa do Brasil, né? Tá firme. Lembrando o Palmeiras 2013, né, Luiz? Que jogou a Libertadores e a Série B naquele ano. O único.
1: Você está dizendo que o Palmeiras foi... quando foi?
0: Não, ele tem essa marca histórica, né?
1: O Palmeiras?
0: É.
1: O Palmeiras foi...
0: bicampeão da Série B, né?
1: É, né? Rapaz, tá mexendo com os
0: palmeirenses. É um título que é para poucos.
1: Claro.
0: Tem que respeitar.
1: Olha, na Série C, Ranil, na Série C nós temos jogo hoje, viu? Série C nós temos jogo hoje. Ontem nós tivemos jogos aí no sábado da Série C, na 16ª rodada, Botafogo da Paraíba 2, Santa Cruz também 2, Figueirense 2, Ferroviária 2, sábado também nós tivemos Ituano 2, Barra 0, o Inter de Limeira venceu de 2-0, Volta Redonda, o Amazonas, olha o Onça Pintada dando a volta por cima, foi lá no Paraná e ganhou 3-0 do Maringá, o Ipiranga 4, Floresta 1 ontem, também nós tivemos Caxias 2 e Itabaiana 0, e o Maranhão venceu de 2-1, Brusque em casa ontem, o Anápolis joga hoje com o Guarani, e o Papão da Curuzu, o Paysandu, joga com Confiança, é a Série C do Campeonato Brasileiro, se aproximando aí da reta final. Primeiro colocado Inter de Limeira com 28 pontos, segundo colocado Brusque com 27, terceiro Botafogo da Paraíba com 26 pontos, quarto colocado Guarani com 26 pontos, o quinto Santa Cruz com 25, o sexto Piranga, e aí na zona de rebaixamento nós temos o Confiança, Anápolis, Barra e Itabaiana. Esses aí são que estão, pode descer.
0: Confiança aí tá numa situação bem delicada, assim também como o Anápolis, o Barra e o Itabaiana tentando sair dessa confusão também, Luiz. Quem mandou um áudio pra cá, Luiz, foi o Ximenes.
1: Bora, Ximenes.
0: Lá do Urubuzinho.
1: Bora lá, vamos ouvir o homem.
0: O que ele tá falando aí? Boa tarde, Ximenes.
3: Boa tarde, meus amigos. Da Rapaz, tem muito tempo que eu não mando mensagem pra
0: verdade.
3: Vocês.
1: É verdade.
3: Mas não é falta de vontade, não. É falta de tempo, viu?
1: Certo.
3: Tô trabalhando muito, graças a Deus.
1: Que bom.
3: Mas o rádio aqui é ligado direto.
0: Isso é bom.
3: Quando eu pego no celular lá para as 6h30, 7h da noite.
0: É, vai ver TikTok,
3: que
0: eu
3: não
0: estou
3: mandando,
0: né,
3: mensagem esses dias. Eu estou muito aperreado aqui no sítio. Ainda imagina nesse tempo quente. Água no planta direto, até a boca da noite, ok?
1: Epa.
3: Um abraço para vocês, tudo de bom, viu? Felicidade.
0: Muita saúde, Ximenes. É isso aí, rapaz. Aguar mesmo aí, né? As plantas, né, Luiz?
1: É muito. O calor tá forte.
0: Tá brabo demais.
1: Ranil, nós tivemos agora para finalizar aqui a Série D. O Nacional recebeu o ABC em casa, o Nacional sofreu 2 gols bobo.
0: Bobo, né? O zagueiro com o goleiro ali se atrapalhar naquele primeiro.
1: É. E o time acordou, o técnico deu meia mexida por ali e botou 2-1, até teve uma oportunidade com bola na trave, mas não queria entrar. Sai com resultado negativo para jogar ali na Arena das Dunas, no Rio Grande do Norte, contra o ABC. Um jogo que não vai ser fácil, mas acreditamos sim no Nacional, com o jogo que está aberto.
0: Sem dúvida, Luiz, sem dúvida. O ABC vai querer sair, né?
1: Claro.
0: Embora esteja ali com essa vantagem, não vai sentar sobre ela. Então vai ficar um jogo franco. É difícil o torcedor do ABC, aquele torcedor apaixonado, Mas aí os leoninos, né, tem que ir para cima, Luiz. Afinal de contas, vale o acesso, é o jogo do acesso. Literalmente aí para eles, deram aquela vacilada em casa, deram, mas conseguiram ali pelo menos diminuir. Então estão muito vivos na competição.
1: Eu acredito no Nacional com o futebol que apresentou, o camisa 10 do Nacional joga muito. Agora o Sassá, eu não sei, ele veio ali, acho que para alguma jogada, tocar, porque ele não tem mais aquela agilidade, Dário. Daquela garotada mais jovem e tal. Ele fica por ali, faz aquela proteção, uma bola chega nele, ele faz um lance que pode aparecer um gol aí. Vamos aguardar. Estamos aí, torcer para o Nacional, esse jogo que vai acontecer na próxima semana, tá bom? O Nacional joga no domingo, às 16h, ali, lá no Rio Grande do Norte. Aí nós tivemos também São José 1, Gama, um jogo aberto. E esse jogo aqui, o Gama vai jogar em casa. Eu acredito que o Gama é um time mais valente do que o São José aqui, tá, Nil?
0: É, não, tá bem propício, um resultado muito favorável, né? Superou ali o gramado sintético, né, do São José, e agora, né, jogando lá no Zequinha, e agora vai vir firme aí e forte aí para garantir esse acesso em casa aí, o Gama.
1: Pois é, 5h30, já você que tá com a gente aí, um abração, muito obrigado pelo carinho, obrigado pela audiência, vamos fechar aqui, falando também aí essa Série D, que é uma Série D totalmente, e eu fico feliz aqui com o time do Nacional, porque isso mostra que o grupo A1, que estava o São Raimundo, o Gás, o Monte Roraima, é um grupo realmente bem competitivo, com times bons por aí, que tem o Nacional, que até o time do São Raimundo ganhou de 1-0 lá, não foi 1-0? Ganhou?
0: Foi empate,
1: né? Então nós tivemos aí, Ranil, vamos ter agora, o Berlândia ganhou de 1-0 do SSA, e Goiatuba e Asa 0-0 no sábado, isso aqui também está aberto.
0: Luiz, eu tô aqui com o público e renda aqui desse jogo do Nacional, né? uma renda líquida de R$ 120.104,80, e assim, bastante torcedores então estiveram acompanhando. Óbvio que não dá para encher a Arena da Amazônia, né, Luiz, que é imensa, mas um público relativamente aqui, né, tô pegando aqui o número certinho, viu, Luiz? Mais uma arrecadação bem interessante aí, que não ficou com despesa aí, no caso aí, o Internacional, ou Nacional.
1: Pois é, o Jonathan tá botando aí uma nota aí, o que ele tá falando aí, Anil?
0: Quem é o Jonathan? Cadê o Jonathan? Boa tarde, meus amigos. Eu acho que o Brasileirão deveria rever esse sistema de 4 rebaixados e 4 promovidos. Muitos times sobem e no ano seguinte já estão de volta à Série B, como Chapecoense, América Mineiro, Goiás, Atlético Goianiense. Isso mostra o tamanho da diferença entre os clubes. O Remo é uma exceção, porque está conseguindo competir melhor. Palavras aí do Jonatas.
1: Muito bem,
0: faz sentido, né, Luiz?
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1: 5:35, agora como está passando por ali o entrevistado, vai chegar.
0: Chegou aí o Gaga.
1: Vai estar imperdido.
0: Luiz, então, só para não ficar sem informação, foi vendido aí um total de 12.100 ingressos. É pouco, né? Para um lugar lá que era 40 mil lá do Nacional.
1: Pois é, vamos chamar um intervalo. No segundo tempo, se ele aparecer, o Rony Olho vai chegar por aí.
0: Tu ouviu a voz dele aí?
1: Ele batendo aqui agora, nesse momento, tá perdido por ali.
0: Ah, então pronto.
1: Já. Nesse segundo tempo, no CET, tem mais do esporte para você. Não saia da live, não liga o rádio.

0: intervalo no programa. Aguarde um instante só.
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0: Estamos de volta. Começa o segundo tempo.
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11: Às 17h40, esse é o segundo tempo do Folha Esportes, vindo sempre para Ayrton Veículos Multimarcas, confiança e qualidade sobre quatro rodas, Lanchonete e Açaiteria, Rei do Açaí, o rei do seu paladar, e Cabana Nobre, o espaço certo para transformar a sua comemoração em um momento inesquecível. E agora, nesse segundo bloco, a gente recebendo ele, nosso querido amigo lá do Alto Alegre, Gargamel. Gargamel, muito boa tarde, seja mais uma vez muito bem-vindo ao Folha Esportes.
12: Obrigado, eu que agradeço mais uma vez, né, o espaço. A Folha Esportes sempre nos abrindo espaço para mostrar o nosso trabalho na área do futebol, na área do esporte amador do nosso município de Alto Alegre.
11: Como é o nome da liga lá, Gar?
12: É Lifa Alto, a Liga Alto Alegrense de Futebol Amador.
11: Olha aí, e você veio aqui lançar o campeonato do Master e agora está chegando a reta final do mesmo.
12: Isso, a gente há um tempo atrás lançou, né, o
11: primeiro campeonato Master Amigos de Alto Alegre.
12: Isso.
11: Com quantas equipes?
12: Nessa primeira edição, 14 equipes, tendo 4 do município, né, e 10 da capital. Um nível muito, muito alto, partidas muito bem disputadas. E aí a gente vem tentando alavancar, né, o futebol master. E futuramente a gente vai tentar alavancar outras categorias, tipo sub-15, sub-17, principal, e também o feminino.
11: Então, o próximo dia 15?
12: Isso.
11: Quem está na final,
12: Aliança e o DL Alto Alegre Master. O Aliança vem a comando do presidente Marco Nildo.
11: Um abraço, Marco Nildo.
12: E o DL vem ao comando do nosso amigo Bill e o Emílio Horácio, que talvez não participe da final por estar viajando ao tratamento do pai. Forte abraço aí, meu amigo Emílio. Força aí na recuperação do seu pai.
11: Sem dúvida, né? Vai, tá certo. Tem que centrar as atenções na família, né? No caso aí, o pai. Um abraço aí pro professor Huck, que tá na audiência. Grande professor Huck. Quem mais está por aqui? A Lúcia, lá do Senador Hélio Campos, também está com a gente. Bacana demais, viu, Lúcia? Obrigado pelo carinho da audiência. Juvenal, que voltou. Cadê o Osmar? Alô, Osmar, deve estar nos dando carona aí pelas ruas da nossa capital Boa Vista. E a turma no Alto Alegre, Gargamel, te ouvindo aí. E o estádio é o Santanão, não é isso?
12: Isso, é o estádio Santanão.
11: Tá sempre enchendo aí quando tem jogos do Master, a resenha garantida.
12: Isso, resenha garantida, até porque hoje no estado é considerado um dos melhores estádios que tá tendo, né? A nível de gramado, a galera daqui da capital gosta muito, devido um bom acesso, né? A estrada tá boa, é perto. E sempre são bem acolhidos, graças a Deus. O nosso município de Alto Alegre é um município bastante acolhedor.
11: Quem também está por aqui, o professor Cadu Castilho, comandante aí do Monte Roraima, né? Da base Cadu. Do Monte Roraima. Isso, professor, o senhor perdeu. A gente falou aí no primeiro bloco aí a respeito aí do Sub-20, mas obrigado aí pelo carinho da audiência, tá bom? E Gargamel, antes da final, vai ter um pré-show, vai ter um amistoso da meninada do Sub-17. O que vai rolar aí o pré-jogo aí?
12: Sim. A princípio nós teríamos 2 partidas, né? Mas houve uma pequena falta de comunicação entre a gente, a equipe do Nacional e do Independente, né? Que eles tinham um amistoso marcado para dia 16. Então, a princípio, a gente tá só com sub-17 para uma partida de um projeto que tem lá na ANTA, do nosso amigo Pedro, o Nego Velho, Vivendo o Esporte, e outro projeto que o Bill tá à frente, que é do Estrela Real. Também, a princípio, vamos ter só essa partida. Caso mude alguma coisa, a gente lançará um novo card, mas sempre dando espaço à molecada. Inclusive, eu fiz o convite em aberto ao grupo do futebol de Roraima, mandei no privado também do nosso amigo Cadu Castilho, rapaz, para que observasse a molecada também, né? Quem sabe pode aproveitar uma porta de acesso, de oportunidades, para que eles possam conhecer o futebol profissional não fique totalmente só no futebol amador.
11: Não, com certeza, né? O pessoal tá sempre de olho aí nesses novos talentos aí que vão surgindo. E Alto Alegre é assim, né? Já revelou vários craques, né? Dispensa comentários aí. A família ali dos três irmãos, né? Gesso, Teca, Chiquinho.
12: Isso.
11: Né? Isso aí só para vocês verem que, né? Inclusive jogaram juntos aí em algumas agremiações. Isso ali só pra gente falar uns três, mas tem muito mais aí jogadores que saíram do Alto Alegre e não vai ser diferente. Então, pelo menos tem um esquenta aí da meninada do Sub-17 fazendo aí esse pré-jogo.
12: Isso, tem um esquenta. Possivelmente a gente vai tentar mais duas equipes de comunidades e localidades próximos, até porque a gente tenta angariar os jovens que estão mais afastados, tem mais um pouco de dificuldade de chegar até a sede ou se deslocar para Boa Vista para participar, né? Tipo assim, hoje o maior problema dessa molecada para tipo tentar uma vaga num time desse profissional, geralmente é a logística de transporte, entendeu? Nós temos aí grandes treinadores, inclusive um que vem se destacando com as categorias de base é o próprio Cadu, né? Tem
11: trabalho sério, né? Respeitado.
12: Isso.
11: Grande. E hoje a gente recebendo aqui o nosso querido Sidney Gargamel, presidente aí da Lifato, Liga de Futebol Amador do Alto Alegre. Quem tá por aí no zap, meu amigo? Meu amigo Girlan, o homem do VAR. É pra gente esse? Será? O Girlan vai já ouvir aí fora do ar e se for a gente já toca por aqui. Então, Gargamel, Aliança e L10 no próximo sábado. DL, né? Grande DL.
12: DL Alto Alegre Master.
11: DL, esse jogo aí tá previsto começar a que horas?
12: Esse jogo, ele tá previsto para começar às 18h30.
11: E o dos meninos aqui, o quê? 17?
12: Isso, às 17h30 por aí. A
11: gente... Iluminação do Santanão tá ok?
12: Tá ok, tudo no padrão.
11: Então vai ser essa festa grande aí, né? E independente de quem seja campeão, Aliança ou DL, DL, né?
12: Isso.
11: Grande, a turma lá do DL Master de Alto Alegre, vai ser uma festa muito bacana.
12: Muito bacana. Eu também não poderia deixar de agradecer as outras equipes, né? Que ficaram pelo caminho, Caranã, Atlético Real, Alto Alegre Master... tem várias, né?
11: Quantas equipes nacional, da capital tinha?
12: 10.
11: E de lá?
12: 4. 4 de lá é o DL, Alto Alegre Master, Nacional, tinha outra que eu não estou recordando agora.
11: Você até falou, né, que coincidiu de ter vários torneios ali que estavam acontecendo simultaneamente, então não conseguiu levar alguns, né, dos que queriam. O Roraimacho não tava, né, Curral da Chacra, esses times aí que são bem tradicionais aí no Master.
12: Isso, a princípio, devido à logística, né, um gasto, e tava rolando a Liga Santa Cruz, lá o campeonato também Master do Vando.
11: Um abraço aí ao presidente Vando.
12: O cara que luta pelo esporte, tem o meu carinho, meu respeito, a minha admiração. E vem lutando, inclusive afirmou que vai estar por lá para ver se tem algum da molecada que ele quer levar pro Santinha.
11: Olha aí. O Santa vai ficar só no amador? Ele não abriu o jogo, sim.
12: Rapaz, ele
11: tá fazendo um mistério aí.
12: Tá, né? Fazendo um mistério, porque parece-me que vai ter mais umas duas ou três equipes aí, não sei se é direto de acesso, mas parece que vai ter.
11: Vai nascer
12: uma
11: mesmo,
12: Gargamel? Divisão já.
11: Isso aí do futebol profissional, tá, gente?
12: Já tem. Eu já conheço assim.
11: Não pode falar o nome de nenhum, não, Gargamel?
12: Eu vi rumores, porque aí se a gente fala e não é concreto, né? Eu vi rumores já de duas ou três equipes que vão. Incluir a segunda divisão, né? Segunda divisão do campeonato profissional. porque há tempos o futebol de Roraima, ele ficou um pouco parado, né? Agora ele deu de uns 3 ou 4 anos para cá, e eu sempre costumo dizer isso. Ele alavancou, ele está chegando muito mais longe nas competições a nível nacional, então é sinal que o nível do futebol de Roraima, ele vem aumentando muito, entendeu? Vem crescendo, alavancando de uma forma que hoje nós temos no estado grandes jogadores que estão se destacando e possivelmente indo para fora.
11: É verdade. A galera lembra mais de Thiago Maia, né? Não é para menos, né? Jogou no Flamengo, jogou no Santos, mas tem muitos craques aí nesse mundo afora aí, né? A gente até repetiu, né, dizer que tem por exemplo, o Arthur lá no Japão, né, o próprio Caio, que tá na, não sei se é na Eslováquia, lembra do Caio, né?
12: Eu sei, o Caio Testa.
11: Caio Testa, exatamente.
12: Ele tá em um país aí, eu esqueci o nome também.
11: O outro Caio também, que tá na Croácia, e assim
12: o
11: por
12: Caio
11: diante,
12: Christian.
11: Né? Não, é o Caio Neto do seu Ernesto, né? Do Ernesto não, do seu Els, grande torcedor do Flusão, tá por lá.
12: Isso, tem muita gente aí, esse é os que a gente conhece, né? Porque tem muita gente que já foi aí pra fora, que não chegou assim a criar um nome, não participou bem dos clubes de tradições aqui, mas que já viu uma oportunidade de sair.
11: E agarrou, né?
12: A oportunidade ela vem, ela não costuma passar duas vezes não, entendeu? Quando chegar, se tiver um futebol adequado, porque assim, às vezes o olheiro tá lá, o cara olha, porra, esse cara sabe jogar, o que é que tá, vamos tentar levar, e o cara, não, poxa, eu não vou, eu tenho medo, isso, agarra, se passou, agarra a oportunidade.
11: Garga, então reforça aí o convite, né, para quem tá na região lá de Alto Alegre, tá aqui também, quiser ver um futebol vistoso aí do Master, onde é que vão e que horas?
12: É no estado de Santanão, né, no município de Alto Alegre, é a grande final do primeiro campeonato, Amigos de Alto Alegre Master, no estado de Santanão, a partir das 16h30, já estamos por lá. Você que queira participar, você que queira ser um patrocinador futuramente dos próximos campeonatos, é só estar nos procurando que a gente vai acolher a todos. O nosso intuito é fazer com que o esporte cresça e tentar somar, né, para tirar aquela molecada dos tempos vagos, de não entrar para o mau caminho, porque hoje coisinha pouca, um talento se perde, desanda, né? Desanda, verdade. Um talento se perde. A gente sabe que eu vejo lá em muitas comunidades indígenas um patamar de menino que, poxa, o fôlego deles é um absurdo. Mas fica o convite aí a toda a galera da localidade, comunidade, o convite para neste sábado, dia 15, a partir das 16h30, lá no estádio Santanão. Estamos lá com uma bela final, digna de um bom futebol dos velhinhos.
11: Então tá aí, senhoras e senhores, Sidney Gargamel, presidente da Lifato, e tá aí chegando a reta final dessa primeira Copa Master, né, de amigos. Isso. Do Alto Alegre. Então, todo sucesso aí do mundo, Gargamel. Manda depois aí os resultados aí pra gente tá divulgando aqui quem foi o campeão, tá bom?
12: Tá bom.
11: Agradecendo aqui o Gargamel, você também do outro lado pelo carinho da audiência. Essa foi mais uma edição do Folha Esportes, que vem sempre para Aito Veículos Multimarcas, confiança e qualidade sobre quatro rodas, lanchonete e aceiteria Rei do Açaí, o rei do seu paladar, e Cabana Nobre, o espaço certo para transformar a sua comemoração em um momento inesquecível. Eu vou indo nessa, daqui a pouquinho você fica com Jaqueline Amazonas comandando aí o resumão da Folha, né? E o nosso amigo Girlan continua aqui nos botões. Eu vou indo lá. É sempre uma honra e até amanhã.

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3: 5:55.
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15: Boa noite, agora são 18 horas e 1 minuto aqui na capital Boa Vista. Está começando mais um resumão da Folha, aqui na melhor do estado de Roraima, Folha FM 100.3. Estamos ao vivo para todo o estado de Roraima, Brasil e mundo, e é claro que você é o nosso convidado principal a participar. Vai mandando aí sua mensagem no telefone 95-99115-2155 e participe da nossa programação. Lembrando que estamos ao vivo, né, nas nossas redes sociais. Aproveita, já se inscreva, né, curte a nossa live, já compartilha aí com quem você quiser para ficar bem informado. Quero agradecer a sua audiência, você que está em qualquer ponto do estado de Roraima, você que está na estrada sintonizado aqui na Melhor do Estado, muito obrigada pela sua sintonia. Estamos começando hoje, segunda-feira, né, com o pé direito, com muita informação para você, ouvinte, aqui da Melhor do Estado de Roraima. Você que está indo buscar os filhos na escola, você que, né, vai pegar a esposa, o esposo, que vai entrar no plantão às 19 horas, muito obrigada pela sua audiência. A gente fica aqui, né, aguardando a sua participação. Quero agradecer as mensagens, obrigada pela sintonia aqui na Folha FM 100.3. Os destaques e assuntos mais comentados do dia, agora no Resumão da Folha, que já está no ar.
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16: Que dia que é hoje, Brasil?
15: Hoje é dia 10 de agosto, Dia Internacional do Biodiesel.
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15: Muito boa noite, já peço licença para entrar no seu rádio, da sua casa, do seu carro, da sua comunidade indígena, da sua vila, do seu município, do seu estado, do seu país. Muito obrigada pela sua audiência. Eu sou Jaqueline Amazonas, na apresentação do programa e na operação do programa, Girlan Oliveira. E eu fico aqui, é claro, esperando a sua mensagem no 95-99115-2155. Participe da nossa programação. Quero agradecer a audiência de todos vocês. Fico aqui. Você que tem alguma reclamação, algum problema do seu município ou aqui mesmo da capital, manda aqui pra gente, né? Que a gente, é claro, que vai ajudar vocês. Eu sempre falo que a gente é a voz e a vez de vocês aqui no rádio, aqui na Folha FM, pra gente chamar a atenção das autoridades, né? Te ajudar, né, a chamar a atenção das autoridades. Então vai mandando mensagem aí, 95-99115-2155, e participe da nossa programação. Agora são 18 horas e 4 minutos.
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15: E vamos para a primeira manchete da noite. Anúncios e e-mails falsos tentam enganar quem busca renegociar dívidas. Tatiana Alves traz mais informações.
17: Anúncios e e-mails falsos estão sendo usados em fraudes contra quem busca renegociar dívidas. A informação é de um levantamento do NetLab da Universidade Federal do Rio de Janeiro, que flagrou 544 propagandas enganosas nas plataformas da Meta entre abril e junho deste ano. Desse total, 38% foram criadas com inteligência artificial. O estudo mostra ainda que 49% dos anúncios citavam o suposto programa Libera Brasil, que não existe, e que 72% usavam de maneira indevida o nome e a imagem do governo e de marcas famosas dos setores financeiro e de comunicação para dar aspecto de veracidade às fraudes. O Ministério da Fazenda faz um alerta à população sobre golpes aplicados por meio de anúncios falsos no Facebook, Instagram e WhatsApp. As publicações usam de forma indevida o nome e os símbolos do governo federal para iludir quem está interessado em quitar ou renegociar pendências financeiras, geralmente com o envio de links e mensagens pela internet. Fica o aviso. A renegociação de dívidas acontece diretamente com os bancos. O governo não possui sites específicos para isso e não envia links, mensagens ou SMS. Todas as orientações sobre renegociação estão disponíveis no portal e nos canais oficiais do Ministério da Fazenda.
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15: E eu fico aqui aguardando sua participação no número 95-99115-2155. Participa, diga de onde você está falando, que nós estamos aqui, é claro, esperando por todos vocês. A gente vai para a próxima manchete, que é de polícia, que fala: autônomo é preso após importunar e ameaçar a filha de morte. A gente vai para essa manchete aqui, que está no site da folhabv.com.br. O autônomo, identificado com EACS, de 46 anos, foi preso nesse domingo, dia 9, após importunar e ameaçar matar a própria filha de 21 anos. O caso ocorreu na rua José Aleixo, no bairro Asa Branca. Policiais do 1º Batalhão da Polícia Militar de Roraima foram acionados para atender a ocorrência de violência doméstica e familiar. No local, a vítima relatou que o pai, aparentemente sob efeito de entorpecentes, começou a importuná-la em frente de casa e insistiu em entrar no imóvel, mesmo sem autorização. Em seguida, o homem passou a ofendê-la e ameaçá-la de morte, dizendo: "Você não me conhece, vou te matar." Segundo as testemunhas, o suspeito também ameaçou e tentou agredir outras pessoas que estavam no local.
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15: E a gente continua no mesmo tema aí, né, de violência. Agora, uma mulher agredida com um soco no rosto e ameaçada com faca pelo marido. O açougueiro, identificado pelas iniciais VAS, de 30 anos, foi detido após agredir e ameaçar com uma faca a esposa, identificada com um FAS, de 36 anos. O caso ocorreu durante uma discussão em um bar na Avenida Cabo José Alencar Macedo, no bairro Caranã, no domingo, dia 9. Policiais do 1º Batalhão da Polícia Militar de Roraima foram acionados para atender a ocorrência de violência doméstica no local. De acordo com o relato da vítima, ela estava no estabelecimento com a filha de colo quando o homem chegou irritado, armado com uma faca, proferindo xingamentos. E em seguida, o agressor deu um soco no rosto da mulher e tentou atacá-la com a faca, mas foi contido por frequentadores do bar, antes da polícia ser acionada por populares. O homem ainda cravou a faca na parede para intimidar a vítima.
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15: Aí a gente vem comentando, né, sobre essa situação dessas duas matérias. Um era um pai que estava aí sob efeito de entorpecentes, e o outro, né, que foi agredir a mulher num bar. Eu sempre falo para as mulheres, tanto aqui da capital como do interior, que devem denunciar sim, e você que está vendo também deve denunciar. Porque é importante você denunciar, porque se você não denunciar, a polícia não tem como investigar, a polícia não tem como conter a situação, pode até evitar algo mais grave. Então, se você ver gritos, né, ver mulher apanhando, ver uma situação injusta, chame a polícia. Tanto faz se for justa ou injusta, chame, porque quem vai resolver é a polícia que vai resolver. Vai direcionar aí para a delegacia, né, vai ter audiência de custódia, o delegado vai avaliar toda a situação. Então, denuncie. Disque 100, 190 para chamar a polícia. Disque 100 também para denunciar. Então, faça a sua parte, porque é importante. Né? Eu sempre falo aqui que o nosso estado é pequeno, mas a gente vou colocar habitante, falando sobre habitante, né? A gente fica em primeiro lugar, o estado de Roraima. Então a gente precisa diminuir esses índices aqui do estado de Roraima para poder melhorar essa situação. Um estado pequeno desse, com tantas denúncias graves, né, de violência, violência doméstica, violência familiar, violência psicológica. Precisamos, então, melhorar o índice aqui do estado de Roraima. A gente fica todo dia tem violência doméstica, estupro de vulnerável, violência psicológica, patrimonial e entre outros tipos de violência. O que a gente fala para vocês, imagine o que tem de registro na Polícia Civil do estado de Roraima. São muitos dados, já foi repassado aqui para a gente vai trazer uma entrevistada para a gente conversar sobre essa situação, orientar as pessoas, porque é importante você ter essa informação para você denunciar, saber o que fazer na hora que estiver acontecendo um fato desse, tá bom? Agora são 18 horas e 11 minutos.
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15: TCU abre consulta pública sobre o preço e qualidade de combustíveis. Solimar Luz traz mais detalhes.
19: O Tribunal de Contas da União quer ouvir motoristas de todo o país sobre a qualidade dos combustíveis e a fiscalização dos postos. Para isso, elaborou um questionário que está disponível pela internet e pode ser respondido até 10 de setembro por caminhoneiros, motociclistas, taxistas, motoristas de aplicativo e qualquer pessoa que dirija um veículo. A consulta faz parte de uma auditoria do TCU para avaliar como a ANP, Agência Nacional do Petróleo, Gás Natural e Biocombustíveis, fiscaliza a qualidade dos combustíveis vendidos no Brasil. O objetivo é identificar possíveis falhas na fiscalização, principalmente nos estados da região norte, além de dificuldades de atendimento e comunicação da ANP com os consumidores. As respostas vão ajudar a aprimorar o acompanhamento das denúncias feitas à agência sobre combustíveis de baixa qualidade que podem causar prejuízos aos veículos, além de riscos à segurança, à saúde e ao meio ambiente.
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15: Vai mandando sua mensagem aí, 95 99 15 21 55, e participe da nossa programação. Agora são 18 horas e 13 minutos, a gente vai para a próxima matéria da noite, que fala sobre os moradores que utilizam a passagem sobre o Igarapé Santa Cecília, na região do Cantá, em Boa Vista. Reclamam da paralisação das obras de substituição de uma antiga ponte de madeira por uma galeria de concreto. Segundo relatos enviados à reportagem, os serviços estão parados há mais de 30 dias e a situação tem provocado transtornos para quem precisa passar pelo trecho. A intervenção integra o concreto de manutenção do lote 2 da BR-432 e teve a ordem de serviço emitida pelo Departamento Nacional de Infraestrutura de Transportes, o DENIT, em 18 de março de 2026. Conforme o órgão, a previsão inicial era iniciar os trabalhos na primeira semana de abril e concluir a intervenção em até 60 dias. A expectativa é que os serviços sejam retomados na segunda quinzena de agosto, conforme a previsão apresentada pelo DENIT, e concluídos em aproximadamente 30 dias após o reinício.
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15: Vai mandando mensagem aí, 95 99 15 21 55, e participe da nossa programação. Agora são 18 horas e 14 minutos, a gente vai agora para essa notícia internacional que fala dos Estados Unidos que aceitam dialogar com autoridades brasileiras sobre o tarifaço na OMC. Gésio Passos traz mais detalhes.
20: Os Estados Unidos aceitaram o pedido do Brasil para a realização de consultas relacionadas às tarifas contra produtos brasileiros no âmbito da Organização Mundial do Comércio. O governo americano afirma que está pronto para dialogar com representantes da missão brasileira em data conveniente. O Brasil apresentou uma queixa à OMC após o país ser taxado consecutivamente pelos Estados Unidos em julho, chegando a uma sobretaxa de 37,5% sobre as exportações brasileiras. Essa consulta é a primeira etapa formal para a resolução de controvérsias na OMC. O Brasil alega que as tarifas são injustificadas e incompatíveis com as regras do comércio multilateral. Se a consulta negociada entre os dois países não resolver a queixa brasileira em 60 dias, a OMC abre um painel para analisar o caso. A China também solicitou formalmente a participação na consulta brasileira à OMC sobre o tarifaço estadunidense, alegando que a medida também prejudica as exportações do país asiático. As tarifas atingem cerca de 23% das exportações brasileiras para os Estados Unidos. Entre os itens atingidos estão máquinas e equipamentos, diferentes tipos de madeira, gorduras e óleos, calçados, móveis e confecções. A OMC vem sofrendo uma paralisia nos últimos anos, sobretudo devido ao bloqueio dos Estados Unidos à nomeação de juízes do órgão de apelação da organização.
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15: Agora são 18 horas e 17 minutos, a gente vai para um breve intervalo comercial. Na volta a gente fala com os nossos ouvintes e também sobre essa informação que a Prefeitura de Boa Vista inicia mapeamento de casas para implantação de armadilhas de Aedes aegypti. Não saia daí, daqui a pouquinho.
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1: Voltamos com o Resumão da Folha, agora são 18 horas e 20 minutos, vamos falar com os nossos ouvintes. Aqui, Ximenes, lá do Urubuzinho. Boa noite, meu querido.
2: Boa noite, minha querida Jaqueline. É, Jaqueline. Demora, mas um dia eu volto. Estou aqui, Jaqueline. Aguando as plantas. Está muito quente. Trabalhei muito durante o dia, graças a Deus, né? Mas tem que aguar as plantas, porque senão as plantinhas morrem, né? Banana, macaxeira, capim-santo, cupuaçu.
1: Eita, coisa boa.
2: Entre outros, limão. Está muito quente, a gente tem que aguar. Então, ouvindo a rádio direto. A rádio está ligada ali. Estou ouvindo a voz aqui agora. Está começando agora, viu? Um abraço, Jaqueline. Tudo bom. Felicidade.
1: Um abraço, Ximenes, lá do Urubuzinho. Muito obrigada pela sua audiência, meu amigo. Vamos falar com o Dierso. Boa noite, Jaqueline Amazonas. Parabéns pelo Resumão da Folha. Parabéns pelos Dias dos Pais e para o seu pai, o Amazonas. Obrigada, Dierso. Boa noite, minha amiga Jaqueline Juvenal do Pérola. Eu tô em casa, descansando da viagem, minha amiga. Já que eu tô aniversariando hoje, dia 10 de agosto. Ele tá lá com a família dele. Um abraço pra você, pra minha amiga Rasgalha. Boa noite, minha amiga. Parabéns, Juvenal. Deus abençoe a sua vida grandemente, né? Saúde em primeiro lugar. O resto a gente corre atrás, tá bom? Muito obrigada pela sua sintonia, sempre aqui na nossa programação da Folha FM 100.3. Muito obrigada, feliz aniversário. Agora são 18 horas e 22 minutos.
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1: A Prefeitura de Boa Vista iniciou nesta segunda-feira, dia 10 de agosto, o trabalho de mapeamento das casas que poderão receber houve trampas, armadilhas utilizadas para monitorar a presença do mosquito Aedes aegypti ao longo da semana. Equipes e agentes de combate às endemias estarão em 14 bairros da capital para identificar os locais e explicar aos moradores a importância da estratégia. Mesmo com o monitoramento, os cuidados dentro de casa continuam fundamentais para o combate do Aedes aegypti. Entre as principais medidas estão a eliminação de recipientes que possam acumular água e a manutenção de quintais e demais áreas livres de possíveis criadouros.
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1: Agora são 18 horas e 23 minutos. Vai mandando sua mensagem aí que ainda dá tempo. 95 99 15 2155, e participe da nossa programação. É um prazer ter você aqui, né, de segunda a sexta-feira, a partir das 18 horas. Lembrando que a gente já começa ali cedo, né, com o Bom Dia 100.3. Tem também ao meio-dia o Jornal da 100.3 e às 18 horas o Resumão da Folha, para você ficar bem informado. Eu sempre falo que você vai ver e ouvir tudo que a gente está falando aqui amanhã nos jornais, né? Então fique sintonizado sempre aqui na Folha FM 100.3, a melhor do estado de Roraima. Agora são 18 horas e 24 minutos.
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1: Resumos feitos por IA diminuem a audiência de sites jornalísticos. João Barbosa traz mais informações.
3: Resumos feitos por inteligência artificial, oferecidos em buscadores na internet, estão diminuindo a audiência de sites jornalísticos brasileiros. Ao optar apenas por ler os resumos das ferramentas, como o AI Overviews do Google, o público tem deixado de consumir informação clicando diretamente nos links dos sites. Uma pesquisa recente da Associação de Jornalismo Digital, que representa mais de 150 empresas jornalísticas, mostra que, somente no ano passado, um em cada quatro portais de notícias associados perdeu mais de 20% da audiência. O cenário prejudica tanto o financiamento dos portais, calculado a partir de métricas de audiência, quanto a atração de publicidade nas plataformas. Outro problema levantado pelos especialistas é a qualidade da informação oferecida pelos resumos, que não compreendem todo o conteúdo das reportagens, o que aumenta a possibilidade do leitor consumir fake news e acessar informações incompletas ou descontextualizadas. A diminuição do tráfego gerada pelo avanço da IA já está provocando mudanças em redações mundo afora. Um dos exemplos é o do veículo Business Insider dos Estados Unidos, que demitiu, em maio de 2025, 21% dos funcionários em meio a quedas de tráfego. Outro ponto que chama a atenção é o fato das empresas donas das IAs estarem utilizando

0: materiais dos sites jornalísticos para o treinamento de suas máquinas de forma não autorizada, o que violaria políticas de direitos autorais. Em tramitação na Câmara dos Deputados, o projeto de lei 2338 institui o marco regulatório da inteligência artificial no Brasil. A proposta obriga plataformas digitais a remunerarem criadores por direitos autorais de obras e reportagens utilizadas por essa tecnologia. Apesar de ter sido definido como prioridade do primeiro semestre pelo presidente da Casa, deputado Hugo Mota, o texto aguarda o parecer do relator, deputado Agnaldo Ribeiro. Segundo Mota, a expectativa é que a matéria seja votada após o período eleitoral.
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2: Vai mandando sua mensagem aí, 95-99115-2155, e participe da nossa programação. Agora a gente vai falar sobre a campanha de multivacinação que ocorre até dia 1º de setembro. A campanha de multivacinação 2026 já foi iniciada e vai até dia 1º de setembro, com o dia D nacional marcado para o dia 22 de agosto, oferecendo 20 imunizantes do calendário nacional de vacinação. O objetivo é atualizar a caderneta de crianças, adolescentes menores de 15 anos e elevar as coberturas vacinais em todo o país. A ação reforça a proteção contra doenças graves como sarampo, pneumonia, meningite e amplia a proteção coletiva por meio da vacinação. Para viabilizar a campanha, mais de 1 milhão de doses de vacinas foram distribuídas às unidades da federação ao longo de 2026. O Ministério da Saúde já destinou mais de 177 milhões de doses aos estados e ao Distrito Federal, garantindo o abastecimento da rede e o apoio às estratégias de vacinação.
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2: Vamos agora para a previsão do tempo de amanhã.
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2: Boa Vista, a mínima é 25 graus, a máxima é 34 graus. Segundo o site Climatempo, sol com muitas nuvens durante o dia e períodos de céu nublado. Noite com muitas nuvens, vamos para o município de Bonfim. A mínima é 25 graus, a máxima é 35 graus. Segundo o Climatempo, sol e muitas nuvens à tarde. À noite, o céu ainda fica com muita nebulosidade, mas não chove. Vamos agora para o município de Mucajaí. A mínima é 25 graus, a máxima é 34 graus. Segundo o site Climatempo, sol com muitas nuvens durante o dia e períodos de céu nublado. Noite com muitas nuvens. O resumão fica por aqui. Sonoplastia foi de Irlan Oliveira. Reportagem de toda a equipe de jornalismo da folhabv.com.br e agências parceiras. Obrigada pela sua audiência, obrigada pela sua companhia, pelas mensagens. Fique agora às 19 horas com o MP Boa, que a gente volta amanhã, se Deus quiser, a partir das 18 horas. Até lá!
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1: Falta de aviso não foi, né? Te avisei.

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1: Dale! Bom, Rosão.

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10: A festa da música popular brasileira é comigo, Fábio Tarcísio. Boa noite, vem pra cá, vem pra Folha 99115-2155. Está começando mais uma semana e a gente começa com muito carinho pra estar junto com você, levando o que há de melhor pra você e pra toda a sua família. Música boa de qualidade, vamos começar a partir de agora, tocando música. Boa noite, Boa Vista. Música

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13: Ai,
12: da
13: ai.
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13: É assim mesmo, minha joia. 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Boa noite pra você que tá ligado, curtindo aí a nossa programação, Rádio Folha, a rádio das pessoas que amam Roraima.
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13: Vem pra cá, vem pra Folha. Bom demais estar com você nessa noite gostosa, participando aí, rolando música, rolando sucesso. Você que gosta e curte, tá em casa, ainda tá curtindo a nossa programação no interior. Muito obrigado pelo seu carinho, obrigado pela sua audiência nos sítios, nas fazendas, né? Nos terrenos, ligados na programação da Rádio Folha, rádio das pessoas que amam Roraima. Um grande abraço, obrigado pelo carinho, obrigado pela sua audiência, tá ligado? E por aqui a gente vai tocando música. Você que gosta e curte, vem pra cá, pra Folha.

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